0: não ter que ficar indo direto ao hospital e a saúde dela está íntegra, a minha também.
1: Até agora, mais de 1.200.000 doses da vacina contra a bronquiolite foram aplicadas no país. De acordo com dados publicados essa semana pelo Ministério da Saúde, a vacinação de gestantes no SUS levou à redução de 52% dos casos graves da doença entre bebês com menos de 6 meses. O calendário vacinal de gestantes contém ainda outros imunizantes, como destacou a diretora substituta do Departamento do Programa Nacional de Imunizações, Ana Catarina de Melo Araújo.
2: Nós temos a vacina DPTA, que é a vacina que protege para coqueluche. Ela deve ser realizada a partir da 20ª semana de gestação. A vacina hepatite B, que é uma vacina que nós fazemos desde a infância, mas existem ainda algumas gestantes que não receberam. Então é importante receber a vacina contra a influenza, que ela é anual, e a vacina também da Covid-19. Então são doenças que, quando acometem as grávidas, elas têm um comprometimento importante, levando à internação e óbito.
1: Caso a gestante tenha perdido alguma das doses no tempo recomendado ou tenha quaisquer outras dúvidas, basta procurar a unidade de saúde mais próxima de casa com a caderneta em mãos para verificar sua situação junto aos profissionais de saúde. Reportagem Natália Koslick.
3: E neste mês, a saúde bucal também está em pauta.
4: É o Júlio Neon, que alerta para os cuidados diários e prevenção de doenças bucais.
3: O Sistema Único de Saúde oferece atendimento básico e especializado.
5: O Júlio Neon chama a atenção para a importância dos cuidados com a saúde bucal e da prevenção de doenças. Entre as principais recomendações estão escovar os dentes com creme dental fluoretado pelo menos 3 vezes ao dia, usar fio dental diariamente, reduzir o consumo de alimentos com alto teor de açúcar, evitar o uso de produtos derivados do tabaco e moderar o consumo de bebidas alcoólicas. Também é indicado procurar atendimento odontológico sempre que houver sinais, como dor persistente, feridas na boca que não cicatrizam, sangramento nas gengivas ou dificuldade para mastigar. Pessoas que utilizam próteses dentárias devem manter a higienização adequada e realizar acompanhamento periódico. Quem precisar de atendimento odontológico pelo SUS deve procurar a unidade básica de saúde mais próxima de casa. Quando necessário, o paciente será encaminhado para atendimento especializado, conforme a organização da rede de saúde do município. Graziela Mendonça, para a Voz do Brasil.
4: Você já ouviu falar em soroterapia? A técnica consiste na aplicação de vitaminas e outras substâncias diretamente na veia de pessoas saudáveis.
3: E é usada em casos de desidratação ou em casos em que a pessoa não consegue receber nutrientes pela alimentação.
4: Mas tem gente buscando tratamento para aumentar energia e até rejuvenescimento.
3: Cuidado com essas promessas milagrosas de detox ou imunidade instantânea que aparecem na internet.
4: A Anvisa alerta: nenhuma evidência científica comprova esses benefícios.
6: A Agência Nacional de Vigilância Sanitária, Anvisa, alerta que a soroterapia não substitui tratamentos médicos nem oferece benefícios comprovados para aumentar a imunidade, rejuvenescer, promover desintoxicação ou melhorar o bem-estar de pessoas saudáveis. O procedimento só deve ser realizado em casos com indicação clínica e sob orientação de profissional habilitado. A soroterapia consiste na aplicação de vitaminas, nutrientes e outras substâncias diretamente na veia. Segundo a Anvisa, esse tipo de tratamento é indicado apenas em situações específicas, como pacientes desidratados, internados ou que não conseguem receber nutrientes pela alimentação. A agência também chama a atenção para os riscos do excesso de vitaminas, que pode provocar náuseas, vômitos, dores de cabeça e alterações no funcionamento do fígado e dos rins. A Anvisa esclarece que não existe cosmético injetável. Produtos aplicados por injeção devem ser aprovados como medicamentos ou dispositivos médicos. Claudimário Carvalho, para a Voz do Brasil.
3: Assistência Social vai realizar atendimentos em todo o país nesse fim de semana.
4: O serviço será destinado à realização de perícias médicas e avaliações sociais, etapas obrigatórias para concessão de benefícios.
3: Ao todo, são 20.900 vagas em todo o país.
4: Para ser atendido, o cidadão precisa agendar pelo site ou aplicativo Meu INSS ou por ligação para a central 135.
3: Mais informações em gov.br/INSS.
4: Vamos falar agora de um dos serviços do INSS, a prova de vida.
3: Ela é feita de forma automática por meio de informações das bases governamentais.
4: Mas os beneficiários que não foram identificados estão sendo informados por meio de mensagens de WhatsApp enviadas diretamente pelo governo federal, que precisam fazer a comprovação de vida.
3: E um aviso importante: o Instituto não envia mensagens solicitando CPF, telefone, reconhecimento facial ou qualquer outro dado pessoal para a realização da prova de vida.
7: A prova de vida do INSS é um procedimento para confirmar que o beneficiário de aposentadoria, pensão ou outro benefício continua vivo. Com isso, são evitados pagamentos indevidos. Hoje em dia, a prova de vida é feita de forma automática, cruzando a base de dados. Mas se o beneficiário não for identificado nesse cruzamento, ele é avisado que deve fazer a prova de vida por meio de mensagem de WhatsApp. A autenticidade da informação é garantida por um selo azul de conta verificada. O banco que paga o benefício também envia notificação pelo aplicativo ou pelo extrato bancário. Mas é preciso ter atenção. A mensagem enviada apenas comunica da necessidade da realização da comprovação de vida. Não são enviados links, nem são solicitados dados como CPF ou endereço. Como ressalta a presidente do Instituto Nacional do Seguro Social, INSS, Ana Cristina Silveira.
8: O INSS não liga, não envia servidores à casa dos beneficiários e nunca solicita dados pessoais, senhas ou qualquer tipo de pagamento para realizar a prova de vida. O Instituto também não pede CPF, endereço, dados bancários, nem envia links para atualização cadastral.
7: Para fazer a prova de vida, basta comparecer à agência bancária onde recebe o benefício, levando um documento oficial com foto. Não é preciso ir numa agência do INSS. Em caso de dúvida, procure os canais oficiais no telefone 135 ou pelo site meu.inss.gov.br. Reportagem Márcia Fernandes.
4: Começou hoje o pagamento do sexto lote do abono salarial.
3: Saiba quem tem direito e como consultar o benefício.
9: Cerca de 4,3 milhões de trabalhadores podem receber, a partir desta quarta-feira, 15 de julho, o sexto lote do abono salarial referente ao ano base de 2024. O valor do benefício varia de R$ 136 a R$ 1.621, de acordo com o número de meses trabalhados com a carteira assinada em 2024. Tem direito ao abono quem está inscrito no PIS/PASEP há pelo menos 5 anos, recebeu remuneração média de até R$ 2.766 por mês em 2024, trabalhou com carteira assinada por no mínimo 30 dias no ano base e teve os dados corretamente informados pelo empregador no E-Social. Os trabalhadores podem consultar se têm direito ao benefício, o valor e a forma de pagamento através da carteira de trabalho digital ou no portal gov.br. O valor ficará disponível para saque até 30 de dezembro de 2026. Por decisão judicial, trabalhadores dos municípios mineiros de Juiz de Fora, Ubá e Matias Barbosa também recebem o benefício nesta quarta-feira. Em caso de dúvidas, o atendimento pode ser feito pelo telefone 158, nas Superintendências Regionais do Trabalho e Emprego ou pelos canais oficiais do Ministério do Trabalho e Emprego. Thaís de Araújo, para a Voz do Brasil.
4: O setor de serviços atingiu 1,9% de janeiro a maio deste ano, frente a igual período do ano passado.
3: É o que mostram dados divulgados hoje pelo IBGE.
10: Esse indicador mostra o ritmo de atividades no dia a dia do país, como serviços de transporte, tecnologia, restaurantes e hotéis. Na comparação com maio do ano passado, o crescimento foi de 0,4%. No acumulado de janeiro a maio, na comparação com o mesmo período do ano passado, o resultado mostra um avanço de 1,9%. Nesse mesmo mesmo indicador, acumulado de janeiro a maio, o destaque positivo ficou com o setor de informação e comunicação, que subiu 6,2%. Já o acumulado nos últimos 12 meses ficou em 2,6%. E na comparação direta de maio com o mês anterior, o segmento de tecnologia não teve variações, mas outras atividades conseguiram crescer e ajudaram a assegurar o ritmo do setor, como detalha o gerente da pesquisa mensal de serviços, Rodrigo Lobo.
11: No campo positivo, os profissionais administrativos e complementares lideraram os ganhos, impulsionados pela parte de agenciamento de espaços de publicidade, serviços de engenharia e locação de automóveis. O segundo impacto positivo em termos setoriais ficou com os serviços prestados às famílias, que avançaram 0,2%, impulsionado pela parte de restaurantes.
10: O volume de serviços no Brasil recuou 0,4% em maio, após ter registrado alta de 1,1% em abril. Reportagem Luciana Colares de Holanda.
4: A projeção de crescimento da economia brasileira para este ano se manteve em 2,3%, segundo o novo boletim macrofiscal apresentado hoje pelo Ministério da Fazenda.
3: Dentre os fatores externos que devem contribuir para a projeção estão a retomada dos conflitos entre Estados Unidos e Irã e a instabilidade dos preços do petróleo e a possibilidade de novas pressões sobre a inflação global.
4: A equipe econômica também revisou a expectativa para a inflação deste ano.
3: A estimativa passou de 4,35% para 5,1% em 2026, enquanto a projeção para 2027 foi ajustada de 3,5% para 3,6%.
4: De acordo com o boletim, a principal pressão continua vindo da alta dos alimentos e do setor de serviços.
3: A secretária de Política Econômica, Débora Freire, destaca como a instabilidade no mercado externo impacta a atividade econômica brasileira.
12: Basicamente, continuamos no cenário de desafio global da crise do petróleo, que tem gerado aí impactos generalizados sobre inflação e crescimento. Para o cenário de PIB, estamos mantendo a projeção de crescimento em 2,3%.
4: Estão abertos até amanhã editais da Conab para aquisição de alimentos destinados à população em situação de insegurança alimentar e nutricional.
3: São produtos como açúcar, arroz, café, carne bovina, feijão, fubá, óleo e farinha.
4: Ao todo, serão adquiridas mais de 800 toneladas de alimentos.
3: Esse volume será disposto em cestas, para então ser entregue à população, como explica Ana Rita da Costa Pinto, superintendente de abastecimento social da Companhia Nacional de Abastecimento.
13: Por meio desses editais, a Conab vai receber propostas de organizações da agricultura familiar que tenham interesse em fornecer esses alimentos. Com o recebimento dessas propostas, será possível montar mais de 37 mil cestas de alimentos nas unidades armazenadoras da Conab em Mato Grosso, Mato Grosso do Sul, Rio Grande do Sul, Santa Catarina e Paraná. E também vamos conseguir adquirir cestas já montadas, mais de 21 mil cestas já montadas.
4: As compras serão executadas pela plataforma Contrata Mais Brasil, com resultado previsto ainda para este mês.
3: Que regulamenta a publicidade das casas de apostas online, as bets, entra em vigor no próximo dia 17.
4: Entre as mudanças está a proibição de utilizar estratégias ou análises sobre eventos esportivos para induzir a realização de apostas.
3: Também está vedada qualquer divulgação direcionada a crianças e adolescentes.
4: A fiscalização será feita pela Secretaria Nacional do Consumidor, do Ministério da Justiça e Segurança Pública.
14: A portaria conjunta dos Ministérios da Fazenda e Justiça e Segurança Pública é voltada para os agentes operadores de apostas de cota fixa, ou seja, as casas de aposta online, as chamadas bets. A norma estabelece que a publicidade das bets, autorizadas a funcionar no país, deve seguir os princípios do jogo responsável. Ficam proibidas a divulgação de prognósticos e a exibição de apostas premiadas que sugiram a obtenção de lucro fácil, bem como apresentação da aposta como suposta fonte de renda, como esclarece o secretário nacional de Direitos Digitais, Vitor Oliveira Fernandes.
15: A partir de agora, fica claro que são proibidas veiculações publicitárias que induzam os consumidores a apostarem, que emitam palpites técnicos, como se o ato de aposta fosse uma ciência ou se houvesse algum tipo de estratégia por trás do ato de apostar. Além disso, também fica vedado qualquer tipo de publicidade direcionada ao público de crianças e adolescentes que não podem ter acesso a esses produtos, já que apostas de cota fixas no Brasil são proibidas, terminantemente proibidas para menores de idade.
14: Antes da publicação de qualquer anúncio, as plataformas de internet deverão verificar se a empresa de aposta é autorizada a funcionar no país. O secretário nacional do consumidor, Ricardo Morichita, afirma que a portaria traz segurança jurídica a todos.
16: É importante porque torna claro aquilo que é ilegal, como a gente pode combatê-la e também a publicidade abusiva e a prática abusiva. É uma forma tanto da gente comunicar melhor, mas ao mesmo tempo trazer mais segurança jurídica.
14: Entre as principais regras da portaria publicada no último dia 10 está a divulgação de advertências ao apostador sobre os riscos de apostas online. As penalidades para as bets que descumprirem as regras incluem multa de até 20% do faturamento da operadora, suspensão das atividades por 180 dias e, em casos de reincidência, a cassação definitiva da licença para operar no Brasil. Reportagem Nazi Brum.
3: Restauração ecológica e produtiva da Bacia do Rio Doce em Minas Gerais.
4: Estão abertas até 31 de agosto as inscrições para a seleção de projetos de recuperação ambiental na região, após os danos causados pelo rompimento da barragem do Fundão.
3: Os investimentos são do Banco Nacional de Desenvolvimento Econômico e Social, o BNDES, em parceria com o Ministério do Meio Ambiente e Mudança do Clima.
17: O edital Restaura Rio Doce está recebendo propostas até o fim de agosto. Conduzido pelo BNDES, o Banco Nacional de Desenvolvimento Econômico e Social, em parceria com o Ministério do Meio Ambiente e Mudança do Clima, o edital vai selecionar instituições para executar e coordenar projetos de restauração ecológica e produtiva em 12.500 hectares na região da Bacia do Rio Doce. O objetivo é reparar e compensar danos causados pelo rompimento da barragem de Fundão, ocorrido em 2015, em Mariana, Minas Gerais. Serão destinados ao edital 618 milhões e 750 mil reais do Fundo Rio Doce. O gerente institucional do Fundo Rio Doce no BNDES, Guilherme Tinoco, detalha as ações que deverão ser desenvolvidas pelas instituições selecionadas de acordo com o edital.
18: Ele prevê a implementação de ações integradas de restauração ecológica e produtiva, associadas à recuperação de áreas degradadas, à conservação do solo e da água e ao fortalecimento da cadeia produtiva da restauração na bacia do Rio Doce. A restauração ecológica deverá ser realizada através da recomposição da vegetação nativa. Já a restauração produtiva deve se dar por meio de sistemas sustentáveis que conciliem geração de renda e conservação ambiental.
17: As propostas para o edital Restaura Rio Doce devem ser apresentadas até o dia 31 de agosto. Mais informações estão disponíveis no site bnds.gov.br/restaura-rio-doce. Reportagem André de Barros Lima.
4: Jovens de 16 a 29 anos têm até o dia 20 de julho para se inscrever na plataforma Juventude Solidária.
3: A iniciativa oferece vagas de voluntariado em projetos sociais de diversas áreas e, em alguns casos, prevê apoio financeiro aos participantes.
19: Jovens com idades entre 16 e 29 anos interessados em atuar como voluntários em projetos sociais, fiquem atentos. As inscrições para a plataforma Juventude Solidária estão abertas até o dia 20 de julho. A iniciativa incentiva o trabalho voluntário em projetos que beneficiam comunidades de todo o país, especialmente em regiões mais vulneráveis. As vagas são em áreas como educação, cultura, esporte, saúde, assistência social, segurança segurança alimentar e meio ambiente. Dependendo da vaga e do perfil do participante, pode haver apoio financeiro conforme as regras do edital. Quem fala sobre a ação é a Secretária Nacional de Juventude, Vitória Genuíno.
20: A gente selecionou 1000 projetos por todo o país e você pode ter a oportunidade de se engajar numa ação social que está acontecendo no território. E os temas são diversos: saúde, comunicação, tecnologia, cultura, direito à cidade. Há a oportunidade de você se engajar numa ação e, se tiver uma ideia jovem, pode receber uma ajuda de custo de R$300 durante 6 meses, que é o período do edital. E também todo mundo recebe um certificado de participação que vai te ajudar aí no seu currículo, na sua vida profissional.
19: Para participar, basta acessar o portal Brasil Participativo, entrar na página da plataforma Juventude Solidária e preencher o formulário de inscrição. Jovens de 16 e 17 anos precisam de autorização do responsável legal. Reportagem Luciana Vasconcelos.
4: Atenção, estudantes que participaram do processo seletivo do programa Universidade para Todos, o PRO.
3: Já está disponível a lista de pré-selecionados na primeira chamada para o segundo semestre de 2026.
4: Os estudantes aprovados devem apresentar documentação diretamente na faculdade escolhida.
3: Nesta chamada, o ProUni ofertou mais de 471 mil bolsas de estudos, cerca de 220 mil bolsas integrais e mais de 251 mil parciais.
4: O resultado pode ser consultado no portal de acesso único ao ensino superior.
3: O prazo para comprovar as informações da inscrição começa hoje e vai até o dia 24 desse mês.
4: E essas foram as notícias do governo federal.
3: Uma realização da Secretaria de Comunicação Social da Presidência da República.
4: Com produção da empresa Brasil de Comunicação.
3: Que agora com o minuto do TCU. Em seguida, as notícias do Poder Judiciário e do Congresso Nacional. Boa noite.
4: Boa noite para você e até amanhã.
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24: Presidente do STF recebe ministro da Fazenda para tratar de regulamentação das PETs.
25: STJ afasta uso capião familiar sobre parte de imóvel com área total superior a 250 metros quadrados.
24: TSS reúne com empresas de pesquisas eleitorais para discutir aprimoramentos para 2026.
25: Boa noite, eu sou Arthur Filho.
24: E eu sou Walter Lima.
25: Nesta quarta-feira, o presidente do Supremo Tribunal Federal, o ministro Edson Fachin, recebeu na sede da corte o ministro da Fazenda.
24: A reunião foi uma articulação institucional para combater a lavagem de dinheiro e o avanço de facções criminosas no mercado de apostas eletrônicas clandestinas. Pablo Lemos.
26: No encontro, o ministro da Fazenda, Dário Durigan, apresentou as ações do governo para a regulamentação do setor. O presidente do Supremo Tribunal Federal, ministro Edson Fachin, reforçou a preocupação do judiciário com o mercado de apostas eletrônicas clandestinas e ressaltou algumas decisões do STF sobre o tema.
27: Decisões importantes já foram proferidas na ambiência cautelar, inclusive de proteção de benefícios sociais e proteção de pessoas vulneráveis, especialmente no tocante a mecanismos de publicidade para proteger crianças e adolescentes, bem assim os consumidores e, obviamente, os apostadores.
26: O encontro entre o presidente da Suprema Corte e o ministro da Fazenda antecede o julgamento no segundo semestre de ações que questionam especificamente a validade da lei das BETs.
25: Para o Superior Tribunal de Justiça, a usucapião familiar não pode ser reconhecida quando o imóvel urbano possui área total superior a 250 metros quadrados, mesmo que o pedido seja apenas sobre parte do bem.
24: A usucapião é a aquisição da propriedade de um bem móvel ou imóvel em razão do uso por determinado prazo, sem oposição do dono e de outras condições legais. Fátima Uchoa.
0: Em divórcio litigioso com partilha de bens, uma mulher alegou exercer posse exclusiva sobre 250 metros quadrados do imóvel que habitava, embora a área total fosse maior. O Tribunal de Justiça de Minas Gerais negou o pedido. A quarta turma do STJ manteve a negativa, considerando que o limite previsto no Código Civil de no máximo 250 metros quadrados é requisito objetivo a usucapião e deve considerar a metragem total do imóvel. O relator foi o ministro Antônio Carlos Ferreira.
25: O presidente do Tribunal Superior Eleitoral, ministro Cássio Nunes Marques, se reuniu com representantes de 16 empresas de pesquisas eleitorais.
24: O encontro teve como objetivo debater regras para registros e pesquisas nas eleições. Lidiane Reis.
1: O ministro Cássio Nunes ressaltou que a reunião buscou ampliar a transparência, a segurança jurídica e a confiança pública nesse importante instrumento da democracia.
2: Pretende-se, na realidade, o fortalecimento de um ambiente permanente de cooperação, no qual seja possível compartilhar experiências, esclarecer aspectos técnicos e identificar oportunidades de aperfeiçoamento que contribuam para a ampliação da confiança pública, assegurando, ao mesmo tempo, maior segurança jurídica às entidades e às empresas de pesquisa.
1: Agora, as empresas poderão enviar propostas de melhorias referentes às pesquisas eleitorais ao Tribunal Superior Eleitoral até a próxima sexta-feira, dia 17 de julho.
25: Tribunal Superior do Trabalho mantém indenização a trabalhadora que teve dados de ação divulgados na intranet da empresa.
24: A exposição foi considerada discriminatória. Marla Lacerda.
5: O trabalhador teve o nome, o número do processo e o valor da ação trabalhista divulgados na rede interna da empresa onde ele ainda trabalhava. Para a terceira turma do TST, a divulgação extrapolou a finalidade administrativa, violou a privacidade do empregado e o expôs a constrangimentos e retaliações no ambiente de trabalho. Diante disso, o colegiado manteve a condenação ao pagamento de R$5.000 por danos morais.
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25: A você uma boa noite.
24: E até amanhã.
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6: Eu sou Paula Groba.
7: Eu sou Humberto Pinheiro.
6: E estes são os destaques de hoje do Jornal do Senado, que começa agora.
7: Senado endurece penas para crimes contra profissionais da saúde e da educação.
6: Aprovado o uso de emendas para atendimento pré-hospitalar dos bombeiros.
7: Avança projeto que aumenta a pena para o chamado estelionato amoroso.
6: Boa noite.
7: Boa noite.
6: Quem agredir ou ameaçar professores e profissionais da saúde no exercício da função poderá receber penas mais severas.
7: O Senado aprovou um projeto que endurece a legislação para crimes como lesão corporal, desacato, ameaça e homicídio. Repórter Pedro Pincer.
8: O plenário aprovou o projeto da Câmara dos Deputados que aumenta as penas do crime de homicídio praticados contra profissionais da saúde e da educação no exercício de suas funções. O texto também classifica como hediondo o homicídio e a lesão corporal de natureza grave ou seguida de morte praticados contra profissionais da saúde. O projeto ainda amplia as penas para crimes como lesão corporal, ameaça, incitação ao crime, desacato e outros delitos quando praticados contra profissionais dessas áreas. O relator, senador Dr. Irã do Progressistas de Roraima, defendeu o aumento das penas como forma de proteção à integridade dos trabalhadores.
9: Eles terminam recebendo toda essa carga, às vezes de incompreensão, às vezes de agonia das pessoas quando procuram atendimento no Sistema Único de Saúde, e muitas vezes, por sobrecarga de trabalho, essas pessoas são submetidas a esse tipo de constrangimento.
8: Como foi alterado no Senado, o texto voltará à Câmara dos Deputados para a nova análise.
6: Avançou no Senado o projeto que endurece a punição para adultos que utilizam crianças e adolescentes na prática de crimes.
7: A proposta inclui no Código Penal uma nova circunstância agravante para aumentar a pena de quem explora menores na ação criminosa. Repórter Bruno Lourenço.
10: O projeto altera o artigo 62 do Código Penal para estabelecer que a pena de um crime será agravada sempre que o agente cometer a infração com a participação de um menor de 18 anos. A medida, explicou o relator, senador Wilder Moraes, do PL de Goiás, visa combater uma prática recorrente de organizações criminosas e delinquentes adultos que aproveitam a inimputabilidade penal e recrutam adolescentes para execução de roubos ou transporte de drogas e armas.
11: Ao estabelecer uma penalidade mais severa para aqueles que se valem de menores em suas ações criminosas, o Estado envia uma mensagem clara: explorar a vulnerabilidade jurídica e social de adolescente não serão tolerados. Esses agravantes funcionariam não apenas como punição, mas também como medida preventiva, desincentivar adultos e envolverem jovens em atividades ilícitas.
10: A proposta seguiu para a Comissão de Constituição e Justiça.
6: Senadores da Comissão de Direitos Humanos aprovaram também o aumento da pena para quem comete estelionato contra mulheres em relacionamento afetivo.
7: A proposta ainda inclui golpes amorosos pela internet. Repórter Patrícia Oliveira.
12: A pena do crime de estelionato, que é de 1 a 5 anos de reclusão e multa, poderá ser aumentada de 1/3 até o dobro quando o golpe for praticado contra mulher em contexto de violência doméstica e familiar ou de relação íntima de afeto. A proposta da senadora Damaris Alves, do Republicanos do Distrito Federal, aprovada na Comissão de Direitos Humanos, busca combater o chamado estelionato amoroso, quando o golpista conquista a confiança da vítima ou simula um relacionamento para conseguir dinheiro, bens ou outras vantagens financeiras. A regra também vale para relacionamentos mantidos exclusivamente pela internet, em redes sociais, aplicativos ou outros meios digitais. O projeto recebeu parecer favorável do relator, senador Hermes Klan, do PL de Santa Catarina.
13: O estelionato sentimental é uma violência que vai muito além do prejuízo financeiro. Ele destrói a confiança, a dignidade e a segurança emocional das vítimas, especialmente das mulheres.
12: O relator também substituiu a expressão relação amorosa por relação íntima de afeto, termo já adotado pela Lei Maria da Penha. A proposta segue para a Comissão de Constituição e Justiça.
6: E aplicativos de relacionamento podem passar a ser obrigados a informar sobre doenças sexualmente transmissíveis.
7: É o que determina um projeto aprovado hoje pela Comissão de Ciência e Tecnologia. A reportagem é de Márcio Maturana.
14: Informações sobre doenças sexualmente transmissíveis deverão ser claras, objetivas e didáticas em todos os aplicativos e plataformas de relacionamento, segundo o projeto aprovado pela Comissão de Ciência e Tecnologia, que segue para a votação final na Comissão de Assuntos Sociais. Será uma conscientização sobre sintomas, riscos à saúde, formas de transmissão, medidas de prevenção e possibilidades de tratamento, como informou o senador Esperidião Amin, do PP de Santa Catarina.
15: A plataforma digital, a internet, passou a ser um instrumento de intermediação de troca de mensagens afetivas, e daí há um passo seguinte de um relacionamento mais íntimo. Portanto, essa medida preventiva vem socorrer a sociedade num momento em que este meio de intermediação passa a ser mais popular.
14: Amin leu o relatório do senador Everton do PDT do Maranhão, que incluiu 4 emendas ao projeto apresentado pelo senador Fabiano Contarato, do PT do Espírito Santo. Uma das emendas busca evitar um excesso de notificações que possam reduzir a efetividade da medida. Outra impede que os avisos possam ser bloqueados nas configurações das plataformas. A terceira emenda substitui a expressão sites e aplicativos de relacionamento pela denominação aplicações de internet destinadas à intermediação de relacionamentos ou de encontros. E a quarta emenda obriga as plataformas a divulgarem relatórios periódicos sobre alcance, engajamento e efetividade dos avisos, sempre preservando os dados pessoais dos usuários.
6: O Senado aprovou um projeto que prorroga a autorização para que recursos do FGTS sejam aplicados em linhas de crédito específicas.
7: A medida poderá ser aplicada a entidades hospitalares, filantrópicas e a instituições sem fins lucrativos atuantes no âmbito do SUS. Repórter Douglas Castilho.
3: Implementada em 2019, essa política viabilizou até o ano de 2022 um total de R$3 bilhões a cerca de 140 hospitais filantrópicos. Os recursos são usados para que essas instituições substituam suas dívidas mais caras e imediatas por crédito a ser pago no longo prazo com juros menores. Médico, relator da proposta, senador Nelsinho Trade, do PSD de Mato Grosso do Sul, defendeu a medida, lembrando sua atuação na Santa Casa de seu estado.
4: Lá no meu estado, a Santa Casa é a quarta maior do Brasil. Eu trabalhei 17 anos lá e eu posso ver dia após dia a dificuldade daquele hospital em manter o bom atendimento.
3: O projeto também alcança as instituições sem fins lucrativos que atuem no atendimento de pessoas com deficiência. Pelo texto que segue para a sanção presidencial, fica suspensa a cobrança de eventual tributo de instituição filantrópica suspeita de não cumprir os requisitos de imunidade até decisão final de processo administrativo instaurado para esse fim, independentemente da data de ocorrência do fato gerador.
6: E o atendimento pré-hospitalar feito pelos corpos de bombeiros militares poderá receber mais recursos. O Senado aprovou um projeto que autoriza o uso de emendas parlamentares para financiar esse tipo de serviço nas ações públicas de saúde.
7: Com a mudança, estados e municípios poderão destinar verbas para a compra de ambulâncias, equipamentos, materiais e para estruturação do atendimento prestado pelos bombeiros em situações de urgência e emergência. A legislação exige que pelo menos metade das emendas individuais sejam para a saúde. Pelo texto, apenas despesas que cumprirem requisitos a serem definidos pelo Ministério da Saúde poderão receber recursos de emendas. A indicação de emendas direcionadas ao Corpo de Bombeiros será facultada ao parlamentar. O texto base aprovado teve 65 votos a favor e 2 contrários. Com a edição de Paulo Groba e trabalhos técnicos de Eliseu Caires, o Jornal do Senado fica por aqui. Acompanhe agora as notícias da Câmara dos Deputados. Boa noite.
6: Boa noite e até amanhã.
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16: Câmara limita a possibilidade de recurso do Superior Tribunal de Justiça.
17: Audiência pública reafirma a defesa do limite de 20 anos para patentes.
16: Deputados divergem sobre votação do projeto que combate a misoginia.
17: Boa noite. Sargento Gonçalves, do PL do Rio Grande do Norte, critica o projeto sobre misoginia. O congressista acredita que o texto pode abrir margem para criminalizar manifestações públicas de fé e interpretações de textos religiosos.
16: Sargento Gonçalves argumenta que o país deveria concentrar esforços no combate ao crime organizado e aos crimes contra as mulheres. Para ele, o projeto não contribui para a proteção feminina e pode restringir o direito de cidadãos expressarem suas convicções religiosas.
17: Nicolas Ferreira, do PL de Minas Gerais, diverge do projeto que tipifica crimes relacionados à misoginia. O deputado acredita que a proposta pode restringir a liberdade de expressão ao criminalizar críticas e manifestações de opinião.
16: Nicolas Ferreira também associa o projeto a uma tentativa de censura. Na avaliação do deputado, o Congresso deveria priorizar medidas de combate a crimes como estupro, pedofilia e violência praticada por organizações criminosas.
17: Júlia Zanatta, do PL de Santa Catarina, declara que vai votar contra o projeto que tipifica o crime de misoginia. Segundo a deputada, a proposta pode restringir a liberdade de expressão e ser utilizada para limitar críticas a agentes públicos.
16: Júlia Zanatta também reprova o governo federal por, segundo ela, substituir o termo mulher em documentos oficiais por pessoa que gesta. Para ela, a prioridade das políticas públicas voltadas às mulheres deve ser o combate à violência e o fortalecimento da segurança pública.
17: Jandira Fegali, do PCdoB do Rio de Janeiro, avalia que a tipificação do crime de misoginia busca combater o discurso de ódio e a incitação à violência contra as mulheres. Segundo a deputada, a medida contribui para o enfrentamento do feminicídio.
16: Na opinião de Jandira Fegali, o projeto contra a misoginia não fere as liberdades de expressão, de fé ou de culto, asseguradas pela Constituição. Para ela, incitar a violência contra as mulheres é um crime grave que precisa ser combatido em todos os ambientes, inclusive nas redes sociais.
17: Alencar Santana, do PT de São Paulo, repudia a fala de colegas da oposição que, segundo ele, desmerecem a pauta de proteção feminina. O deputado alerta que o Brasil vem observando índices elevados de feminicídio.
16: De acordo com Alencar Santana, discursos de parlamentares que menosprezam as mulheres legitimam novas formas de agressão. Para o parlamentar, agressores e feminicidas devem ser punidos com rigor.
17: Benedita da Silva, do PT do Rio de Janeiro, refuta argumentos religiosos usados contra a proposta que criminaliza a misoginia. Segundo a deputada, o projeto é uma resposta ao aumento da violência contra as mulheres.
16: Benedita da Silva lamenta a falta de um diálogo produtivo com a oposição sobre a pauta feminina. Para a parlamentar, criminalizar a misoginia é uma medida essencial para poupar vidas e defender a dignidade das famílias brasileiras.
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22: Justiça.
17: A Câmara dos Deputados aprovou um filtro para recursos possíveis ao Superior Tribunal de Justiça. A repórter Daniele Lessa explica como deve funcionar.
2: A Câmara dos Deputados aprovou o projeto que regulamenta uma nova regra para análise de recursos especiais enviados ao Superior Tribunal de Justiça, o STJ. O projeto foi apresentado pelo senador Davi Alcolumbre, do União do Amapá, e altera o Código de Processo Civil. O recurso especial é usado quando uma das partes de um processo pede ao STJ que examine se uma decisão judicial aplicou corretamente uma lei federal. Pelo texto aprovado, quem apresentar esse tipo de recurso terá que demonstrar que a questão discutida é relevante do ponto de vista econômico, político, social ou jurídico e que o caso ultrapassa o interesse apenas das partes envolvidas no processo. Na prática, o objetivo é permitir que o STJ concentre seus julgamentos em temas mais importantes para a interpretação das leis federais e não apenas em casos individuais sem maior impacto. Relator da proposta em plenário, o deputado Ranieri Paulino, do Republicanos da Paraíba, defendeu que o novo filtro ajuda a racionalizar a análise de recursos e melhora a eficiência da justiça.
18: Justiça tardia não é justiça. Só esse ano, o STJ recebeu mais de 260 mil processos. Será que isso facilita a avaliação e as decisões do STJ ou cria ainda mais dilatação de prazo para as partes que querem uma solução jurídica?
2: Segundo o relator, o acesso à justiça não ficará comprometido, pois para que o STJ deixe de analisar um recurso por falta de relevância, será necessária a manifestação de 2/3 dos integrantes do órgão responsável pelo julgamento. Quando a relevância for reconhecida, o relator poderá suspender em todo o país o andamento de processos individuais ou coletivos que tratem da mesma questão. Essa suspensão poderá durar 6 meses, com prorrogação por mais 6 meses, se houver necessidade de audiência pública ou participação de terceiros no processo. Deputados ligados ao PT, PCdoB e PSOL votaram contra o projeto, argumentando que a mudança prejudica os mais pobres, sendo benéfica apenas para quem tem recursos para contratar grandes escritórios de advocacia, como disse o deputado Chico Alencar, do PSOL do Rio de Janeiro.
1: Quem não tem recursos para contratar grandes bancas vai ficar prejudicado. Isso aqui não é justiça para os pobres. Os direitos sociais, previdenciários, consumistas dos pequenos, políticas públicas em geral, podem ter dificuldade nesses recursos.
2: O deputado Pedro Uxay, do PT de Santa Catarina, defendeu que o texto fosse alterado para permitir que continuem sendo aceitos recursos que tratem de direitos fundamentais ou coletivos, ações de execução penal e ações que envolvam grupos com mais de 1000 pessoas, mas o plenário rejeitou essa sugestão. O projeto que regulamenta o critério de relevância para recursos especiais ao STJ será enviado para a sanção presidencial e pode virar lei. Da Rádio Câmara de Brasília, Daniele Lessa.
5: Eleições.
16: Tony de Paula, do PSD do Rio de Janeiro, critica a condução política de Flávio Bolsonaro. O deputado acredita que o senador assumiu o risco de expor o ex-presidente Jair Bolsonaro a novas restrições judiciais ao divulgar uma carta escrita por seu pai.
17: O parlamentar avalia também que a atitude consolidou Flávio Bolsonaro como porta-voz do pai, evidenciando uma disputa pela liderança do campo conservador. O Tony de Paula defende que a direita busque uma alternativa política para as próximas eleições.
5: Saúde.
16: Participantes de audiência na Câmara dos Deputados defenderam a manutenção do limite de 20 anos para patentes para garantir acesso à saúde. A repórter Noelle Nobre acompanhou o debate.
19: A Comissão de Defesa do Consumidor da Câmara dos Deputados realizou uma audiência pública para discutir a manutenção do prazo de 20 anos para a vigência de patentes no Brasil. O debate reuniu representantes do governo e da indústria nacional que defenderam que o limite atual, contado a partir da data do pedido, é necessário para a sustentabilidade do SUS, o Sistema Único de Saúde, e para a competitividade de medicamentos genéricos e biosimilares. O presidente da Comissão de Defesa do Consumidor, deputado Clodoaldo Magalhães, do PV de Pernambuco, lembrou que existem projetos de lei no Congresso que buscam restabelecer mecanismos de extensão de prazos que haviam sido extintos pelo Supremo Tribunal Federal em 2021. O parlamentar reforçou que a inovação deve estar associada ao acesso à saúde pela população.
20: Toda essa inovação para que vai servir se não a vida humana? Então, os custos dos sistemas de saúde não vão enfrentar esses custos de patentes a este tamanho.
19: Clodoaldo Magalhães disse agora aguardar a sanção do projeto de lei que garante a autonomia do Brasil na produção de medicamentos, vacinas, equipamentos e insumos médicos. A proposta, já aprovada pela Câmara e pelo Senado, cria a Estratégia Nacional de Saúde. Da Rádio Câmara de Brasília, Noelle Nobre.
5: Ciência e tecnologia.
17: Inácio Arruda, do PCdoB do Ceará, defende o fortalecimento da ciência e das instituições de pesquisa. O deputado destaca ainda a contribuição dos pesquisadores brasileiros para áreas como saúde, energia, agricultura e tecnologia.
16: Além disso, Inácio Arruda convida pesquisadores, estudantes e cidadãos a participarem da reunião anual de número 78 da Sociedade Brasileira para o Progresso da Ciência. Ele informa que o evento da SBPC vai acontecer em Niterói e deve reunir instituições de pesquisa de todo o país.
5: Transportes.
17: Comissão aprova autorização para pessoa com deficiência visual usar óculos biópticos para obter carteira de motorista. A repórter Paula Bittar nos conta como funcionam esses aparelhos.
16: A Comissão de Constituição e Justiça da Câmara aprovou uma proposta que autoriza pessoas com deficiência visual a utilizarem tecnologias assistivas, como óculos biópticos com lentes telescópicas, no processo de obtenção da Carteira Nacional de Habilitação, a CNH. Os sistemas biópticos combinam os óculos normais com um pequeno sistema telescópico. Enquanto a lente dos óculos fornece à pessoa a visão geral do ambiente, o telescópio a auxilia na rápida localização de detalhes. O dispositivo pode ser fabricado para um ou para ambos os olhos. O texto estabelece que o Conselho Nacional de Trânsito, CONTRAN, deverá regulamentar o uso desses equipamentos no processo de habilitação de candidatos. O relator na CCJ, deputado Alfredo Gaspar, do PL de Alagoas, ressaltou que o projeto se harmoniza com o sistema constitucional de proteção e promoção dos direitos das pessoas com deficiência. Ele também disse que a proposta está de acordo com a Convenção Internacional sobre os Direitos das Pessoas com Deficiência e seu protocolo facultativo, que integram o ordenamento brasileiro com hierarquia equivalente à de emenda constitucional.
8: Isso é uma harmonização de convenção com a Constituição e o Estatuto da Pessoa com Deficiência, dando garantias e direitos para que elas possam acessar meios de transporte e terem direito a conduzir esses meios de transporte mediante o uso desse óculos biópticos, que nada mais é do que uma lente especial que tem uma profundidade maior, é tipo um binóculo olhando para determinado aspecto do óculos, para que possa ter uma acuidade maior visual.
16: O projeto, que autoriza pessoas com deficiência visual a utilizarem tecnologias como óculos biópticos com lentes telescópicas no processo de obtenção da carteira de motorista, já pode seguir para análise do Senado, a menos que haja recurso para votação antes pelo plenário da Câmara. Da Rádio Câmara de Brasília, Paula Bittar.
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1: Trabalho.
2: O governo defende projeto que prorroga a vigência de acordos e convenções coletivas de trabalho até nova negociação. Entenda na reportagem de Silva Munhato.
3: Em audiência na Comissão de Trabalho da Câmara dos Deputados, o governo defendeu o projeto que prorroga a vigência de acordos e convenções coletivas de trabalho até que haja nova negociação. É a chamada ultratividade. Esses acordos e convenções têm hoje vigência máxima de 2 anos. Antes da reforma trabalhista de 2017, a validade permanecia após o fim do prazo estabelecido, até que um novo acordo fosse firmado. Diante das manifestações dos sindicalistas presentes, a deputada Érica Cocai, do PT do Distrito Federal, autora da proposta, disse que vai solicitar ao presidente da comissão, deputado Marcos Tavares, do PDT do Rio de Janeiro, a definição imediata de um relator para o projeto.
4: Quando você tem conquistas, muitas vezes, ano após ano, conquistas de décadas, que estão incorporadas já no cotidiano do trabalhador e da trabalhadora, e essas conquistas passam a não vigir mais quando chega o processo de database, você estabelece um processo de pressão imensa.
3: Em 2022, o Supremo Tribunal Federal considerou inconstitucionais as decisões da Justiça Trabalhista a favor da ultratividade. O projeto que permite a validade de acordos e convenções coletivas após o seu prazo de vigência até que uma nova negociação seja feita, precisa ser aprovado na Comissão de Trabalho e na Comissão de Constituição e Justiça para ser enviado para o Senado. Da Rádio Câmara de Brasília, Silvia Minhato.
1: Meio Ambiente.
5: Deputados aprovaram urgência para um projeto que reduz a área de proteção do Pantanal de Mato Grosso. O repórter Antônio Vital explica a questão.
6: A Câmara dos Deputados aprovou o regime de urgência para projeto que susta a ampliação da estação ecológica de Taiamã, em Mato Grosso, localizada nos municípios de Cáceres e Poconé, no Pantanal. Decreto do governo publicado em março ampliou a área da reserva de 11 mil para 68 mil hectares, com base na importância ambiental da área e com o argumento de que não há conflitos de terra na região, que tem quase 70% de vegetação natural preservada. De acordo com o Instituto Chico Mendes de Conservação e Biodiversidade, o ICMBio, a estação ecológica possui um berçário de peixes vital para o Pantanal, é um corredor ecológico para espécies ameaçadas e está localizada em área alagável, sem atividade econômica consolidada. O projeto que susta o decreto de ampliação da área foi apresentado pela deputada Coronel Fernanda, do PL de Mato Grosso. Ela alegou que o aumento da área protegida ocorreu sem que os produtores rurais e a população local fossem ouvidos.
7: Essa reserva, ela já existia, ela é cuidada, ela é preservada pela população de Cáceres. E o governo federal, fazendo a sua mídia social, como sempre, dentro da sua ideologia, aumentou essa reserva, um tamanho inadmissível, sem trazer nada para ofertar à população, sem dar condições para aquela população continue preservando, sem dar condições para aqueles produtores que estão lá continuem fazendo o que eles sabem fazer bem, trazendo recurso e riqueza para o estado de Mato Grosso e para o Brasil.
6: Estações ecológicas têm uso restrito, não podem ser exploradas economicamente e são destinadas apenas a pesquisas e conservação. Nessas áreas estão proibidas atividades agropecuárias ou de turismo comercial. O regime de urgência permite que a proposta seja analisada diretamente no plenário da Câmara, sem passar pela análise das comissões permanentes da Casa. O deputado Tadeu Venere, do PT do Paraná, criticou o regime de urgência e justificou a necessidade de proteção do Pantanal, um dos biomas

0: Proteção Ecológica de Itanhamã, no Pantanal de Mato Grosso. Rádio Câmara, de Brasília, Antônio Vital.
1: Desenvolvimento Regional.
2: Paulo Guedes, do PT de Minas Gerais, é favorável à criação da região integrada de desenvolvimento do litoral norte de Pernambuco e Paraíba. A ideia, segundo o deputado, é que União, estados e municípios se articulem para promover ações de desenvolvimento no local.
3: Paulo Guedes afirma que a criação da rede amplia também investimentos em infraestrutura e geração de empregos. Ele ressalta, por fim, que a integração favorece o planejamento compartilhado e a redução das desigualdades econômicas e sociais na região.
2: Termina agora o Jornal Câmara dos Deputados, produzido pela Rádio Câmara, com trabalhos técnicos de Wellington Teles, apresentação de Márcio Aquilissardi e Tércia Guimarães. Boa noite para você.
3: Uma boa noite, a Voz do Brasil volta amanhã.
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0: 10h58.
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0: Vinícius.
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0: Luciano Zezé de Camargo.
1: Então, Luciano,
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0: Todo sentido, maravilhosa.
1: Isso aí.
0: Valeu, gente. Tchau, tchau.

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0: 2:19.
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0: 2:39.
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FM, estamos por aqui, amigos. Sobrevivemos. É, não tá sendo fácil pra ninguém. É, quem dirá pra nós aqui que temos que cuidar desse instrumento chamado voz pra poder, de certa forma, fazer com que algo diferente comece no seu dia, já nas primeiras horas. E a gente traz, obviamente, a música que alegra o seu dia, um pouquinho também da nossa alegria compartilhada, faz com que talvez o seu dia inicie diferente. E eu espero que nesse retorno do DM eu consiga esta missão de acordar você, tá? E alegrar você nesse 16 de julho de 2026. A partir de agora, eu, Adriano Franco, pode até me dar aquela moral se quiser, o arroba Franco Pereira, mas é claro, tem o arroba da menina, esse você sempre poderá se dar muito bem participando de promoções, ganhando brindes, que é o arroba Menina FM Blue. A partir de agora, desta forma, a gente inicia o nosso Acorda Brasil. Que bom estar de volta, gente. Olha, é ruim ficar no DM, tá? Para aí. É ruim mesmo. A gente não se sente nada. Mas estamos aqui, firmes e fortes, para acordar todo o Brasil por conta do som da menina. E você me ajuda, como sempre. Participa diretamente, mandando seu recado no 2102-6515. Ali você pode pedir qualquer estilo musical que venha para acordar o Brasil. Tamo junto, tá? Mergulhamos. Até às 6 horas é a tônica da programação, menina. Eu aguardo seu bom dia, ó. E a gente já começa assim, ó. Pra acordar todo mundo mesmo, de verdade, tá? Banda Eva e o Arerê, tem Guardanapo, tem Eagles, tem... Meu, tem muita coisa boa que a gente vai ouvir a partir de agora aqui no nosso Acorda. Bom dia.

0: aí, tá? Tem muitas outras que você ouvirá até às 6 aqui no nosso Acorda Brasil. Vamos trazer aqui o bom dia daqui um pouquinho da audiência menina. Tem muitos que já estão com nós.
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5: Tamo junto por aqui, Adriano Franco. Retornei, tá, gente? Agradecer até o Wilson Brogni, que esteve aí nos dois últimos dias, né? Me cobrindo, até porque essa semana era toda minha. Mas aí, infelizmente, me deparei aí com uma tal de influenza que me pegou de jeito, tá? Mas enfim, estamos aqui de volta com 95% da bateria recarregada, ou seja, não vai dar carga para todo dia. Vai ter que dar aquela turbinada, né? Recarregar a bateria talvez na metade do dia, mas já é o suficiente para que a gente possa voltar e nos alegrar, é claro, com a sua companhia, a sua parceria. Você que manda mensagem para nós aí diretamente no nosso WhatsApp, participa direto também nas redes sociais. Muito obrigado, tá? E tamo junto por aqui. Quero trazer o bom dia aqui do Benedito, já desejando boas-vindas pro amigo aqui. Um abraço aí pro Benedito. Recado também chegando da Adriane, me achará. Toca aí pra gente um talagaço. A Anne, né? Chamei ela de Adriane, mas ela se denomina aqui como Anne. Valeu, Anne. Um abraço pra você, guria. Meu amigo João, Fortaleza, pedindo Edson e Hudson, as lembranças. Recado em áudio, quero ouvir você.
6: Uma excelente quinta-feira para todos nós, que seja muito abençoada. Toca a música Grau de Maluca pra gente escutar hoje de manhã. Beleza, bom dia.
5: Grau de Maluca, mulher. Olha só, daqui a pouquinho eu vejo que música é essa. É quem é o intérprete dessa música aí. Valeu, um abraço aí pra Lu, acompanhando a menina sempre. E você, tá me ouvindo onde? No carro, aplicativo, táxi, ônibus? Me conta aí, 2102-6515. Esse é o contato da menina. O Carlão tá no ônibus, pediu aqui pra nós um santo chão com os nativos. E com certeza a gente vai tocar uma gauchesca também dentro desta manhã de quinta-feira. Até antecipando o trabalho dos meninos no JM primeira edição, 15,4 é a temperatura no Água Verde, 16,9 é a temperatura no Parque Ramiro Ridger. Daqui a pouquinho a gente vai até dar um F5 como é que vai ser essa quinta-feira em todo ela, né? Todo dia, e às 7h10, geralmente, os profissionais do Alerta Blue somam com a gente no JM, trazendo as informações mais atualizadas sobre tempo e temperatura. O fato é que a temperatura vai subir. Depois de ter deixado muitos aí guerreiros e guerreiras no DM, a temperatura inventa em subir. E a gente vai trazer mais detalhes sobre isso. No portal menina.com.br, inscrições para a 31ª Caminhada de Blumenau encerram neste sábado. Emosc faz apelo por doações após queda nos estoques de sangue dos tipos A e O. Simulado de desastre será realizado neste sábado na Vila Itopava. Essas e muitas outras informações você vai encontrar.

0: Menina, pra fechar mais uma sequência, eu acredito que você tenha dançado essa, talvez mexido a cabeça de um lado pro outro. O que vale, acima de tudo, é a intenção, né? A gente começar já bem essa véspera de sexta-feira, por que não? Então vamos lá, então. Vou fazer de tudo para que você inicie bem esse dia, tá? É porque o meu inicia muito bem, tendo a companhia de vocês, possivelmente estão desde as 2, 2:30, 3 horas, com seu rádio ligado aqui na Menina, acordando o Brasil com a gente. Até as 8 horas, não, até as 6 nós temos o acorde e depois, é claro, a missão dos meninos no jornal é de informar até as 8 da manhã. Então tem muita coisa para acontecer ao longo de toda esta quinta-feira e você faz parte de tudo isso, tá pensando o quê?
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0: 4:42.
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0: E tem Munhoz e Mariano, hein? E o Camaro Amarelo. Faltando 17 para 5. Bom dia.

0: importa, tá? Movimentando-se, ó, passa frio, passa preguiça, então bora lá, tá? Faça a tua parte, a gente tá fazendo a nossa aqui. Armandinho no Balanço da Rede, fechando mais uma sequência, deixa eu trazer o seu bom dia aqui, meu amigo Daniel, Velha Central, caminhoneiro indo pra Curitiba, tá pedindo aqui um Vento Ventania. Legal, hein, essa música do Biquíni Cavadão, vamos procurar e tocar pra ti. E nos embalos de Biquíni Cavadão pra Curitiba, hein, meu amigo Daniel? Boa viagem aí, Deus te acompanhe no trecho. Mais recado chegando, oi?
1: Bom dia, Márcio Bolinhota. Gostaria de ouvir a música Apartamento Vazio. Eu ofereço meu marido Alcino de Freitas, meu filho Matheus Cibel, minha nora Jéssica Gomes, para todos os meus familiares, amigos, todos vocês aí da rádio. Bom dia a todos.
0: E aí, o galo não cantou lá na casa da Márcia? Bem na hora que ela tava mandando o áudio, o galo cantou. Um abraço aí pra Márcia, pra toda a família. Minha amigazinha, e aí, quintou, hein, Zinha? Deus preparou o melhor pra nós, verdade. Ela tá mandando um beijo aí pro seu maridão, Frank. É isso aí, estão sempre juntos, né? Tomando o chimarrão, né? Eu acredito que o Frank deve ajudar ela também, deve ser ali um assistente, né, na produção dos salgados, dos doces. Alguma coisa o maridão faz nessa parte, né, nessa hora. Um abraço aí pro casal, pra todos os casais aí que são parceiros, que se ajudam. É isso aí, né, pra manter, no caso, esse matrimônio, além de ter muito respeito, tem que ter também essa parceria, né, que é fundamental para que possa haver muitos anos aí de matrimônio. Grande abraço para você que se liga com a gente aqui na Menina, tá? Daqui a pouquinho tem mais, inclusive mais música, trazendo mais informações, as primeiras do dia que antecedem o JM Primeira Edição.

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0: cantar e dançar já nas primeiras horas desta quinta-feira. Quem está comigo, minha amiga Dalva, chefe Wolf Apostos, um abraço para ela, um abraço para toda, que delícia. Água Verde sempre acompanhando a menina. E os stories aí da chefe Wolf, daqueles pães caseiros, que delícia, hein, chefe? Manda um pra cá, tá? Ó, Nereu Ramos, esquina com a 7, daquele jeito. Abraço aí, tudo de bom, desejando melhoras aí pra gente. Que bom a gente poder, né, ter amigos aí que estão sempre querendo que a gente esteja bem. Meu amigo Adriano Azevedo colocou aqui, rumo ao Tetra. Enfim, hein, essa Argentina... Que loucura! Os caras, eles não desistem de vencer, é impressionante. Que garra, que fibra, né, da seleção argentina ontem. Tá certo que 80% da vitória da seleção argentina ontem tem que ser depositada na conta do alemão, no caso, Thomas Tuchel, né, técnico da Inglaterra, que... Ele imaginou que aos 66 minutos da segunda etapa, ele colocando três zagueiros, ele iria conter, no caso, a fome e o ímpeto da Argentina, né? Eu acho que o Tuchel já estava equivocado, né? Quando não levou o Colt Palmer, quando não levou o Phil Foden, entre outras estrelas, né, do futebol inglês, que não foram convocados, no caso, por ele, né? Até estávamos, né, elogiando ele, né, antes mesmo da partida iniciar, mas ontem ele fez uma caga, né, para não dizer outra coisa, né, fazendo o que fez ontem. A postura do time inglês ontem no segundo tempo foi pequena, né, diante do peso da camisa da seleção inglesa, diante da Argentina. Tá certo, méritos para a Argentina, que não desistiu de vencer. Mais recado chegando aqui no nosso 21026515. Meu amigo Tayó, tá debaixo das cobertas hoje de novo, Tayó? Hã? De novo? Mas que hora que tu acorda? Ô Dani, dá um chute nesse cara pra ele cair da cama. Um abraço aí pro casal. Meu amigo Fuinha, restaurante Donana. Adriano, toca pra mim aí, ó, entre tapas e beijos pro Adriano, que tem um Adriano lá, meu xará, lá no Donana, e a Neila, que já estão se estranhando. Mas eu achei que... tava em paz, né? Que tinha acabado esse conflito aí interno, Fuinha. Ainda não. Mas a gente tem que fazer alguma coisa, né? Vou ter que arbitrar em relação a isso. Será que eu vou ter que ser o juiz dessa causa? Hã? Mas é tapa ou já tá na panelada, Fuinha? Tá de leve ou já tá uma coisa mais pesada? Um abraço lá. É uma alegria lá na cozinha do Donana, que vocês não têm ideia. Um abraço lá pro Michael, pra Beta, minha irmãzona, né? Uma boa quinta-feira pra eles no Badenfurt. Adriano Elmar e o Gabriel, não ouvi mais ele então. Cadê o Gabriel, gente? Gabriel, se você estiver me ouvindo, por gentileza, estamos morrendo de saudades de ti. Queremos ouvir aquele teu áudio, por favor. Manda, que faz toda a diferença. Ó, o Elmar aqui tá com saudades aí do teu áudio, tá? Da tua mensagem. Talvez ele ficou rico, viu, Elmar? E aí tu sabes como é, quando o cara fica rico, ele esquece dos pobres. Então tá bom. Meu amigo Teles, um abraço aí pro Teles. Ô Teles, né, faz tempo que eu não te vejo lá na escola. Tá fazendo qual escola agora? Semana que vem, né, as escolas entrarão de férias. Então vejo mais um amigo também. Um abraço aí pro Teles, né, pra todos os agentes de trânsito, né, o pessoal da guarda que nesse momento está de plantão acompanhando a menina. É isso aí, gente, 21026515, é só mandar seu recado que a gente tá por aqui pra abraçar você. Meu amigo Gasparzinho, um abraço aí pro Gaspa, 36 anos, hein, da maior do sul do Brasil, a nossa Gasparzinho, quantos anos de história, liderando na venda de materiais elétricos, não é fácil, hein, Gaspa? 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Hoje não é quarta, né? Se fosse quarta, a dona Patrícia estaria lá na região da Velha acompanhando também o nosso acordo. Mas hoje não é quarta, hoje é quinta, ela deve estar dormindo.
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0: Menina! 5h26, 5h24, bom dia pra você. Deixa eu trazer um recado aqui. 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

0: Show, Dilcinho, uma partida de futebol. Deixa eu só fechar aqui trazendo os recados da nossa parceria, né? Que é a nossa audiência. Oi.
1: Bom dia, galera da menina. Aqui é a Adriana, do estacionamento Lavação Star, indo trabalhar, ouvindo a melhor rádio da cidade. Abraço para todos os meus clientes. Para os ouvintes aí, para vocês aí da rádio, um abraço.
0: Valeu, um abraço, Adri, para você, pro Milton aí, para toda Star, né? Todos os colaboradores, parceiros nossos aqui da menina. Oi.
2: Campeão, bom dia, bom dia.
0: E aí, seu João?
2: Manda uma música para nós aí, aqui é João. Orelha Rede, manda. Muda aí, Catuaba com amendoim, um bom dia pra vocês todos assistindo a rádio.
0: Valeu, seu João. Família Gran Sapori, lá no Bela Vista, em Gaspar. Meu amigo Capivara, no bairro Progresso. O Mila também já deixando seu bom dia, abraçando Sony, Tom, Jairo, Júlio, Maneca, Marcelo, enfim, todo o time aqui do Reino do Garcia acompanhando a menina. Valeu, gente. Obrigado, tá? Por você que mandou o seu bom dia. Por alguns segundos fez toda a diferença pra gente aqui na menina. Amanhã eu volto, tá? A partir das 4 com mais uma edição do Acorda Brasil. Tem JM primeira edição agora, o Rodrigo Vieira já está por aqui, Jefferson Fagundes, Cristiano Silva, Gabriel Lângaro, o time da menina entra em ação agora pra lhe deixar bem informado. Essa é a missão deles esse 16 de julho. Grande abraço, vou estar com eles nessa. Tchau.
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7: Olá, muito bom dia pra você, são 6:01, chegando agora o Jornal da Menina, na Menina FM de Blumenau 97,5. É hora de informação pra você, vamos até às 8 com a nossa equipe aqui de jornalismo. Eu sou o Rodrigo Vieira, tô chegando por aqui pra te fazer companhia também nesta quinta-feira, dia 16 de julho de 2026. Temperatura em Blumenau agora 16,9. Mais altinha aí a temperatura hoje, quase 17. Aliás, essa temperatura de ontem à noite, né, do Alerta Blue. Vou pegar de agora de manhã ali no Água Verde, ó. 14 graus agora. Estação do Alerta Blue no bairro Água Verde. Segundo o Google, nesse momento em Blumenau estamos com 14 graus também. Estão batendo aqui a temperatura do Google com o Água Verde aqui do Alerta Blue. Seja muito bem-vindo, você que está em casa, está no trabalho, está no trânsito, vai ficar muito bem informado a partir de agora. Jefferson Fagundes, bom dia.
8: Alô, Rodrigo Vieira, bom dia para você, bom dia para a audiência da Rádio Menina. Mais um dia começando, a quinta-feira começa com muita informação para quem se liga na Rádio Menina. Hoje, Rodrigo, dia 16 de julho, é o dia do comerciante. Parabéns a todos os comerciantes, bom trabalho, bom dia de negócios. Hoje também é o dia de Nossa Senhora do Carmo e hoje também é uma data muito curiosa, mas importante, é o Dia Mundial da Cobra, uma data mundial, né, para falar sobre a importância ecológica desses répteis para fauna, para flora. Aqui durante o verão, né, Rodrigo, a gente tem uma incidência de serpentes que acabam aparecendo em virtude da temperatura. Dia Mundial da Cobra também a gente comemora nesse 16 de julho.
7: Vamos com as nossas manchetes de hoje.
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7: Começando sempre com a polícia, setor da segurança pública, quais são os destaques aí, Jefferson?
8: Rodrigo, muitas informações mais uma vez, 24 horas movimentadas aqui por Blumenau e também pela região. Tivemos ações da Polícia Militar e também da Polícia Civil. Pelo âmbito da Polícia Militar, chamou atenção, Rodrigo, mais uma vez a quantidade de furtos que ocorreram aqui em Blumenau. Teve furto de motocicleta, né, que a polícia acabou conseguindo recuperar. Uma mulher foi presa porque estava furtando num supermercado ali no bairro Vila Nova. Fiação elétrica e ferramentas também foram furtadas. Daqui a pouquinho os detalhes dessa informação. Tráfico de drogas também a Polícia Militar coibiu nas últimas 24 horas. A Polícia Civil, Rodrigo, finalizou o inquérito sobre aquele homicídio que aconteceu em junho aqui em

0: informações desse trabalho da Polícia Civil e muitas outras notícias. Gabriel Lângaro já vem ao vivo da unidade móvel, trazendo aí os destaques de trânsito pra gente. Alô, Gabriel, bom dia.
1: Fala, Rodrigo, bom dia pra você, bom dia pra nossa equipe aqui da Rádio Menina, uma ótima manhã de quinta-feira. Daqui a pouco as principais informações, detalhes das ocorrências que movimentaram o trânsito nessas últimas horas. Teve colisões que deixaram motociclistas feridos, registros nos bairros Progresso, Salto do Norte, né? No início da manhã de ontem, teve uma situação de um piloto de 26 anos que necessitou caminhão, né? Após uma colisão no fim da tarde na rua João Pessoa. Daqui a pouco tem as principais informações do trânsito, né? Junto com as condições, a nossa unidade móvel também no destaque.
0: Ok, valeu, Gabriel. Já já ele vem aí com todas as informações pra gente aí na nossa unidade móvel. Vamos em frente aqui com as manchetes de hoje, 6:05. Chamar a Rita Sardi, que vai trazer aqui o destaque dela, que envolve negociação ou renegociação de dívidas rurais. Fala aí, Rita, é com você.
2: O governo federal e a Câmara dos Deputados fecharam um acordo histórico para a renegociação de dívidas rurais, que será oficializado via uma medida provisória.
0: Já já mais detalhes aí na reportagem. Expectativa é que 100 bilhões de reais em débitos sejam renegociados. Cristiano Silva também vem agora com o destaque dele. Alô, Cris, bom dia. Vamos lá com o Cris agora. Bom dia, Cristiano.
3: Olá, bom dia, Rodrigo, Jefferson, Gabriel, Adriano e você ouvinte do Jornal da Menina, primeira edição. Comércio de Blumenau lança campanha de Dia dos Pais com R$23 mil em prêmios. A ação reúne 350 empresas e vai premiar consumidores e vendedores. Daqui a pouco eu volto com mais informações.
0: Combinado, já já vem o Cris. Vamos hoje receber aqui o secretário de Turismo de Blumenau, Turismo e Lazer, Ulisses Kreutzer, para falar sobre a caminhada que vai ser no próximo domingo. Prefeitura aí tá organizando a caminhada, abertas as inscrições aí pra caminhada. Será que tem vaga ainda para participar da caminhada? Você vai saber daqui a pouquinho. Inclusive ontem a prefeitura divulgou a respeito de uma pesquisa que Blumenau começou a fazer para conhecer o perfil dos turistas e fortalecer o turismo. Já já a gente passa mais detalhes a respeito disso nessa entrevista com o secretário também. Estão abertas as inscrições para a 15ª Caminhada Ecológica e Cultural da Vila Itopava, mais um evento que a gente vai ter nos próximos dias também aqui na cidade. Outro convidado que a gente vai receber aqui no estúdio hoje é o vereador Diego Nazzato. Ele vem aqui para falar sobre BR-470. O vereador nos repassou algumas informações aí, que tem acompanhado de perto esse assunto da duplicação. Já já o vereador Nazzato aqui com a gente no estúdio da Menina. Jefferson Fagundes trazendo outros destaques agora.
4: Bom, Rodrigo, tá acabando a Copa do Mundo, o assunto agora vai ser eleição, né? Ou as eleições 2026. A Justiça Eleitoral vai iniciar na próxima semana a convocação de mesários, tá? E demais colaboradores para as eleições de 2026. E aqui no estado, Rodrigo, a principal novidade é que os chamamentos serão realizados pela primeira vez através de aplicativo WhatsApp. Daqui a pouquinho a gente traz essa informação até, né, para você não cair em golpe. Hoje em dia, muitos golpistas usam a internet para fazer contato fraudulento. A gente traz essa informação da Justiça Eleitoral, esclarecendo todas as dúvidas também. E Rodrigo, a gente também destaca daqui a pouquinho a importância da doação de sangue. O Hemosc está fazendo um chamamento porque todos os tipos, viu, gente, sanguíneos estão em baixa, ou seja, o estoque está baixo e a população, os doadores cativos, novos doadores, estão sendo solicitados. Daqui a pouquinho, essas informações em destaque aqui também no jornalismo da Menina.
0: Vai ter esporte no comando do Adriano Franco aqui nesta manhã de quinta-feira. Tá melhor, Adriano? Bom dia.
5: Bom dia, Rodrigo Vieira. Obrigado, tô bem. Bem melhor do que ontem, né? Enfim, cada dia a gente vai melhorando. Graças a Deus, depois de alguns dias no DM, que não é muito bom estar, você já passou por lá. Tomara que o Jefferson Fagundes não passe, né? Fique ileso aí ao longo desse restante 2026. Mas estamos bem, Rodrigo Vieira. E para atualizar, obviamente, ou continuar atualizando as informações. informações do esporte, conforme vocês estavam fazendo, a gente vai falar sobre o clássico de ontem do Chopp, melhor pro Blumenau, que goleou o Metropolitano. A gente vai trazer tudo aí sobre esta partida que aconteceu no SESI. Inclusive, ontem, em Camboriú, a gente teve uma reunião que definiu o início da Copa Santa Catarina, em que Metropolitano e Beck vão estar na disputa. Falaremos, Rodrigo Vieira, sobre futsal, porque o Blumenau Futsal ontem fora de casa perdeu.

0: deu pela Liga Nacional de Futsal Silver. Tudo sobre o retorno do Campeonato Brasileiro. Duas partidas hoje movimentam a bola pelo Brasileirão. E não podemos deixar de falar de Copa do Mundo, porque a Argentina, ela não desiste de vencer. E ontem fez mais uma vítima e foi a Inglaterra. A gente vai trazer os detalhes próximo das 8. Rodrigo Vieira.
1: Que loucura a Argentina, hein? Vamos tocar um tango daqui a pouquinho, com certeza, aqui para homenagear os irmãos que estão na final da Copa do Mundo. Quando todo mundo achou que ia pro Beleléu, a Argentina, lá no finalzinho eles mostraram o que é o time da Argentina, o que é uma equipe, né, de futebol, o que é o futebol, que é a vida, né, que não dá para desistir nunca. 6:10, tem tudo isso e muito mais. Jornal da Menina no ar a partir de agora.
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1: Vamos dar uma passada aqui na internet, então. Davi Alcolumbre segura PEC do fim da escala 6x1 para o segundo semestre. STF pode derrubar PEC com impacto bilionário aprovada pelo Congresso. Moraes assume plantão do Supremo no recesso até 31 de julho. E também nas notícias da internet, Messi e Yamal se encontram em final da Copa do Mundo anos após foto icônica. Governo dos Estados Unidos confirma novas tarifas a produtos exportados pelo Brasil. TSE reúne Big Techs para alinhar combate a fake news e discurso de ódio nas eleições. Vagas temporárias devem chegar a 620 mil no terceiro trimestre. Botafogo busca reação e Santos tenta se afastar da zona de rebaixamento na volta do Brasileirão. É verdade, daqui a pouco o Adriano fala no esporte lá, mas hoje tem a volta do brasileiro aí de futebol com o jogo do Botafogo contra o Santos. Bem, aqui nas notícias da internet, Flávio diz que evitou vídeos de Michele para não se contaminar. Temporais extremos, rio atmosférico faz Chile decretar estado de emergência por 7 dias. Quer um posicionamento? Moraes dá 5 dias para PGR analisar divulgação da carta de Bolsonaro. Acabou indiciada a mulher que fingia ter 12 anos em Santa Catarina, é reconhecida por vítimas no Paraná. Veja os memes. Virada épica da Argentina na Copa deixa brasileiros em choque. Tragédia na SC-492. Corrente de solidariedade mobiliza Santa Catarina e Rio Grande do Sul após acidente com ônibus. Aqui no portal Menina Blue, Blumenau inicia pesquisa para traçar perfil dos turistas e orientar políticas para o setor. Adolescente é flagrado com um ciclomotor adulterado que atingia 99 quilômetros por hora. Pensa só, hein? Só aconteceu essa apreensão ali na cidade de Gaspar, com um adolescente de 15 anos de idade. Também aqui no nosso portal, simulado de desastre será realizado neste sábado na Vila Itoupava. Essa aqui, o portal meninablue.com.br, é muita informação aí na palma da sua mão. 2102-6519, manda aí a sua participação, seu WhatsApp. Daqui a pouco a gente vai dar uma olhada aqui para ver quem é que acertou o placar de ontem, quais foram os acertadores, se teve também algum acertador. E quem é que vai faturar, ganhar os kits que a gente fez ontem, os dois bolões, tanto do jogo do Beck, quem acertou aí o 4x1, e quem acertou o 2x1 da Argentina também ontem na semifinal da Copa do Mundo contra a Inglaterra, hein? Já vamos dar uma espiadinha aqui no WhatsApp, vamos divulgar lá na hora do esporte até. Peço aí, se alguém quiser já se manifestar aí dos ganhadores, pode ficar à vontade, ó, ganhei aqui, acertei. Já dá o seu oi aí, já faz o seu olá, tô aqui, hein? Tô na torcida, fazendo figa. Entre os acertadores tem o sorteio aí dos kits que a gente falou ontem, né? Com a cerveja Blumenau da Rádio Menina e também o Day Use do Hotel Fazenda Casarão do Vale. E amanhã a gente pode fazer até um bolão aí pra final da Copa do Mundo. Então fica ligado aqui no Jornal da Menina. E o tempo, hein, Jefferson? Chegamos na quinta-feira, véspera do sexto, final de semana já tá batendo na porta. Como é que vai ficar hoje, hein?
3: Vamos lá, Rodrigo. Agora estamos em 14 graus, com uma sensação de 15. Só que a nossa quinta-feira ela vai começar com esse nevoeiro, né? Típico dos últimos dias, mas o sol deve aparecer. A promessa é que ao longo da manhã o sol deve aparecer e depois predominar no decorrer do dia. A mínima deve ficar nessa entre 12 e 14 graus, estamos com 14 neste momento, esquenta mais um pouquinho ao longo da tarde, a máxima pode chegar até os 24 graus, está apontando aqui a meteorologia, já depois das 7 horas da manhã, vamos atualizar essas informações e ainda trazer, né? Como é que vai ficar a sexta, o comecinho do fim de semana, sempre com a participação dos meteorologistas do Alerta Blue, ao vivo aqui na primeira edição do Jornal da Menina.
1: 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Intervalo é rapidinho, a gente volta já com muitas outras informações para você, inclusive com destaque para segurança pública já depois dos comerciais, tá bom? Fica ouvindo aí os nossos comerciais, 6 horas mais 15 minutos agora.
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1: 6h20 agora, vamos lá com você na informação. Estão abertas as inscrições para a 15ª Caminhada Ecológica e Cultural da Vila Itopava. Esse evento aqui é muito bacana. Dia 16 de agosto vai ser a atração aí na vila. E quem quiser já pode entrar aqui no site da prefeitura, no blumenau.sc.gov.br. Depois vamos colocar também lá no portal Menina, até o pessoal ter acesso ao link certinho ali para facilitar a sua vida. Mas no site da prefeitura já tem ali a informação. Inscrições são gratuitas, com informações detalhadas no link que tem lá disponível. E lá você consegue já fazer a sua inscrição e garantir a sua participação. 30 quilômetros para quem vai pedalar, 10 quilômetros para quem vai caminhar. Os participantes devem preencher um formulário online até o meio-dia do dia 15 de agosto ou no dia do evento, das 7 às 9 da manhã, também dá para fazer essa inscrição. Ali no site da prefeitura tem mais detalhes, então, já da 15ª Caminhada Ecológica e Cultural da Vila Itopava, que já abriu inscrições. Inscrições abertas aí para esse evento. Daqui a pouquinho a gente vai falar da caminhada, vai ter a caminhada aí no próximo domingo aqui em Blumenau e já já mais detalhes por aqui também numa entrevista ao vivo aqui no estúdio do secretário de Turismo e Lazer de Blumenau, o Ulisses Creutzfeldt. Vamos falar de doação de sangue, o Jefferson Fagundes, porque o Hemosc está fazendo mais um apelo aí para os doadores, né? Irem até o Hemosc doar. O que está acontecendo lá? As bolsas estão em falta lá?
2: É verdade, Rodrigo. O Hemosc está com os estoques dos tipos sanguíneos A e O em baixa, tá bom? E está reforçando esse pedido à população para que doe sangue. O cenário está preocupando em um momento de alta demanda, né? Por imunocomponentes de hospitais, clínicas, enfim, aliado à redução do número de doações. Isso traz um cenário crítico. A coordenadora técnica do Hemosc aqui de Blumenau, que é a Vânia Bittencourt da Silva, ela destaca a importância da mobilização dos doadores para garantir o abastecimento do Hemocentro. Vamos ouvir a fala dela.
3: Neste momento, o estoque de sangue O negativo está em nível crítico. A tipagem A negativo está em alerta e as tipagens A e O positivo estão reduzidas. Com a chegada do inverno e das baixas temperaturas, o número de doadores costuma diminuir, tornando a sua doação ainda mais importante. A doação de sangue é essencial para garantir o atendimento de pacientes submetidos a cirurgias, tratamentos oncológicos, transplantes, acidentes e outras situações de urgência. Uma única doação de sangue pode beneficiar até 4 pessoas, tornando um gesto, né, simples, rápido e capaz de salvar vidas. Se você está em boas condições de saúde, tem entre 16 e 69 anos de idade, menores de 18 anos precisam estar acompanhado de um responsável. Então, o que é preciso para doar sangue? É necessário atender alguns requisitos básicos, né? Ter entre 16 e 69 anos, pesar mais de 50 quilos, estar em boas condições de saúde, estar bem alimentado e apresentar um documento oficial com foto. Outros critérios clínicos são avaliados durante a triagem clínica realizada antes da coleta. O Hemosc orienta, né, que todos os doadores façam agendamento prévio no site. As doações podem ser realizadas, né, nas unidades dos Hemoscs distribuídas, né, em diferentes regiões de Santa Catarina. Mais informações sobre horários, locais de coleta e todos os requisitos para doação estão disponíveis nos canais oficiais do Hemocentro. Procure um Hemosc mais próximo e faça parte dessa corrente de solidariedade.
2: Muito obrigado a Vânia Bittencourt da Silva, que coordena, né, o Hemosc, a coordenadora técnica. A gente lembra que o Hemosc aqui em Blumenau está localizado na rua Teodoro Holtrup, no bairro Vila Nova. O atendimento para doação de sangue, gente, é realizado de segunda a sexta-feira, das 7h30 da manhã até às 5 da tarde. Aos sábados é das 8 ao meio-dia. O agendamento pode ser feito até pela internet. O site é hemosc.org.br, ou ainda, se for mais fácil, você pode telefonar. O número é 47 3222 9800.
1: Vamos doar, né, gente? 6h24, vai ter semana que vem em Gaspar. Já dá um toque aqui para nossa audiência da Menina, um feirão de empregos, conectando talentos e oportunidades. Participação gratuita ali na Sociedade Alvorada, vai ser na quarta-feira da semana que vem. Já para quem tá procurando emprego aqui em Gaspar, em Blumenau, na nossa região, pessoal de Ilhota que nos acompanha, outras cidades aí, Brusque, que é pertinho, Luiz Alves, enfim, Quem quer trabalhar em empresas de Gaspar vai ter esse feirão em Gaspar quarta-feira que vem, das 9h às 16h. Repito, ali na Alvorada, que fica na região central de Gaspar. A realização é do grupo aqui Gerar o Bem Faz Bem, com apoio da Prefeitura de Gaspar também. Então tem várias empresas participantes, empresas grandes até, Seara Alimentos, Bung, Uniaselv, a Círculo, Plasvale, Cooper, Grupo Coque, Star Proteção Veicular, IFSC, que também vai estar com vagas lá. Então, atenção, são mais de 300 vagas disponíveis com várias empresas participantes, como eu comentei. Além dessas, tem muitas outras, tá bom? Semana que vem, ou ainda, né, amanhã, no decorrer da semana que vem, a gente fala mais aí desse feirão de empregos de Gaspar, mas já chamando aqui o pessoal para esse evento, quarta-feira que vem, na Sociedade Alvorada, na cidade de Gaspar. 6h26. Vamos agora com a reportagem da Rita Sardi, porque governo, Câmara e FPA fecha um acordo para renegociação de dívidas rurais. Expectativa é que 100 bilhões de reais em débitos sejam renegociados. Os detalhes agora na reportagem, vamos ouvir.
0: O governo federal e a Câmara dos Deputados fecharam um acordo histórico para a renegociação de dívidas rurais, que será oficializado via uma medida provisória. O anúncio foi feito pelo ministro da Fazenda, Dário Durigan, e pelo presidente da Câmara, Hugo Mota, após ampla negociação com a FPA, a Frente Parlamentar da Agropecuária. O plano substitui o projeto anterior, equilibrando o socorro aos produtores com a responsabilidade fiscal do governo. Os produtores afetados já podem procurar as instituições financeiras, com destaque para o Banco do Brasil, que declarou estar pronto para iniciar os atendimentos. Hugo Mota destacou a capacidade de negociação e de concessão de todos os lados envolvidos.
4: Nem sempre, quando a gente senta mesmo, o acordo sai do jeito que só um lado quer. Às vezes sai todo mundo um pouquinho incomodado, mas a gente consegue construir a solução que foi possível e que foi melhor para o país. Então eu penso que esse é o resultado deste dia, mas de antemão dizer que essa construção é uma construção, na minha avaliação, muito positiva para que o nosso agronegócio continue a produzir, a gerar emprego, a gerar renda e a colaborar com o desenvolvimento do nosso país.
0: Na mesma linha, o ministro da Fazenda, Dário Durigan, celebrou o acordo e disse que grande parte dos agricultores será contemplada.
5: Esse não é um acordo de semanas, é um acordo de um ano. Todo o processo que foi iniciado na Câmara, que avançou para o Senado, foi acompanhado por muito diálogo, e eu acredito que é assim que a gente tem que avançar. Nós não chegaríamos no acordo que nós chegamos hoje, não fosse o trabalho de sensibilização, o trabalho técnico da FPA, da Frente Parlamentar da Agropecuária, de modo que vocês nos sensibilizaram para que a gente saísse de uma posição, que era uma posição mais dura, para que a gente acomodasse, não todo mundo, que é o que eu tenho dito, que não é possível, isso falo com o ministro da Fazenda do país, mas acomodar aqui a situação da grande maioria dos agricultores.
0: Durigan disse que a expectativa é de que sejam renegociados 100 bilhões de reais em débitos, com juros que vão variar de 5% a 11%, conforme a situação do agricultor. A renegociação prevê um prazo de até 8 anos para o pagamento, podendo chegar a 10 anos para estados afetados por crise climática. O ministro ainda anunciou a criação de um fundo garantidor destinado ao financiamento de médio e longo prazo do setor agropecuário, no valor de 2 bilhões de reais. Para o vice-presidente da Frente Parlamentar da Agropecuária, deputado Arnaldo Jardim, o acordo para a renegociação trava o processo de inadimplência do setor e impulsiona o plano safra.
6: Se a pergunta for o seguinte: vocês estão completamente atendidos? Não, mas nós estamos seguramente atendidos de que isso deslancha, de que isso cria uma parada em todo o processo de inadimplência e faz rolar o desenvolvimento do plano safra, que é algo que estava nos preocupando muito. O ministro sabe e o presidente Hugo Mota tem acompanhado isso. O plano safra está aí, essa rediscussão de garantias e os outros instrumentos vai fazer com que flua.
0: De Brasília, da Rede de Notícias Acaerte, repórter Rita Sardi.
1: Obrigado, Rita Sardi. Ontem o repórter Cristiano Silva falava sobre a tarifa dos Estados Unidos, e só para a gente confirmar, Ontem saiu realmente essa informação que era esperada, né? O escritório do representante de comércio dos Estados Unidos confirmou nesta quarta-feira a aplicação de uma tarifa adicional de 25% sobre produtos brasileiros, com uma extensa lista de itens isentos. A medida entra em vigor em 22 de julho. Decisão é resultado de uma investigação comercial desse escritório, que levou um ano, com base na seção 301 da Lei do Comércio de 74, mecanismo que permite ao governo americano apurar e combater possíveis barreiras comerciais em outros países. O governo do presidente Lula disse que o dia 15 de julho, após esse anúncio dos Estados Unidos, passará para a história das relações entre o Brasil e os Estados Unidos como um marco lastimável na relação entre os dois países. Vamos continuar acompanhando essa história também. Mas o governo americano confirmou ontem, então, tarifas de 25% sobre exportações brasileiras, medida que vale a partir do dia 22 de julho. 6h31 agora. Antes do Jefferson trazer aqui as ocorrências policiais, vamos só chamar o Marcelo Fernandes, que vem direto lá do Tribunal de Justiça de Santa Catarina, com uma informação, ó, sobre uma decisão judicial que envolve uma casa noturna e uma pessoa que foi nessa casa noturna aqui em Blumenau há um tempo atrás. Essa casa noturna vai ter que indenizar esse cliente agredido por seguranças após tentar separar briga. Uma situação que foi parar aí na justiça e saiu uma decisão da justiça catarinense sobre isso. Vamos ouvir aqui a reportagem do Marcelo Fernandes.
7: Um homem que sofreu múltiplas fraturas na face após ser agredido por seguranças de uma casa noturna será indenizado em R$15.000 por danos morais. A agressão ocorreu quando ele tentava apartar uma briga no estacionamento do estabelecimento. A decisão é do juízo da Terceira Vara Civil da comarca de Blumenau, região do Vale Catarinense, que reconheceu a falha na prestação do serviço de segurança e a responsabilidade da empresa pelos danos causados ao consumidor. O caso ocorreu na madrugada de 24 de março de 2019. Ao deixar uma festa, o homem presenciou uma mulher agredindo uma amiga e tentou interromper a confusão. Nesse momento, afirmou ter sido atingido por socos, chutes e spray de pimenta desferidos por dois seguranças da casa noturna. As agressões provocaram perda de consciência, múltiplas fraturas faciais e a necessidade de cirurgia reconstrutiva. Na defesa, a dona do estabelecimento destacou que o autor participou de uma briga generalizada iniciada por terceiros e que os seguranças apenas atuaram para conter o tumulto. Ao julgar a ação, o magistrado destacou que a relação entre as partes é regida pelo Código de Defesa do Consumidor e que a casa noturna tem o dever de garantir a segurança dos frequentadores, inclusive nas áreas de estacionamento destinadas à clientela. Os pedidos de indenização por danos estéticos e materiais foram rejeitados porque não houve comprovação de sequela permanente nem de despesas futuras alegadas pelo autor. Do Tribunal de Justiça de Santa Catarina, em Florianópolis, Marcelo Fernandes para a Menina.
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1: 6h33, vamos agora com Jefferson Fagundes e as ocorrências aí policiais das últimas horas. Aliás, muitas prisões também acontecendo, né, Jefferson?
2: É verdade, Rodrigo. Prisões, a Polícia Civil realizando prisões e muitos furtos também, né? Assim como no dia de ontem, as últimas 24 horas do plantão com muitos furtos. Até motocicleta, Rodrigo, foi furtada. Essa moto, na verdade, foi furtada em Indaial e recuperada aqui em Blumenau. Inclusive com a prisão de duas pessoas, viu? 34 e 31 anos, dois homens foram presos ontem aqui em Blumenau por esse furto, né? Ali no bairro Velha Central. Segundo a Polícia Militar, a dupla havia furtado uma motocicleta na cidade de Indaial. Durante a abordagem, os policiais localizaram a moto com as características, né, do veículo furtado e o capacete levado durante o crime. e essa moto deve ser devolvida ao seu proprietário. Falando em furto, teve uma mulher de 35 anos que foi presa em flagrante ontem à noite por furtar um supermercado lá na Vila Nova, aqui em Blumenau. A Polícia Militar informou que ela tentou, né, levar ali do estabelecimento 4 peças de carne. Eram 4 peças de picanha, embaladinhas ali a vácuo, e 2 assados, totalizando um prejuízo para o estabelecimento superior a R$ 750. Os produtos foram recuperados e a suspeita foi detida. Ainda falando em furto, teve furto de fiação elétrica e de ferramentas. Isso aconteceu na Itopava Norte e acabou resultando na prisão de um homem de 32 anos. Ele foi detido, né? Furtou essa empresa localizada ali na Itopava Norte. De acordo com a Polícia Militar, o suspeito foi localizado com os fios elétricos, com 2 esmerilhadeiras furtadas, né? Foi dado ali o flagrante nessa situação de furto no bairro Itopava Norte. Tivemos ainda um jovem sendo detido por situação de droga, foi preso, 19 anos de idade, nessa madrugada, na Itopava Norte. A polícia disse que essa prisão ocorreu depois de denúncias de comercialização de entorpecente ali na região. Com ele, os policiais apreenderam droga, né? Frações de maconha, crack, cocaína, né? Micropontos de LSD e um celular, além de R$ 189 em dinheiro. Trazendo agora as ações da Polícia Civil e as várias prisões que a Polícia Civil realizou, a gente começa falando daquele caso que foi registrado no bairro Força, né? Você bem se lembra, você que acompanha o noticiário policial aqui na Rádio Menina, lá em junho, no dia 8 de junho, durante a madrugada, aconteceu um homicídio, a morte de Murilo Viana Tchela. 6 pessoas foram indiciadas por esse homicídio qualificado, motivo torpe, né? Mediante a uma emboscada, e essas pessoas foram detidas também por organização criminosa, posse irregular de arma de fogo. Um dos investigados, inclusive, permanece foragido. Segundo a investigação da Delegacia de Homicídios, a vítima teria sido atraída, né, pelos suspeitos e levada até o local onde foi morta. A motivação seria que os assassinos, as pessoas envolvidas, suspeitavam que ele era informante da polícia e que teria ligação, né, com pessoas de um grupo criminoso. 3 investigados foram presos em flagrante lá no dia do crime, a gente até trouxe essa informação, e ontem uma mulher apontada como responsável por atrair a vítima foi presa em Barra Velha. Outro investigado, que já estava preso por tráfico de drogas, também teve a prisão decretada, e agora tudo isso vai ser apreciado pela justiça. Tivemos ainda, Rodrigo, aquele caso, né, que repercutiu, inclusive você pode acompanhar as imagens do momento dessa prisão lá no nosso Instagram, Menina FM Blue. Tô falando dos suspeitos de furtarem baterias de torres de telefonia que foram detidos. Esses casos, eles aconteciam em municípios aqui da região, né, como Rodeio, Apiúna e também Indaial, ação coordenada pela delegacia lá de Ascurra. Esses homens agiam da seguinte forma: furtavam baterias estacionárias de torres de telefonia. Durante o cumprimento de um dos mandados, um dos investigados tentou fugir por uma área de mata no bairro Fortaleza. A outra prisão foi cumprida no bairro Garcia. A polícia disse que os suspeitos utilizavam ferramentas, né, específicas, tinham conhecimento técnico para violar os gabinetes de telefonia e furtar as baterias. São baterias de alto valor comercial, ambos possuem antecedentes por crimes parecidos. Já foram encaminhados ao presídio regional de Blumenau. São as principais informações desse nosso giro pela segurança pública, informações de Blumenau e também da região.
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1: Vamos lá, em frente, 6:38. 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
1: Daqui a pouco a gente volta, 6h39. A seguir tem o trânsito por aqui. Entrevista já aqui no estúdio ao vivo com o vereador Diego Nazato. Um dos assuntos: duplicação da BR-470. Até já.
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10: 16:07, agora é o Gabriel Lângaro que tá chegando por aqui no Jornal da Menina. Vamos à nossa unidade móvel, informações do trânsito. Quais são as ocorrências aí de destaque das últimas horas, Gabriel, contigo?
11: Tudo que é destaque no trânsito, você ouve agora aqui no Jornal da Menina, né? As principais ocorrências e movimentos da guarda de trânsito nessas últimas horas aqui na cidade. Já começo com uma situação, né? Registrada aqui em Blumenau mesmo, na Rua Progresso, uma colisão. Isso, né, de seguida de uma queda, Fiat Siena e uma moto Honda Bis 125, placas de Blumenau. Motorista do carro de 26 anos não sofreu lesões, a condutora da Bis também de 26 sofreu ferimentos com impacto e com a queda no asfalto. A guarnição dos bombeiros prestou atendimento pré-hospitalar e conduziu para o Hospital Santo Antônio. Pouquinho mais tarde, por volta das 11:30, bairro Salto do Norte, equipes de resgate atenderam também uma colisão na rua Johann Sachs, bairro Salto do Norte. Acidente que envolveu um Peugeot e uma moto Honda, placas de Blumenau. Condutor do carro, né, de 25 anos, saiu ileso do local e o piloto da moto de 23 anos ficou ferido com a batida. A ambulância dos bombeiros realizou o socorro e encaminhou a vítima para a emergência do Hospital Santo Antônio. No fim da tarde, rua João Pessoa, bairro da Velha, acidente entre Vectra de Gaspar e uma moto Honda CG. A motorista do carro, uma mulher de 59 anos, não se feriu. Piloto da moto de 26 anos sofreu ferimentos decorrentes da queda. A equipe do socorro do SAMU fez o atendimento no local e transportou para o Hospital Santo Antônio. Bairro Vila Itopava, também um acidente de trânsito que envolveu uma Chevrolet Equinox e também, né, um Volkswagen Gol. O motorista do Gol, que é um idoso de 73 anos, sofreu ferimentos leves, recebeu atendimento ali no local mesmo, né, assistência necessária, e foi liberado logo na sequência. Já a Chevrolet Equinox, né, aqui de Blumenau, mulher de 49 anos, não sofreu ferimentos. E para fechar o nosso giro de ocorrências, bairro Salto, 6 horas da tarde de ontem, Rua Bahia, teve acidente também entre um Citroën C3 de Blumenau e uma moto Honda CG. O condutor do carro de 37 anos saiu ileso, piloto da moto de 47 teve ferimentos decorrentes do impacto, foi atendido pela guarnição dos bombeiros e liberado ainda no local, depois que passou pela avaliação, claro, do corpo de bombeiros. São as principais informações do trânsito, daqui a pouco trago outras na nossa unidade móvel.
10: Valeu, Gabriel, obrigado aí pela participação. Vamos falar agora sobre os mesários, o Jefferson, faltando 13 para as 7, porque Justiça Eleitoral aí tem um trabalho pela frente para conseguir mesários aí para as eleições, né?
12: É, justamente, Rodrigo. Inclusive, a Justiça Eleitoral vai iniciar na próxima semana a convocação de mesários e demais colaboradores, né, que vão atuar nas eleições gerais agora do ano de 2026 e aqui no estado de Santa Catarina, viu, Rodrigo? A principal novidade é que os chamamentos poderão, né, ou serão realizados pela primeira vez por meio de aplicativos, como o WhatsApp, né? O WhatsApp vai ser esse mecanismo utilizado. Mas a Justiça Eleitoral, ela chama atenção, tá? O contato, ele será exclusivamente pelo número oficial do Tribunal Regional Eleitoral de Santa Catarina, que é o 0800-647-3888. Se for outro número que não seja esse, suspeite, porque possivelmente é golpe, né? Somente por esse número. As dúvidas, elas poderão ser resolvidas na mesma conversa ou pelos contatos, né, dos cartórios que já estão disponíveis na internet. Quem explica tudo isso pra gente é o chefe de cartório aqui de Blumenau, o Ricardo de Souza.
13: A partir da semana que vem e até o início do mês de agosto é que as convocações serão oficialmente realizadas. Então, a orientação do cartório eleitoral aqui de Blumenau é que aqueles mesários que já são mesários há algum tempo, ou aquelas pessoas que desejam ser mesários e não recebeu esse contato do cartório eleitoral, é que faça o fluxo da conversa inversa. Esses mesários procurem o seu cartório eleitoral, seja a terceira zona ou seja a 88, para que essa ferramenta de comunicação instantânea ali do aplicativo WhatsApp não apresente bloqueios ou essas inconsistências ali. E a partir então da próxima semana e até o início do mês de agosto, aí sim, depois dessa triagem, desse contato prévio, é que serão enviadas através do sistema da Justiça Eleitoral, que o mesário vai receber no seu aplicativo de mensagem WhatsApp também. E aí a mensagem será enviada por uma conta verificada, então o eleitor, o mesário pode ficar tranquilo que vai ser uma conta verificada que tem um selinho ali azul que a Meta disponibiliza ali no WhatsApp, para dar essa segurança, essa confiança para a pessoa que está recebendo a mensagem, que não está caindo nenhum golpe, e sim é uma comunicação da Justiça Eleitoral. Então, é uma mensagem que vai ser enviada através do 0800 do TRE, que é o 0800-647-3888. E também já vai vir com um nome ali nos contatos, que é Tribunal Regional Eleitoral de Santa Catarina. Então, o mesário que receber essa mensagem a partir da semana que vem até o início de agosto e através desse número informado com um selinho azul da conta verificada e com o nome do Tribunal Regional Eleitoral de Santa Catarina, pode ficar tranquilo que é a convocação oficial da Justiça Eleitoral. Mas o nosso pedido hoje é que, ainda que estamos finalizando essa triagem, aquele mesário antigo que ainda não recebeu o contato do cartório eleitoral, ou as pessoas que desejam se cadastrar como voluntário, entre em contato com a sua zona eleitoral. Então ele verifica que seria eleitor da terceira zona ou da 88 e faça esse contato para que possamos finalizar o cadastramento e ter aí um bom número de voluntariado para as eleições de 2026.
12: Muito obrigado ao Ricardo Souza, né? Que é chefe de cartório. E atenção, gente, dúvidas podem ser esclarecidas pelos números, né? Da terceira zona eleitoral, que é o 47-988-12-3983 e também a 88ª zona eleitoral, pelo 47-988-26-4173. Todos esses contatos nós vamos subir também para o portal Menina Blue para você acessar, né? E tirar as suas dúvidas, caso você tenha, caso você tá na expectativa de ser chamado, ser convocado para ser mesário nas eleições gerais de 2026.
10: Nove, faltando para as sete, essa semana a gente falou aqui que a prefeitura de Blumenau não vai fazer novamente nas escolas e CIs, principalmente, a questão aí do plantão escolar, né? Coisa que foi discutido lá atrás na campanha política mais uma vez, na campanha eleitoral, já que estamos falando de eleições aqui, né? E novamente, até vale a gente voltar a conversar com o pessoal da Secretaria de Educação de Blumenau para saber por que não. Por que não? Porque, olha só, Rio do Sul fica um pouquinho mais longe da gente aqui, é verdade, mas vai manter atendimento durante recesso escolar. Centros de educação infantil, alguns vão ficar abertos para atender a necessidade dos trabalhadores durante as férias escolares, agora de julho. Gaspar, aqui do ladinho, plantão escolar nos centros de desenvolvimento infantil, inicia na segunda-feira agora, dia 20. O atendimento especial segue durante o recesso escolar previsto no calendário letivo de 2026, que se estende até o dia 31 de julho. Isso aqui em Blumenau foi cortado há um tempo atrás. Eu lembro que a ex-secretária, a Patrícia Líderes, falava, né, que não pode mais, porque é a lei que não deixa tal. Como é que outras cidades conseguem? Gaspar consegue aqui do ladinho, Rio do Sul consegue. Blumenau, desse tamanho, com tanta indústria. Ontem eu estava numa empresa lá na Itopava Central, na Vila Têxtil. Aliás, um abraço lá para eles, o Marlon, a Isolde, a Dani, lá todo o pessoal. Um beijão para eles lá. Eu passei em vários setores lá da indústria. Eles fazem roupas lá, inclusive de empresas aí, de grandes marcas. Eu não posso falar o nome aqui por questão de contrato lá da empresa, antiga Vila Confecções, a Vila Têxtil lá na Itopava, mas você coloca às vezes uma roupa de marca e você acha que você tá comprando isso que é feito lá em São Paulo, né? Em outro lugar do mundo, aí não, é feito aqui em Blumenau, por uma empresa daqui, por pessoas daqui, que dependem muitas vezes de um CI, né? O pai, a mãe lá que trabalham lá nessa empresa, são 200 trabalhadores aqui em Blumenau e lá em Pomerode. Um abraço lá para eles. Os rádios lá, todos ligados na menina. Passei em vários setores lá, acho que uns 4, 5 rádios lá. Todos eles, ontem de manhã, umas 9 horas, 9 e pouco da manhã, todo mundo escutando o Alan e a Aline aqui no show da manhã. Fiquei muito contente. Então, um abraço aí para essa turma. Então, esses trabalhadores da indústria, do comércio, não vão pegar férias. Eles precisam do atendimento. Por que a prefeitura de Blumenau não faz um teste? Já devia ter começado agora, na metade do ano, para pensar no final do ano, também nessa questão lá de janeiro, fevereiro do ano que vem. A gente vai procurar ouvir novamente aí o município de Blumenau a respeito desse assunto do plantão escolar nas creches aí da cidade. Mas também tem que ter pressão nos pais aí. Se os pais, se as famílias também não pressionarem as diretorias aí do CIs, né, o pessoal das escolas, do CIs especialmente, né, e pressionar a prefeitura em relação a isso, nada vai mudar. Vai continuar a mesma coisa, outras cidades fazendo e nós aqui, né, não resgatamos isso. Eu acho que as boas iniciativas precisam servir de exemplo, sim, a respeito aí das ações e das coisas que os municípios fazem, né? Se Gaspar faz um negócio legal, Blumenau sim tem que repetir. Por exemplo, Santo Antônio, aqui de Blumenau, é um bom exemplo, tá indo muito bem, obrigado. Gaspar levou para lá o Santo Antônio também. Tomara que funcione também lá na cidade de Gaspar. E assim que é o negócio. Se tá dando certo aqui do ladinho, por que não faz aqui também em Blumenau? Amanhã, quem sabe, a gente traz aqui a Secretaria de Educação falando, já que na segunda-feira é que começam as férias escolares aí na rede municipal de ensino aqui de Blumenau. Certamente vamos ver esse impacto aí também no trânsito, né? Com certeza a gente vai ver a melhora do trânsito aí na segunda-feira com a questão das férias escolares. Faltando agora 5 para as 7, vamos conversar aqui com o vereador Diego Nazato, que tá aqui no nosso estúdio.
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10: Ele que é do Partido Novo, está aí trabalhando na Câmara de Vereadores, já como vereador no terceiro mandato, já o segundo, vereador, sempre dá um branco aqui, bom dia.
14: Bom dia, Rodrigo. Bom dia a todos os ouvintes, a equipe da Menina. Esse é o meu segundo mandato, apesar do primeiro ter sido apenas de 2 anos.
10: É verdade, verdade. Bem lembrado, é. Vereador, o senhor tem falado muito de BR-470, até por isso que a gente trouxe aqui o vereador Diego, ele nos repassou algumas informações essa semana. E o que que o senhor pode nos passar sobre coisas que muita gente nem sabe do que está acontecendo nos bastidores da duplicação da 470, hein, vereador?
14: Rodrigo, muita discussão veio à tona recentemente porque a gente não viu mais máquinas no canteiro de obras, né? O DENIT tem emitido algumas notas oficiais dizendo num primeiro momento que é por conta do clima, agora disse que o projeto precisa passar por adequações. Eu não acredito nisso que o DENIT está falando. Eu acho que eles já consumiram o orçamento para esse ano e agora estão arrumando desculpas porque não tem mais obras ali. Ou num pior caso, Rodrigo, eu acredito que o DENIT vai colocar máquinas mais perto das eleições para a gente ver um gás a mais ali e acabar favorecendo alguém politicamente. Essa é a minha visão. Mas o que mais me chama a atenção, Rodrigo, e as pessoas estão comentando pouco, é sobre o processo de concessão da nossa rodovia, né? No mês passado eu participei de uma audiência pública da ANTT aqui no nosso município, que falou sobre a concessão como um todo, falou sobre preço de tarifa, onde que vai ter praça de pedágio, e eu quero dizer aqui que eu sou favorável à concessão da rodovia. Eu acho que não dá para ficar dependendo do DENIT, a gente precisa dessas melhorias e elas vão vir a partir da tarifa. Mas tem alguns pontos que as pessoas precisam ficar sabendo. E algo que a gente não pode aceitar, está previsto na concessão, é tirar obras de responsabilidade do DENIT do contrato atual e transferir isso para a concessão. E eu quero dar um exemplo só aqui, o trevo do Celeiro do Vale, por exemplo, né? Ali, e isso está gravado, as pessoas podem ter acesso a essa informação, inclusive está no site da NTT, eles estão tirando o trevo do Celeiro do Vale das obrigações do DENIT e entregando para a concessão da rodovia. Isso é inaceitável. Por quê? Esse contrato de concessão, ele prevê poucos investimentos na rodovia. Ele prevê, por exemplo, que daqui até Chapecó, passando pela 470 e por outras rodovias, só vai ter 51 quilômetros de duplicação. E daí, ao invés de fazer mais duplicação lá para cima, entregar mais infraestrutura, estão abrindo mão disso para fazer obras que o DENIT deveria fazer aqui em Blumenau, como é o trevo do Celeiro do Vale.
10: No caso da duplicação de Indaial até Navegante, seria entregue essa obra pública, que já está aí mais de 10 anos em andamento, sem o viaduto do trevo do Celeiro do Vale.
14: Exatamente.
10: Ficaria para uma outra etapa na concessão.
14: Rodrigo, a modelagem da concessão prevê que o trevo do Celeiro do Vale vai ser feito pelo pedágio. E a gente precisa esclarecer mais algumas coisas aqui. O governo tem a expectativa de assinar o contrato no final do ano de 2027. O contrato de concessão, vem, então. Por volta de setembro, outubro de 2027. E as obras estruturantes da rodovia, elas só começam no terceiro ano do contrato de concessão. Isso significa que, na modelagem atual, se não for feito alguma coisa, a gente só vai ter o início das obras do trevo do Celeiro do Vale lá no final de 2030. E uma obra dessa, naturalmente, demora pelo menos um ano. Então, a gente não pode esperar até 2031 para ter o trevo do Celeiro do Vale com o viaduto completamente entregue. E se isso não fosse só um problema, ainda tem essa questão de nós estarmos pagando duas vezes, porque a gente espera que a concessão entregue mais melhorias e que pelo menos o DENIT termine os lotes 1, 2, 3 e 4, mas não é isso que está acontecendo. A modelagem transfere responsabilidades do DENIT para a concessionária e uma forma meio por baixo dos panos, porque ninguém está comentando sobre isso.
10: Isso é muito sério, né? Porque há um contrato em vigência e há no lote, ali o lote 3, né? Da 470, há previsão de construção de viaduto ali, apesar de terem viadutos bem próximos ali. Você pega a Mafisa, Ari Barroso, Celeiro do Vale e Badenfurt, né? 4 grandes estruturas. Muita gente questiona, né, se há necessidade, se não deveria ter sido feito um projeto, talvez, né, com um retorno, né, mais simples, enfim, talvez no meio do caminho, talvez ali na rua Ari Barroso, né, que é um trevo um pouquinho menor. Enfim, mas fizeram grandes obras. Isso é muito caro também, né, vereador? Uma obra estruturante dessa, uma obra de arte, como eles falam na engenharia, isso é caríssimo, né?
14: É muito caro. E se a gente ter como referência ali o acesso a Itopavazinha, na própria Ari Barroso, a gente está falando de uma obra de quase 70 milhões de reais. Só que eu acho que do ponto de vista de engenharia foi uma decisão acertada.
10: Pensando agora no futuro, né?
14: Agora o problema é a gente prometer que vai fazer isso e tá enganando a população, porque na verdade ela vai acabar pagando através do pedágio, né?
10: O pedágio vem antes das obras, então, já? Pelo que o senhor acompanhou nessa reunião, porque essa reunião da NTT foi feita aqui em Blumenau, em outras várias cidades do estado, e aqui em Blumenau eu vi as imagens ali com baixíssima adesão. acho que de vereador talvez tinha o senhor e mais um ou dois lá. E deputados, quer dizer, outras lideranças aí. Eu tinha sobrando lugar no auditório, não foi aqui no Rimeblau, não foi?
14: Sim, teve baixíssima adesão, eu esperava mais engajamento, né? Eu não vi outros vereadores na reunião, eu era o único lá, e a expectativa é que nos primeiros três meses não vai ser cobrado tarifa, e depois vai ser cobrado uma tarifa de 50% no primeiro ano, se não me engano era mais essa informação, porque nos primeiros anos é mais para estruturar a operação, eles vão refinar a sinalização da rodovia e assim por diante, mas obras propriamente dita, só a partir do terceiro ano, né? E como eu falei, apenas 51 quilômetros de duplicação. E a FETRANSESC, inclusive, falou que realmente acha adequado fazer a concessão da rodovia, porque o DENIT não faz as obras na qualidade, no tempo que a gente precisa, mas também uma rodovia dessas com apenas 51 quilômetros de duplicação a mais é muito pouco. Para a gente ter ideia, isso significa que não vai ser duplicado nem daqui até Rio do Sul, né? A gente vai ter que se contentar com terceiras faixas que também estão previstas no projeto.
10: E o ideal, obviamente, seria a duplicação de Indaial até Campos Novos, né? Da 470, né?
14: Eu acho que a gente já tem que ser mais audacioso. Num modelo de concessão de tantas décadas como é esse, a gente tem que ter bons gatilhos para garantir que assim que se atinja um determinado volume de veículos em um trecho da rodovia, esse gatilho estabeleça a duplicação dela, né? Então, até Chapecó, eu acho que é crucial para o desenvolvimento de Santa Catarina. Lembrando que no Paraná, o sistema de concessões prevê muita duplicação. E sem a gente ter esse tronco rodoviário duplicado, a consequência direta vai ser as cargas fugindo para os portos do Paraná pelo sistema rodoviário do Paraná que está sendo duplicado em massa. Nos próximos anos a gente vai ver praticamente todas as rodovias do Paraná duplicadas e Santa Catarina perdeu um timing assim, que não dá para aceitar, que é fazer uma modelagem que compreendesse mais rodovias, incluindo as rodovias estaduais e muitas obras de duplicação.
10: E é interessante, por isso, a participação do vereador numa reunião como essa, né? Tão importante para ter essas informações, para fiscalizar, porque esse é o papel justamente do vereador, né, Nazato?
14: Sim, sem dúvidas. Outra informação que eu gostaria de deixar para a comunidade que a gente fala muito sobre passarelas na 470.
10: A falta delas, né?
14: A passarela de pedestre, que ela é tão reivindicada em diversas regiões aqui do Vale, elas estão previstas no projeto de concessão, devem ser construídas ao longo dos próximos anos. Eu me recordo também de ter uma obra que eu acho muito importante aqui no bairro Salto do Norte, que é uma passagem inferior ali na rua Professor Max Umpel, ligando com o outro trecho da rua Professor Max Umpel ali no bairro Salto do Norte, fundamental, vai ser feito com recurso do pedágio. Então, como eu falei, a concessão da rodovia ela é benéfica, você paga uma tarifa, a tarifa ela vai ser cobrada automaticamente, não vai ter praça de pedágio, Rodrigo, vai ser uma tarifa que você paga pelo TAG, né? E ela vai ser por trecho de rodovia, então ela não vai ser o mesmo valor em cada praça, dependendo do tamanho do trecho que compreende aquela praça, vai ser feita uma cobrança.
10: Há uma justiça nesse sentido, o senhor entendeu dessa maneira?
14: Com certeza,
10: porque foi falado, vai ter pedágio em Gaspar e Ilhota. É estranho, né?
14: A gente vai ter trechos com praças mais perto uma da outra, porém o preço da tarifa é 15 centavos por quilômetro. Não é por quilômetro rodado, é por quilômetro do trecho da praça, né? Então as pessoas que usam mais a rodovia vão acabar pagando mais e nesse sentido eu acho que existe uma certa justiça.
10: Tá bom, vereador, obrigado, né? A gente hoje trouxe o vereador aqui até depois de um contato dele conosco aqui para falar desse assunto, teríamos outros aí para abordar também, mas agradeço o senhor pelas informações, vamos aguardar o que vem aí de respostas, né? Dos nossos outros representantes, dos políticos aí em Brasília, ANTT, DENIT, como assim deixar o celeiro do Vale de fora? Isso aí é sério, hein? É grave, hein?

0: Dorf, acho que é um bolo de queijo. Ó, vocês vão embora aí, você, o Adriano aqui, Lins, também um abraço pra ele. Vão ficar sem o bolo aqui da Benckendorf, hein? O secretário Ulisses está chegando aqui já de turismo e lazer para falar da caminhada. Vai ter, quem sabe, oportunidade aqui de comer, experimentar o... Já se conhece, com certeza, né? Mas vai poder apreciar o bolo de queijo aqui da Benckendorf. Valeu, Isa. Muito obrigado. Só para carimbar que já está aqui o bolo conosco no estúdio, tá bom? Quinta-feira sempre tem as delícias da Benckendorf por aqui. 7:05.
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0: 7:06, tirando o reloginho por aqui, temperatura em Blumenau 14 graus agora, 14 graus nesse momento na estação do Alerta Blue ali no bairro Água Verde. Já vamos direto então pro Alerta Blue agora saber da previsão do tempo. Já estamos aqui com as informações da previsão para você ficar bem informado na Menina.
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0: Emily Ramos, do Alerta Blue Meteorologista, tudo bem, Emily? Bom dia.
5: Bom dia, Rodrigo, tudo bem contigo?
0: Tudo certinho, hoje novamente cerração, neblina aí na cidade, né, na região, muito cuidado para os motoristas, os ouvintes já estão alertando isso aqui desde cedo também, e essa cerração é indicativo de sol aí para hoje, Emily?
5: Hoje, no decorrer da manhã, esse nevoeiro ele vai se dissipar aos poucos ao longo da manhã, mas para o final da manhã de hoje já vamos ter o céu ensolarado, poucas nuvens, e esse predomínio de sol se mantém ao longo do dia por conta da presença desse ar mais seco, e hoje durante a tarde a temperatura vai se elevar um pouco mais. A temperatura máxima hoje vai ficar na casa dos 24 graus e nos próximos dias o calor vai ganhar intensidade durante a tarde, Rodrigo.
0: Ah é? Vem calor pela frente, é?
5: Sim, amanhã, sexta-feira, a máxima já fica em torno dos 26 graus. Essa condição de tempo firme vai se manter no restante dessa semana e também ao longo do final de semana. E ali entre sábado e domingo, a temperatura máxima vai variar entre 27 a 29 graus.
0: Tá bom, amanhã a gente conversa mais sobre esse calor aí do final de semana também e da previsão aí para os próximos dias. Obrigado, Emílio. Um abraço.
5: Abraço, Rodrigo, até amanhã.
0: Obrigado aqui a meteorologista Emily Ramos do Alerta Blue trazendo aqui a previsão para você. 7:08, segura por aí que a gente volta já já com mais notícias aqui da Menina, inclusive já já o secretário de Turismo e Lazer aqui de Blumenau, Ulisses Kreutzer, falando da caminhada. Teremos aí a caminhada no próximo final de semana com inscrições abertas aí a caminhada. E eu já tô recebendo aqui que vamos ter alguns presentes aqui para os ouvintes da Menina, hein? Então, fica ligado aqui que a gente vai falar de caminhada já já.
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0: Virando o reloginho aqui. 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
8: 7:13. Vamos em frente por aqui. Jornalismo da Menina com você. As informações seguem. Muito cuidado mais uma vez aí para os motoristas na estrada com essa serração aqui no centro mesmo, agora que clareou. Depois das 6:30, 6:40, a gente percebeu a serração. Tá tudo fechado aqui. Eu não consigo ver nada aqui no estúdio panorâmico. Dá nem para ver o Rio Itajaí Açu aqui, ó. No, a gente sempre tem a vista aqui da 15, da Beira Rio e do Rio, da Ponta Aguda ali, pelo nosso estúdio aqui na 7 com a Nereu Ramos. Dessa vez não dá. Mais um dia com bastante neblina, bastante serração. Inclusive recebemos aqui informações dos ouvintes, ó, o Jonathan da Itopava Central, de uma carreta tombada na Jacob Naich, em sentido Cooper Atacarejo, um pouco antes da entrada da Erichibels. Não está atrapalhando o trânsito por enquanto, mas provavelmente durante o guincho lá, né, para tirar, para destombar a viatura, vão trancar. Então fica o recado para quem for passar aí na Jacob Naich, na Via Moinho, ali na Itopava Central, carreta que tombou nessas últimas horas. Fica aí o toque para os nossos ouvintes. Manda um abraço aqui para Marlene, ó, da Itopava também. Rodrigo, trabalhei 19 anos na Vila Têxtil, amei trabalhar lá. É verdade, né? A Vila Têxtil lá é bastante conhecida lá na Itopava. Fui ontem lá e o pessoal lá sempre ligado na Menina, hein? O dia todo, desde o jornal aqui de manhã e durante toda a nossa programação. Um abraço aí para todas as indústrias têxteis, confecções, né? Indústrias em geral, hein? O pessoal tem como companhia o rádio. Isso é muito legal nessa parceria que há anos a Menina FM já tem. Há 34 anos, a Rádio Menina é parceira aí de tanta gente nas empresas aí de Blumenau e região. Muito obrigado pelo carinho aí dos nossos ouvintes. 7:15, vamos conversar agora ao vivo aqui no estúdio com o secretário de Turismo e Lazer, Ulisses Creutzfeldt.
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8: Bem-vindo aqui, secretário, mais uma vez. Bom dia.
9: Bom dia. Muito obrigado. É um prazer estar aqui conversando com vocês e com os ouvintes da Menina.
8: Vamos lá. Inscrições aí para a 31ª Jacão Minhada de Blumenau encerram no próximo sábado. Tem vaga ainda, secretário?
9: Tem vaga ainda. Evento super consolidado, 31ª edição. E vai ser um grande evento novamente, uma expectativa aí de em torno de 1.200 inscrições.
8: E como é que funciona a caminhada para quem nunca foi? Vai ser no domingo a partir das 8 horas, saída ali da Vila Germânica?
9: Exatamente, é domingo agora, dia 19, a partir das 8 horas já são recebidos com uma possibilidade de participar de um Frühstück solidário, né? Que é um café da manhã alemão, né? Onde tudo que for arrecadado aí nesse Frühstück solidário será revertido para 8 entidades independentes aí que cuidam aí da causa animal. Então já começa com um grande café da manhã para aquele aquecimento e a partir das 9 horas sai o passeio ali nas proximidades da Vila Germânica, sai em procissão com a cachorrada.
8: Quanto que é de quilômetros?
9: Dá um quilômetro e meio. Um quilômetro e meio.
8: Tranquilo.
9: Tranquilinho, sai ali pela rua Alberto Stein, vai em direção ao Parque Ramiro, então contorna ali naquela região do fórum, passa por trás do parque, entra na rua Itapiranga, que é os fundos do Parque Vila Germânica, e novamente vai pegar ali a João Pessoa e vai chegar na Albert Einstein novamente.
8: Totalmente de graça, né,
9: secretário? Totalmente de graça. As inscrições são através da plataforma do Simpla, né? Totalmente de graça. É um evento para família, para você curtir o dia também com seus pets. Então vai ser um momento muito agradável, e o final de semana promete ser um dia bonito, hein? Então vamos aproveitar esse domingão aí com a família, com o seu petzinho, trazendo ele para passear e curtir bons momentos aí com a família.
8: Cães de todos os portes podem participar?
9: Cães de todos os portes. O que a gente tem pedido atenção, uma atenção redobrada, é que todos estejam com as suas guias, né? Que estejam vacinados, vacinação em dia, e os cães de médio e grande porte que obrigatoriamente estejam usando a focinheira.
8: Muito bem, até nós temos aqui, ó, atenção agora os ouvintes da Menina, fazer aqui um parênteses da entrevista com o secretário, já volto a conversar com ele, mas vamos liberar o nosso WhatsApp 21026519, o nosso WhatsApp aqui do jornalismo, valendo a partir de agora. Até vou mostrar aqui, ó, no estúdio, se o Adriano conseguir abrir a câmera aqui para mim, ó, tem 6 kits desses aqui, kits iguais a esse aqui, pra gente dar de presente da caminhada, da coordenação do evento aí pra você, ouvinte da Menina. Então, 6 ouvintes vão ganhar. Tem que mandar mensagem agora, escrevendo aqui caminhada. Escreve caminhada, você que tem o seu pet aí, quer ir na caminhada, e vai ganhar esse kit aqui que tem, ó, o seguinte, deixa eu ver o que tem tudo nele. Deixa eu ler aqui tudo certinho, ó. Deixa eu subir aqui um pouquinho para encontrar aqui certinho o kit, ó. Dispenser de comida, brinquedos, uma amostra de ração úmida, meia e uma camiseta do evento. Meia e uma camiseta do evento. E além dos itens pets ali, tá? São 6 kits. 5 a gente já vai daqui a pouquinho avisar aqui no WhatsApp os ganhadores. E um o Adriano vai ligar. Daqui a pouco a gente vai ligar para um ouvinte para entrar no ar com a gente aqui para falar um pouquinho mais do seu pet, como é que tá a expectativa, e aí vai saber que ganhou, porque vai tocar o seu telefone daqui a pouquinho, tá bom? Então o ouvinte da Menina vai conversar com a gente ao vivo já aqui para fazer essa interação aqui com a caminhada, que espera receber então 1.200 participantes, aí, secretário.
9: É isso aí. E vai ser um dia, além do passeio, do circuito que vai ser feito aí, e desse freestick, desse café da manhã que a gente comentou, vai ser um dia que tem bastante atração. Então, a gente está programando aí um concurso de fantasia, né? Com tema livre aí, para tu fantasiar o teu pet, levar ele trajado de alguma maneira aí. Nós vamos fazer um pequeno concurso aí, ver quem é que leva o seu pet com a maior, melhor criatividade para fantasiá-lo, né? Vai ter apresentação de adestrador, brinquedos infláveis para que as crianças possam também se divertir e aproveitar o domingão, sorteio de brindes, exposição das empresas também do segmento pet que aderiram aí e abraçaram a causa. Então, um domingo muito bacana. Esse, Rodrigo, já é considerado o maior evento do sul do Brasil em quantidade de animais e também a sua longevidade, né? Então ele é bem importante, já está mais do que consolidado na nossa agenda de eventos e vale muito a pena, né? Muitas vezes, hoje em dia, na correria, a gente acaba tendo o nosso pet, nosso bichinho, que acaba quase faz parte da família, mas muita gente hoje mora em apartamento, acaba tendo, em virtude do trabalho, deixa ele muito tempo sozinho. É uma grande oportunidade de passar momentos com ele, passear, dar atenção. E faz bem pra ele e faz bem pra gente também, né?
8: Com certeza, né? Então tá, o WhatsApp já tá bombando aqui, um monte de mensagem, daqui a pouco a gente fala quem ganhou aqui e uma ligação aí pra entrar no ar conosco aqui. Mas antes, secretário, só abordando aqui outros assuntos rapidinho, ontem saiu a notícia aí do início de uma pesquisa pra conhecer o perfil dos turistas de Blumenau e fortalecer o nosso turismo. Como é que vai ser esse levantamento a partir de agora, secretário?
9: Esse é um levantamento que começa já nos próximos dias, é uma parceria que a Secretaria de Turismo tem junto com a nossa instituição de ensino, a FURB, novamente reeditando essa pesquisa. Ela vai ser feita através de pesquisadores da própria FURB, então, e ela é coletada presencialmente, né? Então, dentro de hotéis, restaurantes, museus, próximo de, nos nossos principais parques, né? Ramiro, o Parque Vila Germânica, onde está o principal fluxo de turistas, né? Rua 15 de Novembro. Então, essas informações, elas servem como balizadores para que a gente possa planejar ações de divulgação da cidade, a gente saber de onde é que está vindo esse turista, aonde ele está se hospedando, se ele está ficando aqui em Blumenau, se ele está ficando na região, se ele está circulando. Então, são informações muito importantes quando a gente fala em planejamento, quando a gente quer promover nossa cidade, quando a gente quer encontrar novos caminhos, a gente saber quem a gente está recebendo, de onde é que ele vem, para que essas ações sejam as mais assertivas possíveis.
8: E pelo que eu vi aqui, é uma pesquisa longa, 12 meses de trabalho?
9: Exatamente.
8: Um ano.
9: É um ano, então a gente avalia mês a mês, não é somente um recorte de um mês específico, né? E ela serve também para a gente identificar onde a gente tem mais, quais são os nossos picos, né? O maior movimento, onde tem menos. Então a gente percebe que naqueles onde tem menos fluxo são momentos onde a gente pode estar investindo mais ou entendendo o porquê que naquele momento é um momento de baixa. Não se faz planejamento, tu não consegue mirar um resultado se tu não tens dados fidedignos na mão. E Blumenau possui um observatório do turismo, é a única cidade de Santa Catarina que possui um observatório do turismo, e esses dados servem para alimentar esse observatório. Só aqui no estado de Santa Catarina, além de Blumenau, tem o seu observatório como cidade, e o outro observatório é o do governo do estado, então, que é o Almanac do Turismo. Então, Blumenau, ela está à frente de outras cidades, grandes centros, grandes cidades no Brasil possuem seus observatórios, e Blumenau, aqui em Santa Catarina, foi precursora desse movimento.
8: Expectativa está boa aí para as férias escolares, secretário? Já começaram em alguns lugares, enfim, a gente já vê movimentação de turista aí nas férias agora de julho?
9: Sabe que julho, ele é um dos principais. Vamos lá, tirando férias de verão, que tem um grande fluxo de turistas na região, e tirando Oktoberfest, julho é o mês que tem o maior fluxo de turistas na cidade, apesar de não ter nenhum evento que vincule a vinda desse turista para cá. Mas pela cidade, pela atratividade que a cidade tem, pela localização, né? Estar aqui no Vale Europeu, próximo de Pomerode, entre Beto Carreiro, muito próximo do litoral, faz com que a cidade se torne muito atrativa. É uma cidade bonita, uma cidade limpa, não preciso aqui expor os predicados da nossa cidade, que todos nós conhecemos, né? Mas julho é um mês muito importante para o turismo da nossa cidade, da nossa região, principalmente a segunda quinzena do mês de julho. A gente já percebe um grande aumento nesse começo do mês, mas o melhor ainda está por vir. Eu ia falar outra coisa, mas o melhor está por vir.
8: Boa. Ô, secretário, agora vamos pegar aqui num calo aqui que a gente tem, que é o Centro de Convenções. Sim. Ali do lado, né, da Vila Germânica, do Galegão, do Ramiro. Que está empacada aquela obra que já era para estar pronto, o Centro de Convenções de Blumenau. O que vai acontecer com aquilo ali? Tem obras acontecendo ou está parado mesmo?
9: Não, ele está parado, e o que acontece ali? Há algum tempo atrás foi licitado teve um edital de licitação para que fosse iniciada a construção do Centro de Convenções. Na oportunidade foi feito um convênio com o governo do estado de Santa Catarina, que era algo em torno de 18 milhões, daí acabou sendo reajustado para mais ou menos 25 milhões. E foi feito o edital, teve um vencedor. Esse vencedor, ele acabou não assumindo a obra. O segundo colocado assumiu, iniciou a obra, fez toda a parte de estaqueamento, fundação, e só que ele acabou desistindo também. Ele abandonou a obra, era uma empresa do Pará, e ela abandonou. Não havia um terceiro colocado, então o edital ele finalizou. Como foram feitos alguns estaqueamentos, foram feitos pagamentos referente usado dinheiro daquele convênio. Foi feito, então, para que fosse finalizado o processo, foi encaminhado uma prestação de contas para o governo do estado de Santa Catarina, só que até hoje a gente não recebeu o ok, o de acordo com a prestação de contas. Então, como não existe uma prestação de contas aprovada pelo governo do estado, não há possibilidade nesse momento de reeditar um novo edital naquele local, pelo menos com recursos do governo do estado. E para que a gente faça uma obra daquelas, a gente precisa buscar recursos junto ao estado ou junto à União. Aguardamos o resultado da aprovação do fechamento das contas do governo do estado, para que possamos novamente ir atrás de recursos.
8: Então, o Blumenau perdeu o recurso, secretário?
9: O recurso foi devolvido, porque não, a obra ela foi, desistiram e não havia um terceiro colocado, vamos dizer assim, para que pudesse assumir daquele ponto. Então, o dinheiro obrigatoriamente teve que ser devolvido.
8: São quantos milhões, só lembrando?
9: Na época era em torno de 25 milhões.
8: Né? Então uma parte vai ser paga essa empresa.
9: Já foi pago, a gente só está aguardando. Só está aguardando a prestação de contas retornar, que a gente encaminhou para o governo do estado de Santa Catarina, aguardar o ok deles, dizendo que está tudo certo e que foi pago e que está finalizado oficialmente aquele contrato.
8: Que loucura, então, quer dizer que devolve o dinheiro e fica sem recurso agora para fazer a obra?
9: Nesse momento estamos sem recurso, vamos ter que trabalhar.
8: Coisa lamentável, né?
9: Eu acredito que eu tenho muita confiança de que hoje a gente tem uma sinergia muito boa com o governo do estado, com o governador Jorginho Melo. Então, numa continuidade dele como governador, a gente acha que é possível que a gente reedite um novo convênio com o governo do estado de Santa Catarina.
8: Agora não pode por causa de eleição?
9: Nesse momento não pode por causa das eleições.
8: Tem que esperar passar a eleição. Ver quem vai ganhar, enfim, como é que vai ser na frente. Mantém esse projeto ou vai mudar?
9: Ele precisa de algumas atualizações, né? Que com o passar do tempo ele já não é um projeto tão novo, essa história ela já vem correndo há algum tempo, né? Então, sistema de climatização, ele já está ultrapassado, algumas técnicas construtivas elas já podem ser melhores aproveitadas, o que torna inclusive barateia um pouco a obra. Quando eu falo baratear, não quer dizer que vai custar de menos de 25, porque com os 25 já não fazia aquela obra.
8: Já vai precisar de mais dinheiro.
9: Precisar, que com 25 não fazia naquela época. O que tinha sido pensado naquela época, para não perder aquele convênio, é que o município ele daria uma contrapartida. Só que também não se observou que tinha naquele convênio algo pouco usual, que ele não permitia contrapartida. Então, ou seja, ele estava fadado a não dar certo. Em algum momento ia parar.
8: Não se pensa em fazer estacionamento ali, secretário, que hoje é uma falta, né, de estacionamento nessa região da Vila Germânica, apesar de ter os privados ali, mas hoje os centros de convenções que a gente vê, né, você pega balneário ali, tem uma grande área para estacionamento. E voltar aquele projeto antigo que tinha do centro de convenções dentro do setor 3? Hoje está descartado?
9: Descartado, eu não diria que descartado está. Eu diria que no momento em que for feita essas avaliações, vale a pena avaliar sim qual é o melhor formato, qual o formato que faz com que essa obra saia do papel quanto antes, que também é algo que o trade turístico clama há muito tempo, e para Blumenau, sem dúvida nenhuma, seria pro setor de eventos seria algo maravilhoso, com aquele centro de eventos que a gente já tem, que é a Vila Germânica. O que falta para ela realmente é um centro de convenções, onde a gente pode ter grandes congressos, grandes seminários, palestras, trazer novamente algumas categorias que deixaram de fazer seus eventos aqui, como o judiciário, área da saúde, que acaba trazendo aquele um turista com alto valor agregado, que gasta dinheiro, que vem com a família, que se hospeda, e é isso que um centro de convenções faz com que pessoas de outras cidades venham para cá e deixam dinheiro na nossa região.
8: Vamos continuar acompanhando então essa história, né, envolvendo centro de convenções. Para terminar aqui a conversa com o secretário de Turismo e Lazer de Blumenau, Ulisses Kreutzfeldt, o Adriano tá ligando agora, então já tenho 5 aqui, né, Adriano? Posso passar o nome, né? Luísa, e você vai ligar para um sexto, é isso, né? Ou a Luísa, final do telefone 6064, ganhou o kit aqui da caminhada. O Dário também, 7411, o final do telefone. A Solange, 2881, final do telefone. Sheila, final do telefone 5802. E o José Roberto, final do telefone 8163. Agora O sexto ganhador a gente tá ligando agora. Qual que é o canal? Esse aqui, Adriano?
0: Se você ligou, está desligado.
8: Esse telefone tá desligado, Adriano. Já tenta outro aí. Vamos pro sexto aqui, contatos. Obrigado pelos presentes aqui também da caminhada, viu, secretário?
9: Ah, legal. Tomara que todos que ganhem tenham o seu petzinho e possam fazer bom proveito.
8: Ah, tem sim, né? Todos eles têm pet, vão participar da caminhada, porque aí esses aí também tem que fazer a inscrição, porque eles
9: também
8: vão ganhar a camiseta ali e tal, mas tem
9: também
8: que fazer a inscrição,
9: é importante.
8: Né? No site aqui, no Portal Menina, nós temos aqui o link, tá? Link do Simpla aqui no Portal Menina. Tá chamando, hein? Vamos ver se tá ligado na menina aí. Quero ver se vai dar bom dia, se vai falar ganhei, se vai falar vou na caminhada, se vai botar o pet latindo já aí na ligação, né?
9: Bota o pet pra atender.
8: Au, au. Au. Oh, miau não pode, né? Só pode au, au?
9: Só au, au.
8: É caminhada, né? Caminhada, né? Não é... Gatanhada nunca pensaram em fazer, não?
9: Vou anotar aqui, vamos botar um próximo evento.
8: É, não tá atendendo, hein? Esse aí já grave seu recado. Vamos pro próximo, vamos lá. Ao vivo é assim, né? A gente gosta das coisas diferentes aqui, né? Então vamos tentar aí, o seu, até pra gente saber um pouquinho mais, né? Do cãozinho, de como é que tá, se já foi na caminhada, porque 31 edições é bastante coisa, hein?
9: É bastante edição, é um evento mais do que consolidado.
8: É, eu lembro que um tempo atrás, se eu não tô enganado, até quem começou a caminhada, se eu não tô enganado, foi na época da Lilian Ribeiro ainda, da Lilinha, né? Falecida Lilinha, um abraço lá pra Margarete, pra todos eles lá que já passaram, né? Pela Vila Germânica, lá pelo turismo, muita gente aí que certamente contribuiu, né? Pra esse evento aí da caminhada também. Vamos ver, tocando aqui já vai chamar. E vamos conversar ao vivo aqui com o ouvinte da menina, nessa interação aqui com a nossa caminhada que vai ser domingo. E logo, logo, tá, gente? Já avisando, vai ter o Pedala Blue, viu? Vai ter o Pedala Blue aí da Rádio Menina também, na região da Vila Germânica ali. E esse não tá chamando não, Adriano, esse aqui não tá chamando. Tá travado aqui a ligação, tá? Nem tocou ainda. Já vai pro próximo aí. Tô dando trabalho aqui pro Adriano Franco. Voltando hoje do atestado aqui já. Acho que amanhã já vai pegar mais um atestado.
9: Amanhã, sexta-feira, é o dia do atestado.
8: O Adriano já tá recuperado, graças a Deus. É tanta gente aí doente, né? Gripado e coisa. Tomara que todo mundo fique bem pra aproveitar o final de semana que tá chegando aí. Vamos pra mais uma, Adriano? Vai ligar de novo aqui. Só lembrando, secretário, obrigatoriamente tem que fazer a inscrição ou pode ir lá no dia com o petzinho lá pra participar da caminhada?
9: A inscrição ela é importante para que a gente tenha o controle do número de pessoas que participaram e também através da inscrição você pode participar dos sorteios que a gente vai ter lá. Se você não se inscreveu, você não está impedido de participar do evento, mas você não vai participar dos sorteios.
8: Ó, agora vai chamar, vamos ver. Estamos na esperança aqui, né? Tá chamando, hein? Tem que atender aí e falar ao vivo com a gente. Não fique com medo, não fique com medo. O pessoal às vezes tem vergonha de atender o telefone, né? Toca o telefone, ele sabe que é da rádio, tá ouvindo, não atende. Vamos ver.
9: Vamos lá, vamos lá.
10: Alô? Bom dia.
8: Bom dia, bom quem dia. Fala?
10: Thaísa.
8: Ô, Thaísa, mora onde, Thaísa?
10: Água Verde.
8: Água Verde. Ligada na menina aí?
10: Todo dia.
8: Todo dia. Sabe o que você ganhou então, né?
10: Sim, o kit da caminhada.
8: Caminhada, muito bem. Parabéns aí, Thaísa. Já foi na caminhada alguma vez?
10: Já.
8: Já participa, é? Muitas edições?
10: Sim. Não, só duas.
8: Duas. Como é que é o nome do teu pet?
10: É Maia.
8: Maia, Maia. Tem quantos anos a Maia?
10: Tem 2 anos e meio.
8: 2 aninhos, é novinha então?
10: Aham.
8: É o que é? De raça?
10: É uma pitbull.
8: Pitbull, olha aí, pitbull.
9: Olha só. Vamos lá. Aguardamos vocês no domingo com a Maia. Não esqueça de colocar a focinheira na Maia, a guia, e ela vai ser muito bem recebida, interagindo aí com outros pets num final de semana muito bacana e agradável.
8: Cachorrada aí, mas essa não é a Maia, essa aqui é o nosso computador aqui que o Adriano tá colocando.
9: Esse é o Adriano.
8: Esse é o cachorro Adriano. Ô Thaísa, obrigado pela tua participação aqui ao vivo, então boa caminhada pra você e pra Maia aí também, tá bom? Vai você e a Maia, tá, mais alguém que vai ou só vocês duas?
10: Eu, a minha filha e meu marido.
8: Ah, a filhinha vai junto, como é que é o nome deles?
9: Legal, família junto.
10: Nicole e Anderson.
8: Tá bom, manda um abraço pra eles aí, tá bom? Logo a nossa equipe vai falar com você pra retirar o kit aí, tá bom? Obrigado, um abraço.
9: Até logo,
8: tá bom,
9: grande
10: obrigada,
9: abraço.
10: Abraço, tchau, tchau.
8: Valeu, é isso aí, né? Interação aqui com o nosso ouvinte, legal, muitas participações aqui, agradeço o secretário de Turismo e Lazer, Ulisses Croatio. Até a próxima, secretário.
9: Obrigado, deixo novamente aqui o convite pra que nesse próximo domingo, dia 19, todos a partir das 8 horas da manhã levem o seu pet para um domingo feliz na 31ª caminhada de Blumenau.
8: 7:36 agora.
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8: Vamos aos recados. 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Jefferson.
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8: Daqui a pouco a gente volta com o Cristiano Silva. Vai chegar aqui para falar da campanha do comércio de Blumenau, já do Dia dos Pais, da CDL, 7:37.

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2: Com a classificação sobre a Inglaterra ontem pela semifinal da Copa do Mundo, a Argentina mantém viva a chance de quebrar uma escrita que já dura 64 anos. Atual campeã, a seleção argentina pode conquistar 2 títulos consecutivos do Mundial. Feito que não acontece desde o bicampeonato do Brasil em 58, como também em 62. Além da seleção brasileira, apenas a Itália, campeã em 34 e 38, também venceu 2 edições seguidas de Copa do Mundo. Será que a Argentina, neste ano de 2026, vai conquistar o título novamente? 2022 venceu a França na decisão no Catar e agora nos Estados Unidos poderá vencer a Espanha. A decisão da Copa do Mundo vai acontecer em Nova Jersey domingo às 16 horas entre Argentina e Espanha. Segundo o boletim do momento da Copa, às 10h20, dentro do Show da Manhã.
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1: É o jornalismo da menina aqui com você, 7h42. Agora até dei um toque aqui pro secretário, fora do ar aqui, eu esqueci de falar no ar aqui na hora da conversa com ele, pro Ulisses aqui do Turismo e Lazer. Tem uma placa ali quando você entra na Via Expressa aqui em Blumenau, a placa tá completamente apagada, mas não tem nada na placa, né? Placa em branco, tá tudo apagado. Você não vê nada, pra onde é que vai? Pro centro, pra Fortaleza, daqui a pouco um ponto turístico, né? Tem gente que, óbvio, né? A maioria vai pelo GPS, mas a placa é fundamental, a placa é importante, né? Aliás, a sinalização de Blumenau está precisando de melhorias. O secretário falou pra gente fora do ar agora há pouquinho que há projetos, há conversas para melhorar isso, inclusive placas de rua, enfim, né? Sinalização de Blumenau é um ponto que a prefeitura tem que pegar e melhorar, com certeza, falando aí de turismo, sem dúvida alguma. O Cristiano Silva, e até esse assunto envolve também, obviamente, o nosso comércio, né? Porque o comércio também é altamente impactado com o turismo, tá com a campanha do Dia dos Pais já valendo. R$23 mil em prêmios, a ação reúne 350 empresas e vai premiar consumidores e até vendedores desta vez, hein? O Cristiano Silva vai trazer a reportagem agora pra gente acompanhar. Vamos lá.
2: Com o objetivo de aquecer as vendas para o Dia dos Pais, a CDL de Blumenau lançou a campanha Ser Pai é Tudo Isso. A ação reúne mais de 350 empresas de diferentes segmentos, entre lojas, postos de combustíveis e clínicas, e vai distribuir R$23 mil em prêmios para consumidores e vendedores. A iniciativa busca incentivar a população a prestigiar o comércio local durante uma das datas mais importantes para o varejo, explica o diretor de SPC e comercial da CDL Blumenau, Thiago Rodrigues Lopes.
3: Esse ano a gente está fazendo uma premiação de R$23 mil totais em prêmios, né? E aí tem um diferencial que a gente lançou nas campanhas anteriores, deu muito certo, que são as premiações também para os vendedores das lojas. Lojas e prestadores de serviços em geral, né? Então, são 20 mil em vale-compras para os clientes, são 40 vale-compras de R$500, né? Ali pelo cadastro direto pelo aplicativo da CDL, e R$3 mil sendo 20 vale-compras de R$150 para os vendedores. Então, é bem bacana aí que além de a gente criar uma campanha voltada ao cliente, movimentar, a gente consiga também fazer o pessoal que está lá na ponta, né? Atendendo o cliente e movimentando o nosso comércio aí, nossa economia, também tem algum prêmio da campanha.
2: Os consumidores, então, eles podem fazer esse cadastro através do aplicativo. E qual vai ser o prazo, até quando que o consumidor pode se cadastrar para concorrer a todos esses prêmios?
3: A campanha é válida de 13 de julho, 13/7. Então já estamos aí dentro do período válido até dia 11 de agosto. Então até dia 11 de agosto aí, depois do Dia dos Pais mesmo, né? E o sorteio vai acontecer no dia 13 de agosto. Dia 13 de agosto tem a divulgação dos ganhadores. Para fazer o cadastro é fácil, que o consumidor vai receber o famoso cupom nas lojas participantes, né? Então a cada R$50 em compra tem direito a um cupom, escaneou o QR Code dentro do aplicativo da CDL, já está participando. É bem tranquilo, pelo aplicativo a gente vem entendendo que a facilidade de participação é maior, né?
2: Essa ação, ela reúne aí mais de 300 empresas, né? E são empresas de diversos segmentos, não é só exatamente comércio lojista, são diversos tipos de comércios.
3: São todos os associados, né? Da CDL, a gente tem a CDL em mente como lojista sempre, mas não, né? A gente tem muito prestador de serviço também hoje associado à CDL. Na verdade, a maior fatia que nós temos hoje dentro da CDL são os prestadores de serviços. Então, desde relojaria, ótica, imobiliária, academia, bazar, revenda de carros, salão de beleza, tem uma infinidade aí de segmentos que a população pode participar das campanhas. Dessa campanha do Dia dos Pais e de todas as outras campanhas da CDL, né?
2: Dia dos Pais está entre as 4 datas mais importantes para o comércio, junto com Natal, Dia das Mães e Dia dos Namorados. Mais informações você confere no portal meninablu.com.br do Departamento de Jornalismo, Cristiano Silva.
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1: Valeu, Cris, obrigado. Vamos em frente aqui, ó, 13 para as 8. Deixa eu falar para você agora da Fiat Rivel. O Jefferson vai falar na sequência, mas antes falar da Fiedler. 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
1: Deu acidente na 470 agora de manhã ali na região da Max Rumpel, né? A gente falava antes aqui de 470 e para variar deu um acidente naquele trecho ali do Salto do Norte. Os motoristas ali envolvidos recusaram até atendimento dos bombeiros. Foi só dos materiais, é, segundo o nosso repórter, o Gabriel Lângaro, que acompanha também esse caso, mas deu caos, hein? Tá complicado o trânsito aí na BR-470. Muita neblina e muito trânsito para variar na 470 e nessa manhã ainda mais complicado o trecho ali do Salto do Norte por causa do acidente que ocorreu nesta manhã. Voltamos já já.
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1: Rádio Menina, faltando 11 para as 8.
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1: 7:08, Rogério da Lotérica Periquito de Ouro tá com a gente aqui. Rogério, com você.
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1: As informações chegando agora com Adriano Franco.
19: Vamos lá, Rodrigo Vieira. Vamos falar sobre o clássico do chope que aconteceu ontem no Complexo Esportivo do SESI, porque antes da partida iniciar, o favoritismo ele era do Metropolitano. Por quê? No primeiro turno, o Metropolitano venceu o clássico por 1-0. E até o momento, o Metropolitano fazia uma melhor campanha do que o próprio Beck. O Beck aí sofrendo aí situações dentro e fora de campo, que inclusive aí geraram uma crise depois da eliminação na Série D do Campeonato Brasileiro. Então, antes da partida inicial, o Metropolitano era favorito. Mas, quando começou o jogo, tudo mudou. E o Blumenau venceu por 4-1, ninguém esperava esse resultado, esta vitória elástica do Beck sobre o Metropolitano. O Elisson Tanque marcou duas vezes e o Jaú também marcou mais duas vezes e o Beck venceu o Metropolitano pelo placar de 4-1. Com a situação, com esse resultado, Rodrigo Vieira, a gente até fica um pouco triste em falar isso, mas a tendência é que os dois vão morrer no meio da praia, até porque somente o campeão da segunda divisão do futebol aqui em Santa Catarina garante acesso à elite do futebol aqui do nosso estado em 2027. Ontem o Ercílio Luz venceu o Juventus e chegou aos 35 pontos. Faltam 9 a disputar para ver, no caso, quem vai conseguir o acesso. O Beck pode alcançar no máximo 36 pontos, um ponto a mais do que hoje o Ercílio Luz tem. O Metropolitano pode chegar a 38, aí seriam 3 pontos a mais, ou seja, teria que torcer para que o Ercílio Luz viesse perder 2 das 3 últimas partidas que ainda tem a disputar na competição. O Caravaggio, que é o vice-líder, no caso tem uma chance um pouco maior, pode chegar a 39, 4 pontos a mais do que hoje o Ercílio Luz tem. Parada difícil, a tendência é que o Ercílio Luz consiga aí esse acesso, a gente tá na expectativa, mas ontem uma vitória aí com V maiúsculo do Beck no clássico sobre o Metropolitano. Falando sobre bola pesada, o Blumenau Futsal entrou em quadra ontem, fora de casa, encarou o líder, o América do Rio Grande do Norte, e perdeu pelo placar de 4-3, Blumenau cada vez mais distante aí de conseguir uma vaga para a próxima fase da Liga Nacional de Futsal Silver. Neste momento, o esquadrão alemão é o 12º colocado com 13 pontos. Falando um pouquinho, Rodrigo Vieira, agora sobre Copa Santa Catarina, ontem, em reunião em Camboriú, foi definido que o início da competição estadual vai acontecer no dia 30 de agosto e vai até o dia 29. Metropolitano e Beck estarão na disputa da Copa Santa Catarina. A gente lembra que o grande campeão desta competição garante vaga direta na Copa do Brasil do ano que vem. E também pode assegurar uma vaga no Campeonato Brasileiro da Série D. Então, dia 30 de agosto, inicia a Copa Santa Catarina, em que os times aqui de Blumenau estarão na disputa. Falando um pouquinho sobre o Campeonato Brasileiro, porque o Brasileirão vai retornar nesta quinta-feira com duas partidas, ambas 19h30, será o início. No Nilton Santos tem Botafogo e Santos, e no Barradão tem Vitória e Vasco da Gama. Esta 19ª rodada do Campeonato Brasileiro vai ter jogos acontecendo amanhã, na próxima terça-feira, quarta-feira, enfim, né? Serão jogos aí espalhados aí por dias diferentes, mas o fato é que hoje retornamos com o Brasileirão e, convenhamos, estávamos com saudades aí do Campeonato Brasileiro. E pra gente fechar, temos que falar sobre Copa do Mundo, temos que falar sobre esta Argentina resiliente, que não desiste, que vai até o fim. Ontem perdia por 1-0 até por volta de 66 minutos.
1: Posso mudar a trilha aqui, etapa. Posso mudar a trilha aqui?
19: Mas é claro, coloque o último tango de Lionel Messi. Será em Nova Jersey? E com certeza vai ser, no caso, um tango, né? Que o Messi vai dançar possivelmente nessa partida decisiva contra a Espanha. Mas o Argentina é incrível, cara. É impressionante, que virada, né? A garra, né? Virada, a determinação, né, do jogador argentino, né? O sangue, ele deve correr quente, né, nas veias, né, do jogador argentino, porque eles não desistem, no caso, de vencer, né? Uma gana, no caso, em vencer. E ontem aconteceu da mesma forma. Pela terceira vez na Copa do Mundo, a Argentina marca nos acréscimos de uma partida, e ontem com Enzo Fernandes e com Lautaro Martínez marcaram os gols em que levou a Argentina a mais uma decisão da Copa do Mundo. E a gente lembra que teve mais uma vez duas participações de Lionel Messi, chegando a 21 participações aí em gols, né, da Argentina em Copas do Mundo. A Argentina vai encarar a Espanha de Lamine Yamal, de Pedri, de Rodri. E eu digo para você o seguinte, Rodrigo Vieira: hoje a Espanha é melhor que a Argentina, mas a Espanha não tem Messi. Então, tudo está em aberto, domingo, para a gente ver às 16 horas quem será o campeão da Copa do Mundo entre Espanha e Argentina. Eu, né, lamentavelmente, tenho que me render a esta Argentina de Lionel Messi e Companhia Limitada, até porque eles podem aí, conforme a gente trouxe aqui no momento da Copa, assim como o Brasil e Itália, conquistar dois títulos mundiais de forma aí sequentes, e a gente vai acompanhar, no caso, tudo sobre essa decisão e vamos trazer pro ouvinte da menina.
1: Com certeza. Quem ganhou o palpite aqui, ó, da Argentina foi, deixa eu ver aqui, antes da Argentina ninguém acertou Metropolitano e Beck, tá? Então a gente vai dar um prêmio de consolação aqui pra quem chegou mais perto. A gente pegou, fez o sorteio aqui, quem levou foi a Zilda. Zilda, final do telefone 6434, tá bom? Ganhadora do palpite, não acertou, mas chegou mais perto, então, parabéns aqui a Zilda, ganhou kit cerveja Blumenau, Rádio Menina e mais um Casarão do Vale, um Deuse. E o ganhador da Argentina aqui, que acertou 2-1, foi um rapazinho aqui, como é que é o nome dele? Não tem o nome aqui do menino, mas é a Viviane, que é a mãe. E ela mandou até o vídeo aqui, olha só o vídeo na torcida.
16: Eu lá no Casarão do Vale!
20: Acaba, acaba!
16: Acaba, acaba, acaba!
1: Ele queria que acabasse pra ganhar o Casarão do Vale, né? Boa, valeu, Viviane, ganharam aqui o kit, então, parabéns, parabéns. Amanhã a gente faz o nosso bolão pra final da Copa e Argentina e Espanha. Amanhã a gente dá o nosso placar, pode ser, Jefferson?
21: Combinado.
1: Nosso palpite
21: na
1: também?
21: Expectativa aí pra grande final da Copa, né?
1: Podíamos ser nós, né? Mas não sei se Seria bom perder para a Argentina na final, né?
3: Mas a gente não chegou perto e foi por muito, viu? Não foi por pouco.
1: É verdade. Adriano, amanhã a gente faz nosso palpite, pode ser? Da Argentina e Espanha, final da Copa?
19: Dá pra ser, né? Agora a gente vai, nós vamos de azarão, né? Eu vou de azarão.
1: Eu também. Você tem que torcer pra Espanha, não adianta, né? Eu já preciso torcer pra Argentina que eu tô sabendo.
3: Aliás, eu não só torci como acertei o placar, eu falei 2-1 ontem.
19: Gravou ontem.
3: Gravei 2-1. Gravou 2-1.
1: Não ganhou nada, mas...
3: Não ganhei nada, absolutamente nada.
19: Mas ganhar uma fatia de bolo de queijo.
1: O bolo já tá bom, na Bequendor. Nossa, tá, tem esse bolo de queijo bem lembrado. Vamos terminar com um tango aqui, pode ser, amigos?
3: Boa.
1: Essa aqui é boa demais, hein? Por uma cabeça. Por uma cabeça, Carlos Gardel. Esse é o cara na Argentina, o Gardel, hein? Tchau, gente. Um abraço. 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E viva o Messi, né? Não tem outra coisa a ser falada. É amanhã, 6 da manhã. Tchau, tchau. Vem aí o Alan com o show da manhã.

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11: Do povo ouvinte da Rádio Menina, qual seria o maior obstáculo do ser humano? O medo. Justamente o medo te aprisiona no seu próprio ego. Então, por isso, tenha coragem e tenha também disponibilidade para viver a coragem. Porque justamente quando você permanece no medo, você está imputando todas as suas capacidades de não fazer mais nada. Mas quando você mergulha no medo e no medo você aprende a viver a coragem, todos os desafios são alcançados na sua vida pela tua forma de agir com coragem e com disponibilidade. Um grande abraço.

férias aí de julho. Ah, maravilha! Pra você que tá em casa, o radinho tá ligado na menina. Sejam todos muito bem-vindos. O show da manhã tá começando. Eu, Alan, tô chegando na área e até meio-dia a gente vai brincar, vai se divertir, vai dar risada.

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Já foram 30, tem mais 20. 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Hoje a gente vai.

0: 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Eu quero esses passaportes, ó. 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
0: 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Informa a hora certa. 8:26.
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0: Neto e Frederico, cara de sorte aqui no show da manhã da menina, teve Sorriso Maroto, Simone Mendes, Gustavo Lima, e daqui a pouquinho tem mais, tá bom? Tem muita gente mandando mensagem no nosso WhatsApp pra concorrer aos passaportes pro Beto Carreiro. Não adianta mandar mensagem no WhatsApp, tem que participar lá no nosso Instagram, minha querida Aline Doce.
1: É verdade, bom dia.
0: Você já comeu um bolinho?
1: Comi.
0: Tá uma delícia.
1: Tá muito bom.
0: Eu tô de boca cheia, tô comendo bolo aqui, comendo bolo.
1: Maravilha.
0: Uma delícia. Um abraço pra galera lá do Beckendorf, sempre com o radinho ligado na menina.
1: Maravilhosidade, hein?
0: Todo dia deveria ser quinta-feira pra gente aqui na rádio.
1: Eu concordo contigo.
0: Aí esses dias me perguntaram, mas por quê? Porque nas toda quintas, quinta o Beckendorf manda cuca, manda bolo, manda.
1: E hoje
0: mandaram bem demais, hein?
1: Mandaram.
0: Bolo de queijo.
1: E todas as quintas eu chego até antes do horário.
0: Mentirosa. E ela é tão cara de pau, porque hoje às 8 horas da manhã eu chamei ela pra lançar a promoção.
1: Aí isso é hora de chamar também, 8 horas da manhã? Que é isso?
0: Do Beto Carreiro, lá no Instagram da rádio. Aí ela é tão pilantra, ela é tão cara de pau. Cara, eu já abro o programa falando que o trânsito tá uma maravilha. Porque
1: horas da manhã,
0: não tem trânsito, tá legal. As crianças já naquela levada de pegar férias e tal. E aí ela veio no automático, naquela desculpa esfarrapada.
1: Tinha trânsito, sim.
0: Eu tô no trânsito. Eu já
1: tinha
0: tô chegando.
1: Trânsito.
0: Eu falei, cara, mas ela mora aqui do lado da rádio.
1: Mas tinha trânsito?
0: Pilantra.
1: Tinha trânsito.
0: Pilantragem isso.
1: Tô arrumando, fazendo um prédio ali, ó.
0: É, tá bom. Mas o que importa é que a promoção tá lá no nosso Instagram pra concorrer a 3 passaportes pro Parque Beto Carreiro. Segue a gente no Menina FM Blue, participa e boa sorte.
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0: 8h45.
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0: O que tá rolando na internet ali, né?
1: É, gente, ontem deu ranço Argentina, né? A Argentina vai pegar a Espanha na final e post antigo assusta com revelação sobre quem ganha a Copa do Mundo.
0: Quem?
1: Tá repercutindo demais. Uma publicação antiga resgatada diretamente do ano de 2021 está deixando aí as redes sociais a pavorosa. O assunto tomou conta no X, né? No antigo Twitter, porque ali, né? A pessoa como é que fala? Perfil chamado Dilema, escreveu em 2021 como seria a final da Copa de 2026. Aí escreveu assim, ó, a Argentina acabou de vencer a Espanha na final da Copa do Mundo de 2026 por 3-2. Né? Diante desse cenário, repercutiu bastante na internet, o pessoal comentando bastante sobre essa revelação, né?
0: Já pensou.
1: O pessoal escreveu lá em 2021 que a Argentina vai ganhar da Espanha.
0: Eu já falei isso semana passada e eu vou falar de novo.
1: Diga.
0: A gente chegou no limite, a gente passou do limite.
1: Do quê?
0: A gente tá na merda.
1: Por quê?
0: Porque a gente tá com inveja do argentino.
1: Não, sabe o que eu vou fazer?
0: E pra gente ter inveja de um argentino, é porque a gente tá
1: Sabe o que eu vou fazer? Eu vou torcer pra Argentina, porque pra todos os times que eu torci, perdeu. Então eu vou torcer pra Argentina. Vai,
0: boa.
1: Argentina!
0: Boa!
1: Vai!
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Zezé de Camargo aqui no nosso show da manhã, Irmão da Lua, Amigo das Estrelas. Teve Guilherme Benuto, teve Michel Teló e daqui a pouquinho tem mais, tá bom? Galera que tá no WhatsApp com a gente, deixa eu mandar beijos e abraços. Bom dia, Alan, manda um beijo pras meninas da RA Facção, da Belo Horizonte, é Suelisa Dolabaneta, da Glória, que tá mandando. Valeu, Suelisa, beijo pra você, pra toda a turminha aí, tá bom? O Edson tá ligadaço com a gente no Salto Vaz, tá curtindo a programação. Tem mais, bom dia! A Cecília ligadinha no show da manhã, valeu, Cecília, beijo pra você também. Bom dia, Alan, estamos aqui ligados na menina. Ah, que legal, todos os dias aí, valeu. É o meu parceiro Will, né? Toda a turma da Vila Têxtil, abraço, galera, toda a turminha lá na Vila Têxtil. O Will tá sempre ligadaço aí com a gente, grande abraço. Bom dia, Alan, aqui é o Vande, da Itaupava Central, Quintou. Manda um abraço aí pra quem tá ouvindo. E pra nós aqui, pro meu sogro Davi, olha só, mandando abraço pro sogro em plena quinta-feira. Quem que é isso? Como é que é o nome do sogro aí, ó? Um abraço pro sogro Davi, tá certo? Grande, grande abraço aí pro Vandenir e um abraço pro sogrão aí, o Davi. Tem mais gente aqui, ó. Oi, Alan, e a Janete do Tribés, ligadinha no show da manhã. Galerinha na mecânica do Siloca, grande abraço pra toda a turma aí, tá bom? A Ana Paula tá ligadinha com a gente também. Valeu, Ana Paula, beijo pra você também. A gente vai pro intervalo comercial. Ó, tem muita gente mandando mensagem no WhatsApp pra concorrer aos passaportes pro Beto Carreiro. A promoção de passaportes, 3 passaportes pro Parque Beto Carreiro. A promoção tá rolando lá no nosso Instagram. Pra participar, pra concorrer, tem que seguir a gente, Menina FM Blue. A menina.

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1: 9:05.
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3: Fala, Alan, bom dia pra você, bom dia pra todo mundo que se liga aqui no Show da Manhã da Rádio Menina. Tempo encoberto, aquela cerração, aquela neblina em diversos pontos aqui no município de Blumenau e também na região. Temperatura 15 graus neste momento, só que a meteorologia aponta que o sol deve aparecer.

0: dinheiro. A vítima realizou diversas transferências bancárias e até comprou, né, TV, celular para os investigados, tendo vendido até o próprio veículo e fez, além disso, saques bancários sob vigilância. Além das prisões, a justiça determinou bloqueio de ativos financeiros e sequestro de bens e outras medidas cautelares. Durante diligências, a polícia, né, também localizou e recuperou outros bens que foram devolvidos ao proprietário. Mais detalhes desta informação e muitas outras notícias você tem lá no portal meninablu.com.br. Jefferson Fagundes para o jornalismo da Rádio Menina.
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4: Ai, ai, ai, dona Aline, previsões astrais, as pessoas ficam ansiosas.
5: Nossa,
4: pro outro
5: muito.
4: Lado do
5: Tem
4: rádio.
5: Gente que nem dorme.
4: Tem gente que fica esperando pra decidir a cor, pra saber se vai dar certo as coisas.
5: Os número.
4: Porque aí às vezes as coisas não dão certo e as pessoas colocam culpa em você.
5: Não, em mim não.
4: Em você.
5: Eu não tenho nada a ver com isso, porque... sou apenas mensageira.
4: Que mensageira?
5: Mensageira dos astros.
4: Tu leu o e-mail do João Bidu? A gente paga uma mensalidade todo mês pro João Bidu. E aí ele manda aqui, já tem até da semana que vem aqui.
5: Para que os astros estão falando comigo neste momento. O quê?
4: Hã? Para.
5: Áries, touro e gêmeos. Ó, os astros estão pedindo pra falar.
4: Vai.
5: Áries, confie na sorte durante o dia para fazer uma fezinha, mas evite exageros, tá bom? No trabalho, use talento para conectar-se com as pessoas. Cuide da sua saúde com disciplina e aproveite a noite para fugir aí da rotina e explorar novas possibilidades no amor. Cor preto, números 33, 32 e 15. Touro, hoje é dia de boas energias no trabalho e facilidade para resolver questões em casa. Aproveite a energia da lua em virgem para se divertir e se conectar com a sorte. Seu charme fica em alta, tornando o amor ainda mais especial. Cor rosa, números 11, 36 e 54. E gêmeos, hoje seu raciocínio ágil pode destacar você no trabalho e impressionar todos. À noite, a energia da lua em virgem traz harmonia familiar e boas oportunidades. No amor, muitas paqueras podem surgir e seu lado protetor torna o romance mais intenso, apesar dos ciúmes. Cor marrom, números 44, 42 e 6.
4: Posso mandar um abraço?
5: Deve.
4: Eu tenho um amigo que ele escuta o horóscopo todo dia.
5: Ah, é?
4: Pra saber se as coisas vão dar certo. Já teve dia que ele tava na porta da sauna, ele ia fazer uma sauna.
5: Meu Deus.
4: E aí ele ouviu que não era pra fazer sauna, ele não fez.
5: Ah, é?
4: Ele voltou pra casa.
5: Falou isso?
4: Meu amigo
5: não
4: Bruno.
5: Faz sauna.
4: Um abraço. Eu tenho um amigo que faz sauna.
5: Não, mas aí o Arthur falou, não faz sauna.
4: O sauna, ó, é perigoso, não entre que o perigo tá ali dentro. É
5: perigoso mesmo.
4: Ele ficou com medo, ele não fez. Um abraço, Brunão, tá ligado? Beijo. Todo mundo alvoroçado aí que sabadão agora é aniversário do Binho.
5: Binho, rei do gado.
4: Rei do gado, aniversário verdade. Dele. Vai fazer uma festa pra mais de 500 pessoas.
5: Esse é o rei do gado.
4: Esse é o rei do gado. É, tá bom, vou tocar na Castela pra ele depois.
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0: Hugo e Guilherme aqui no Show da Manhã da Menina. Teve Marcos e Belucci, Menos é Mais, Israel e Rodolfo. E daqui a pouquinho tem mais aqui no nosso Show da Manhã. Tem mensagem de áudio da audiência, menina. Vamos ouvir.
1: Oi, Alan, bom dia. Aqui é a Central. Gostaria que fosse uma música com a minha amiga Marisa, que tá costurando. Pra todo mundo que tá curtindo a menina.
0: Ela mandou o áudio e aí depois ela escreveu: Alan, lê minha mensagem. Ô Ruth, eu quase não consegui te ouvir, mas tá valendo, tá bom? Tá valendo. Tem mais gente ouvindo a gente aqui, ó. É, a Roseli tá ligadinha com a gente, tá curtindo o Show da Manhã. Bom dia, Alan. Aqui é Peterson do Passo Manso. Manda um abraço pra todos da Talharia Teixeira. Estamos ligados na menina. Valeu, turma. Abraço, Peterson. Abraço pra toda a turminha aí, tá bom? A gente vai pro intervalo. É rapidão. Na volta tem mais. E ó, fica esperto, fica ligado, meu amigo, minha amiga. Hoje, aqui no Show da Manhã, teremos sorteios de ingressos pro baile com o Corpo e Alma. É sabadão agora no Nova Aurora, tá bom? Daqui a pouquinho, sorteio de ingressos pro baile com Corpo e Alma no Nova Aurora.
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0: 9:25, bom dia.
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6: O Blumenau Futsal entrou em quadra ontem em mais uma rodada válida pela Liga Nacional de Futsal Silver. Jogando fora de casa, no Rio Grande do Norte, perdeu para o América pelo placar de 4-3. Os gols do esquadrão alemão foram anotados por Tiaguinho, Eric e Nick. O próximo compromisso do Blumenau Futsal será domingo, dia 19, às 19h, no ginásio do SESI, diante do Sport, pela Liga Nacional de Futsal Silver. Último jogo em casa do esquadrão na primeira fase, em busca da classificação para a próxima fase da competição nacional. Para o Esporte Total, Adriano Franco.
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0: Aline Doce, mais uma rodada de previsões astrais, vai.
19: Bom dia, Câncer, Leão e Virgem. Câncer, o dia perfeito para melhorar suas finanças e aproveitar boas oportunidades no trabalho. Com a Lua em Virgem, seus contatos ficam mais animados. No amor, a paquera ganha energia e muita diversão. Aproveite. Cor branco, números 11, 18 e 9. Leão, você fica cheio de energia para conquistar projetos pessoais com confiança. No trabalho, manter o foco traz boas surpresas. E à noite, a Lua em Virgem favorece suas finanças e novas oportunidades. Já no amor, aproveite seu charme, mas cuidado aí com ciúmes, que pode aumentar à noite. Cor prata, números 47, 54 e 9. E Virgem, hoje a sua intuição fica especialmente afiada, guiando suas ações e ajudando a entender o que está oculto ao seu redor. À noite, com a lua, brilha no seu signo, trazendo boas possibilidades de diversão. Aproveite para tomar a iniciativa no amor e encantar quem você gosta. Cor amarelo, números 45, 19 e 52.
0: Amarelinho. Tá, tamo de volta para mais uma sequência aqui na 97.

0: 21026515. 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Agora sim, a gente vai pro intervalo e volta rapidão.
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13: Oh,
3: Ai, ai, ai, eu posso mandar abraço, Aline?
4: Deve.
3: Mandar abraço pro seu Alfredo. O seu Alfredo faz parte lá do nosso grupinho, da nossa turminha da melhor idade lá do Cacetiro de todas as quintas. E tá de aniversário hoje o seu Alfredo,
4: Aline. Parabéns, seu Alfredo. Beijo pra você. Felicidades.
3: Mas que parabéns mais xoxa é
4: tudo
3: esse,
4: de
3: Aline
4: bom.
3: Doce? Manda um parabéns mais efusivo.
4: Parabéns, seu Alfredo.
3: Hoje vai ter osso buco.
4: Ai, que delícia.
3: Com pãozinho.
4: Bom também.
3: É.
4: É isso aí.
3: Galera,
4: parabéns.
3: Lá tá. O Getúlio fez esses dias lá pra turma um petisco. Como é que é o nome daquela grelha engraçadinha, assim? Parece um negócio de fazer fundi.
4: Não é?
3: É um negócio.
4: É um redondinho pra cima?
3: Faz muita fumaça.
4: É
3: um
4: redondinho pra cima ou pra baixo?
3: Redondinho pra cima.
4: Redondinho pra cima é gengiscã.
3: Pensa no trabalho pra fazer carne pra meia dúzia de marmanjo que o Getúlio
4: passou.
3: Eu
4: imagino, eu imagino.
3: Não, não vencia, não dava
4: conta. Eu
3: imagino,
4: cara.
3: Não dava conta. E a fumaça que aquilo faz?
4: É pequenininha assim, né?
3: Aquilo é dois em um. É churrasqueira e defumador ao mesmo tempo.
4: É bom, é bom.
3: Um abraço pro Getúlio, um abraço pro seu Alfredo. Muita saúde aí pro seu Alfredo.
4: O negócio é fazer fumaça, meu bem.
3: É, Aline?
4: É claro.
3: Então vai com as previsões astrais.
4: Libra, escorpião e sagitário. Libra, ótimo dia para aproveitar conexões com os amigos, tá? Abrace novas experiências no trabalho e se busca emprego, conte com o apoio da sua rede. Cuide do seu bem-estar, confiando na sua intuição. Já no amor, Libra, fortaleça a confiança com quem ama. E se estiver só, a galera pode apresentar alguém especial pra você. Cor cinza, números 29, 18 e 11. Escorpião, hoje o seu trabalho fica cheio de boas energias para conquistar suas metas e melhorar sua imagem. À noite, com a lua em virgem, aproveite para se divertir e fortalecer amizades. Uma programação fora da rotina pode melhorar a sintonia no relacionamento a dois. Cor verde claro, números 43, 2 e 34. E Sagitário, seu otimismo no trabalho contagia colegas e melhora o ambiente, destacando sua popularidade. Cuide da aparência para manter uma boa impressão. No amor, conexões nas redes podem trazer novidades e planos futuros. Aproveite o dia com energia e confiança. Cor branco, número 61, 11 e 7.
3: Obrigado, dona Aline.
4: Até mais.
13: Inverno.
14: Aline!
13: Quente.

Chico Rafa Júnior com Hugo e Guilherme, e daqui a pouquinho tem mais. Galera que tá no zap com a gente, deixa eu mandar beijos e abraços. A Carolina de Gaspar tá ligadinha com a gente, beijo pra Carolina. Deixa eu mandar um beijo pra Ruth, tá ligadinha com a gente em Luiz Alves, trabalhando e o radinho ligado na menina. Quem mais? Bom dia, Alan. Deixa eu mandar um beijo pra Vera. A Vera tá ligadinha com a gente. Toca uma música aí pra mim, manda um beijo, sou seu ouvinte de todos os dias, é a Vera Lúcia de Timbó. Ô Vera Lúcia, beijo pra você, toda a galerinha em Timbó, com o radinho ligado na menina. Bom dia, Alan, deixei uma cuca pra vocês ali na recepção. Ixi, não vai chegar aqui em cima, não chega. É a Franciane, Franciane, tem que trazer aqui em cima no estúdio, Franciane. Não adianta deixar na recepção, porque a galera do andar de baixo ali é um bando de zoiudo. Isso já foi, não existe mais a cuca, já comeram, a italiana ela come meia cuca sozinha, ela tá com ansiedade, ela tá à espera do príncipe encantado dela, aí ela sofre com ansiedade, a cuca não chega aqui em cima. Beijo pra Franciane, obrigado pelo carinho, tá bom? Tem mais gente ouvindo a gente aqui, ó, deixa eu mandar um abraço pro Guilherme, tá ligadaço com a gente, a Elisete tá ligadinha. Meus amigos lá na Clínica da Lavação, meu amigo Boca, o Alemão, toda a turma lá na Clínica da Lavação, o radinho tá sempre ligado na menina, todas as estéticas automotivas, lavações aí, galera que trabalha e o radinho ligado na menina, aquele abraço, tá bom? 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

0: 10:04, bom dia.
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0: Jefferson Fagundes.
2: E ele apareceu, o sol apareceu, a gente começou o dia, né, com muitas nuvens, cerração, e a temperatura também já se elevou, estamos aí na casa dos 20 graus, né, na Central de Notícias das 9, a gente estava ultrapassando os 15 graus, hoje a máxima pode chegar aos 24, de acordo com a meteorologia. Mais informações da segurança pública, dois homens de 34 e 31 anos foram presos ontem aqui em Blumenau, lá na Velha Central. Eles furtaram uma motocicleta no município de Indaial. Segundo a Polícia Militar, durante a abordagem, os policiais recuperaram a motocicleta e também o capacete levados no crime. A dupla foi levada junto, né, com a moto, os objetos recuperados, para a central de plantão policial. Mas tivemos também outros furtos realizados nas últimas 24 horas. Teve, por exemplo, uma mulher de 35 anos que foi detida em flagrante tentando levar 4 peças de picanha de um supermercado ali no bairro Vila Nova. Estava deixando ali um prejuízo de R$750, mas não deixou, porque ela foi detida e a Polícia Militar esteve no local. Teve ainda um homem que tentou furtar uma empresa na Itopava Norte, foi detido porque estava tentando furtar fios elétricos e 2 esmilheiradeiras. Tudo isso foi recuperado também para ser devolvido à loja, né? Devolvido ao proprietário. Todas

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5: Ai, ai, ai, Aline, agora tem Capricórnio.

0: finalizar o horóscopo de hoje. Capricórnio, Aquário e Peixes. Capricórnio, hoje é um ótimo dia aí pra fechar ciclos e deixar para trás o que não serve mais. À noite, o otimismo aumenta a sua energia para aproveitar a vida e fortalecer relacionamentos.
1: Aproveitar a vida.
0: Exato. Uma surpresa romântica ou uma paixão à distância pode surgir, trazendo alegria ao seu coração. Cor magenta, números 36, 16 e 9.
1: Magenta.
0: Magenta.
1: Tá bom.
0: Aquário, ótimo dia para fortalecer parcerias e trabalhos em equipe. Aproveite para buscar ajuda se precisar e coloque em prática suas ideias com influência da lua em virgem. No amor, a conexão permanece forte com paixão e atração. Cor creme, número 59, 32 e 44. E peixes, hoje exige fé, foco e esforço para avançar nas tarefas e cuidar da sua saúde também. Aproveite a noite com pessoas queridas, fortalecendo relacionamentos. Para quem busca paixão, é um ótimo momento para se divertir e conhecer gente nova. Cor azul, número 61, 43 e 38.
1: Obrigado, dona Aline.
0: De nada.
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1: Menina. O tempo todo com você, tamo de volta. Agora tem Luan Santana e Rick Martin.

0: Cabaré. Guilherme Santiago aqui no Show da Manhã, teve Brilhação, Cláudio Baia e Rafael com Gustavo Lima, Luan Santana com Rick Martin no comecinho do bloco, e daqui a pouquinho tem mais. Galera que tá no WhatsApp com a gente, deixa eu mandar meia dúzia de abraços aqui bem rapidinho. A Preta tá ligadinha com a gente, valeu Preta, beijo pra você. Deixa eu mandar um abraço pro meu amigo Sérgio. Sérgio tá ligadaço aí com a gente. Bom dia, Alan. Manda um abraço aí pro seu João. Ô, seu João. Seu João que é falador, Sérgio. Ontem ele fez um bolinho de carne e frango a passarinho, não tinha nada de salgado, tava maravilhoso. Ele tá aprendendo. Ele tá aprendendo e tá aprendendo muito com a gente nas quintas. Porque ele fez um dia, Sérgio. Nossa senhora, eu acho que ele mandou moer charque pra fazer o bolinho de carne. Se perdeu no sal, aí depois ficava vermelhão, não sabia o porquê. É o sal. Um abraço aí pro seu João, um abraço pro Sérgio, ligadaço aí com a gente. Cara, o Sérgio, finalzinho de tarde é batata. Pode chegar lá no bar da Zenaide, lá no cantinho, na mesinha do canto. O Sérgio tá lá. Abraço, amigão. Toda a turma aí do bar da Zenaide. Um beijo pra Zenaide. O Radinho tá sempre ligado na menina também. Tem mais gente aqui, ó. O italiano tá ligadão com a gente. Valeu, amigão. Obrigado pelo carinho. A Juliana do bairro Fortaleza. Manda um beijo pra Jacinta. Ouvimos vocês todos os dias. Ah, que legal, que bacana. Beijo pras duas aí, tá bom? A gente vai pro intervalo e volta rapidão. Segura aí.
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1: Após mais uma vitória emocionante na Copa do Mundo, a seleção argentina voltou a vencer a Inglaterra após 39 anos. Ontem, a Argentina venceu os ingleses pelo placar de 2-1 e carimbou a classificação para a final do Mundial. A última vez que a Argentina venceu a Inglaterra foi em 1986, pelas quartas de final da Copa do Mundo daquele ano. Depois, ambas seleções voltaram a se enfrentar 5 vezes antes da semifinal da Copa do Mundo nesta última quarta-feira. Nessas 5 partidas, a Inglaterra venceu 2 vezes e aconteceram outros 3 empates. Uma igualdade no placar foi pela Copa do Mundo de 1998, enquanto um triunfo inglês foi pelo Mundial do ano de 2002.
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0: Fanny, teve talagaço no comecinho do bloco. E daqui a pouquinho tem mais, tá bom? Galera que tá no zap com a gente, deixa eu mandar beijos e abraços. A Vanessa tá ligadinha com a gente, beijo pra Vanessa. A Claudete Silva da Itopava Central, ótima quinta-feira pra vocês aí da rádio. Valeu, Claudete, pra você também. O Benedito tá sempre com a gente, um abraço pro Benedito. É, bom dia, Alan. Pergunta pra Aline que cor é essa tal de magenta. Quer responder?
1: A cor magenta, você vai fazer o seguinte, você vai abrir o Google, aí você vai digitar magenta, ali vai aparecer certinho a cor pra você não errar. Se eu for tentar explicar pra ti a cor magenta, é capaz de você errar e depois dar alguma coisa errada e a culpa sobrar pra quem?
0: Cara,
1: pra mim.
0: O nível de pilantragem.
1: Você vai pegar agora, vai lá no Google, digita magenta.
0: Ela não sabe, ela tá mandando ir no pai Google.
1: Claro que eu sei, é um vermelho com marrom,
0: É uma mistura de um monte de coisa.
1: É uma mistura, exato. Por isso que eu não quero que as pessoas errem. Então vai lá, vê certinho.
0: Você não quer que as pessoas errem?
1: Exato.
0: Você fica aqui agorando pras pessoas se lascarem.
1: Ai, que absurdo. Credo, claro
0: risada.
1: Que não. Eu não.
0: Ontem, os nossos irmãos argentinos perdendo por 1-0. E você aqui dando risada.
1: Tava mesmo. Feliz da vida. Soltei foguete até.
0: Ela tem um vuduzinho do Messi.
1: Mas daí não adiantou
0: ela
1: nada.
0: Ela tava enfiando a agulha na bunda do Messi aqui ontem.
1: Mas não deu certo.
0: Não deu certo.
1: Agora eu vou torcer pra Argentina pra perder. Vai, Argentina!
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0: 10:45
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0: O que tá rolando na internet, Aline?
1: Vini Júnior curte foto de melhor amiga de Virgínia de biquíni e causa polêmica nas redes sociais.
0: Ele botou foguinho?
1: Não, ele só curtiu. Coraçãozinho, né? Mais uma polêmica aí. Ele curtiu uma publicação da Duda Freire, que é a melhor amiga da Virgínia, sempre estão juntos, né? Nas redes sociais. A influenciadora e amiga tava lá passeando com eles, lá na Itália e tudo mais. E postou algumas fotos ali de biquíni, curtindo o verão europeu e tudo mais. E o Vini Júnior foi lá e curtiu. E lógico, a galera começou a falar assim, meio, que isso? Curtindo foto da melhor amiga de biquíni. Mas são tudo amigos, gente. Eles são tudo amigos. Não tem nada a ver, eu não acho nada demais.
0: Não?
1: Eu não acho que não tem nada a ver. São tudo amigos. Estão sempre juntos, curtindo.
0: Ele colocou um coraçãozinho ou meteu um foguinho?
1: Coraçãozinho.
0: Agora, o problema é quando bota foguinho. Colocou foguinho porque tem coisa.
1: Aí tem fogo, meu bem.
0: É. Mais alguma coisa, não?
1: E a Argentina ganhou ontem, infelizmente.
0: A Argentina ganhou ontem. Uhum. Tá bom, vai ganhar a Copa, não?
1: Vai!
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E aí existe música boa. Queen aqui no Show da Manhã da Menina. Teve Jorge Mateus. Lá no comecinho do bloco, Felipe Rodrigo, e daqui a pouquinho tem mais, a última horinha do nosso Show da Manhã. 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A gente vai pro intervalo e volta rapidão. Segura aí.

0: 11:04, bom dia.
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2: Olá, Alan, olá, você ouvinte da Rádio Menina. Eu trago agora os destaques do Jornal da Menina, segunda edição, que vai começar a partir do meio-dia. No setor policial, dupla é presa por extorquir mais de 200 mil de vítima aqui na cidade. Adolescente é flagrado com ciclomotor adulterado que atingia 99 km por hora. Justiça Eleitoral inicia a convocação de mesários na próxima semana. Pela primeira vez, a comunicação será feita pelo WhatsApp aqui em Santa Catarina. Hemosc faz apelo por doações de sangue dos tipos A e O. Os estoques estão baixos e há necessidade de hemocomponentes. Tendo também, é claro, as informações do esporte, a previsão do tempo, o comentário do Prisco. Tudo isso daqui a pouco, a partir do meio-dia, no Jornal da Menina, segunda edição.
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11: 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Estamos de volta, entrando na última horinha do show da manhã aqui na Menina. 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Agora tem Turma do Pagode.
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legal, disfarçado aqui no Show da Manhã da Menina. Pra galerinha que tá no zap com a gente, deixa eu mandar beijos e abraços aqui, ó. Simone do Bela Vista tá mandando um alôzão pra Neuza, pra Ivete, pra Kika, pra Nilce, pra Jenny, Cauã, pro seu Osnildo, pra toda essa turma aí que tá ouvindo a programação da Menina. Valeu, valeu, valeu. A Márcia Oliveira tá ligadinha com a gente. Beijo pra Márcia. Cara, tem muita gente ouvindo a gente aqui, ó.

0: Rádio Menina e a companhia dela de todas as manhãs. Que legal, que bacana. Beijo pra você, obrigado pelo carinho, tá bom? Esse é o papel do rádio, né? Fazer companhia. É, fazer companhia, informar, tocar música boa. Daqui a pouquinho, meio-dia, tem o Jornal da Menina, segunda edição, pra deixar você muito bem informado com a nossa turma de jornalismo. Meio-dia, aqui na 97,5 e também nas nossas plataformas digitais, o Jornal da Menina, segunda edição. Eu enrolei porque eu precisava zerar o WhatsApp, agora eu zerei. Então, seguinte, sabadão agora tem Corpo e Alma lá no Nova Aurora. E as duas primeiras mensagens que chegarem agora no nosso WhatsApp tem que escrever: eu quero ingresso pro Corpo e Alma no Nova Aurora. Tem que escrever isso tudo. Eu quero ingresso pro Corpo e Alma no Nova Aurora. As duas primeiras mensagens que entrarem agora no WhatsApp da menina, cada mensagem leva um par de ingressos para curtir o Corpo e Alma sabadão agora lá no Nova Aurora, tá bom? Intervalo comercial e a gente volta já.
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0: 11:21 e já deu, tá? Não adianta mais mandar mensagem, já entrou umas 20 mensagens aqui. 11:21, bom dia!
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3: No clássico do chopp deu Blumenau. Ontem no Césio, o Beck goleou o Metropolitano pelo placar de 4-1. Os gols do Beck foram anotados por Ellison Tanque e Vinícius Jaú, que marcaram 2 cada, enquanto Jean Roberto descontou para o Verdão. Apesar da vitória no clássico, a rodada complicou a situação dos dois times de Blumenau na briga pelo acesso. O líder Ercílio Luz venceu o Juventus e chegou aos 35 pontos. Com apenas 3 rodadas restantes, o Beck pode alcançar no máximo 36, enquanto o Metropolitano pode chegar a 38. Já o Caravaggio, atual vice-líder e à frente das duas equipes blumenauenses, ainda pode atingir 39 pontos. Na próxima rodada, o líder Ercílio Luz disputa o clássico

0: Adriano Franco.
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73. Essa galerinha aí foi rápida no gatilho, né? Foi rápida no WhatsApp, melhor falando. É, faturaram os ingressos pra curtir sabadão agora, Corpo e Alma lá no Nova Aurora. Pra quem não ganhou, eu vou dar uma dica. Não desgruda do rádio, não desgruda da menina a qualquer momento. Podemos ter mais sorteios aqui na programação.

0: demais, hein? Vitor e Léo aqui no nosso show da manhã. Aquela clássica de Christian Ralph, Nova York. Teve banda, Eu Te Seguro. Ana Castela, música nova da Ana Castela no comecinho do bloco. E daqui a pouquinho tem mais. A gente vai pro intervalo comercial. Já já, última sequência, meio dia em ponto, tem o Jornal da Menina, segunda edição. 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
0: 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Deixa eu falar de coisa boa, ó, final de semana chegando, você já sabe, né? A festa rola na sexta, no sábado, no domingo, no 1º de janeiro. E domingão na Sociedade 1º de janeiro tem Chega Mais, Gil e Adam, Bem Modão e Banda Real do Paraná. Tudo isso no domingão do 1º de janeiro, que informa a hora certa. 11:41.
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A partir das 8 da manhã, a gente se fala aqui na 97,5. A turma do jornalismo tá chegando, meio-dia em ponto, tem o Jornal da Menina, segunda edição. Muita informação no seu rádio e também nas nossas plataformas digitais. Tchau, turma! Até amanhã! Aumenta o volume do rádio, vai!

Joga a mão em cima, todo mundo assim, varretão. Pra você que, tá, que ainda tem esperança da sua mulher assumir que você tá certo, joga a mão em cima. Pro lado, pro lado.

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0: de convenções de Blumenau depende de nova captação de recursos para sair do papel.
1: O contrato foi reincindido em 2023 após a empresa responsável pela construção abandonar a obra.
0: Blumenau inicia pesquisa para traçar perfil do turista.
1: Levantamento será realizado ao longo de 12 meses.
0: Justiça Eleitoral inicia convocação de mesários na próxima semana.
1: Pela primeira vez, o comunicado será feito pelo WhatsApp aqui em Santa Catarina.
0: Hemosc faz apelo por doações de sangue dos tipos A e O.
1: E o Hemocentro alerta para alta demanda por hemocomponentes e também a redução no estoque.
0: Disparam as internações psiquiátricas de crianças e adolescentes aqui no estado.
1: Dados do Ministério Público apontam aumento de 130% nas hospitalizações desse público na última década.
0: Agora vamos com os destaques do setor policial e do trânsito com Gabriel Lângaro. Gabriel.
2: Dupla é presa por extorquir mais de 200 mil reais de vítima aqui em Blumenau. Também vamos destacar daqui a pouco, adolescente é flagrado com ciclomotor adulterado que atingia 99 km por hora. O limite médio é cerca de 30. Após reclamação da comunidade aqui na Rádio Menina, máquinas iniciaram a manutenção na rua Botuverá. Daqui a pouco tem os detalhes.
1: E agora o Adriano Franco, que está de volta, está também trazendo o seu destaque do esporte. Boa tarde para você, Adriano.
3: Boa tarde, Jefferson Fagundes, Cristiano Silva, Gabriel Lângaro. Blumenau Futsal perde no Rio Grande do Norte pela Liga Nacional de Futsal Silver. No clássico do Chopp, melhor pro Beck, que superou o Metropolitano de goleada no SESI. Vamos falar sobre o retorno do Brasileirão, dois jogos hoje movimentam a bola pela 19ª rodada. E tudo, é claro, sobre a classificação heróica da Argentina ontem para mais uma decisão. Eu trago os detalhes nesta edição do Jornal da Menina, segunda edição.
0: Valeu, Adriano, muito obrigado, até daqui a pouco. Agora vamos com o destaque do comentarista político Cláudio Prisco Paraíso.
4: Falamos aqui, antes de ontem, da ofensiva dos ministros Alexandre de Moraes e Flávio Dino na direção do PL. Alexandre, o pequeno, querendo alcançar o presidenciável Flávio Bolsonaro. E Dino, o insignificante, com a intenção de desestabilizar o presidente da sigla, Valdemar da Costa Neto.
1: Daqui a pouquinho tem a íntegra do comentário do dia de Cláudio Prisco Paraíso. Vamos trazer ainda a previsão do tempo e muitas outras informações. É o Jornal da Menina, segunda edição, que já está começando.
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0: 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Olá, muito boa tarde. Estamos começando mais uma edição do Jornal da Menina. Hoje é quinta-feira, dia 16 de julho de 2026. Muito obrigado a você que está conosco aqui no 97,5 ou também nos acompanha pelas plataformas digitais da Rádio Menina. Você pode acompanhar nossa programação e também, é claro, ficar bem informado no portal meninablue.com.br, também através do aplicativo Menina Play. 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Todas as notícias lá do portal Menina Blue você também confere no aplicativo. Você também nos acompanha através do Facebook, do YouTube, do Instagram, de qualquer uma dessas formas, né? A programação da Rádio Menina está disponível. Programação jornalística, musical, as promoções. Aqui no Jornal da Menina, segunda edição, a gente vai até 1 hora da tarde.

0: A previsão do tempo no segundo bloco vai atualizar todas essas informações pra gente. O Jornal da Menina já está no ar para ir com você até uma hora da tarde, nesse dia 16 de julho, hoje que é comemorado o Dia do Comerciante. Parabéns a todos os comerciantes pelo dia 16 de julho.
1: Parabéns então a todos os comerciantes, aos profissionais da área. Lembrando que o Jornal da Menina tem produção e apresentação de Cristiano Silva, Jefferson Fagundes e Gabriel Langaro. A coordenação de jornalismo é de Marcos Alberto Jana. E você pode fazer contato conosco através do WhatsApp do jornalismo. Mande sua mensagem para cá, sugestão, opinião, reclamação. Viu algo que pode ser notícia? Tem algum problema na sua comunidade? Quer que a nossa reportagem vá até aí? 2102-6519. 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A gente abre o Jornal da Menina, segunda edição.
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1: 12:09, vamos agora com os destaques dos principais portais da internet. Novo tarifaço de Trump impacta produtos brasileiros mais exportados. Carne bovina e café ficam fora da nova tarifa. Indústria diz que taxas ampliam as dificuldades para exportadores. Morre aos 83 anos Renato Machado, ex-apresentador do Bom Dia Brasil, um excepcional jornalista. Governo ajeita críticas e diz que fez 30 contatos para negociar tarifas. Ainda também aqui em Santa Catarina, UFSC abre vagas para indígenas, quilombolas, PCDs, pessoas trans e mais. Oportunidades são para cursos de ensino superior. Ainda também, incêndio de grandes proporções atinge fábrica têxtil em Itajaí. No portal meninablue.com.br, Centro de Convenções de Blumenau depende de nova captação de recursos. Daqui a pouco a gente vai falar mais sobre isso também. E ainda, inscrições estão abertas para a 15ª Caminhada Ecológica e Cultural da Vila Itopava. Lá no portal Menina Blue você confere os detalhes. Agora 12:10.
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0: A Justiça Eleitoral inicia na próxima semana a convocação de mesários e demais colaboradores que vão atuar nas eleições gerais do ano de 2026.
1: Aqui em Santa Catarina, a principal novidade é que os chamamentos vão ser realizados pela primeira vez por meio do WhatsApp.
0: Mas atenção, o contato será exclusivamente pelo número oficial do Tribunal Regional Eleitoral de Santa Catarina, que é o 0800-647-3808.
1: As dúvidas, elas poderão ser resolvidas nessa mesma conversa ou pelos contatos dos cartórios já disponíveis na internet, explica o chefe de cartório Ricardo de Souza.
3: A partir da semana que vem e até o início do mês de agosto é que as convocações serão oficialmente realizadas. Então a orientação do cartório eleitoral aqui de Blumenau é que aqueles mesários que já são mesários há algum tempo ou aquelas pessoas que desejam ser mesários e não recebeu esse contato do cartório eleitoral, que faça o fluxo da conversa inversa. Esses mesários procurem o seu cartório eleitoral, seja a terceira zona ou seja a 88, para que essa ferramenta de comunicação instantânea ali do aplicativo WhatsApp não apresente bloqueios ou essas inconsistências ali. E a partir então da próxima semana e até o início do mês de agosto, aí sim, depois dessa triagem, desse contato prévio, é que serão enviadas através do sistema da Justiça Eleitoral, que o mesário vai receber no seu aplicativo de mensagem WhatsApp também. E aí a mensagem será enviada por uma conta verificada, então o eleitor, o mesário pode ficar tranquilo que vai ser uma conta verificada que tem um selinho ali azul que a Meta disponibiliza ali no WhatsApp para dar essa segurança, essa confiança para a pessoa que está recebendo a mensagem, que não está caindo nenhum golpe e sim é uma comunicação da Justiça Eleitoral. Então é uma mensagem que vai ser enviada através do 0800 do TRE, que é o 0800-647-3888. E também já vai vir com um nome ali nos contatos, que é Tribunal Regional Eleitoral de Santa Catarina. Então, o mesário que receber essa mensagem a partir da semana que vem, até o início de agosto, E através desse número informado, com um selinho azul da conta verificada e com o nome do Tribunal Regional Eleitoral de Santa Catarina, pode ficar.

0: ficar tranquilo, que é a convocação oficial da Justiça Eleitoral. Mas o nosso pedido hoje é que, ainda que estamos finalizando essa triagem, aquele mesário antigo que ainda não recebeu o contato do cartório eleitoral, ou as pessoas que desejam se cadastrar como voluntário, entre em contato com a sua zona eleitoral. Então ele verifica que se ele é eleitor da terceira zona ou da 88 e faça esse contato para que possamos finalizar o cadastramento e ter aí um bom número de voluntariado para as eleições de 2026.
1: Esse é o chefe de cartório, Ricardo de Souza. As dúvidas também podem ser esclarecidas pelos números das zonas eleitorais aqui de Blumenau. A terceira zona eleitoral, que é o 47-988-12-3983, e também da 88ª zona eleitoral, que é o 47-988-26-4173, esses números e contatos somente para quem for notificado, para quem for chamado, né? Que é mesário ou demais colaboradores aí que vão atuar nas eleições agora de 2026. Agora, 12:14.
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1: 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A gente vai para um rápido intervalo comercial. Na volta, tem a previsão do tempo. Gabriel Langaro também vai trazer detalhes aí sobre uma dupla que foi presa por extorquir mais de R$200 mil de uma vítima aqui em Blumenau. E ainda também, adolescente é flagrado com ciclomotor adulterado que atingia 99 km por hora. É isso mesmo. Voltamos já.
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0: Meio-dia e 17 minutos. Voltamos com o Jornal da Menina, segunda edição. Daqui a pouco a gente vai falar sobre os estoques do Hemosc. O Hemocentro está solicitando doação de sangue dos tipos A e O por conta dos baixos estoques. E ainda também vamos falar sobre uma pesquisa que será feita aqui em Blumenau para traçar o perfil do turista. Daqui a pouco os detalhes. Agora vamos com a previsão do tempo.
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0: A temperatura neste momento aqui na cidade de Blumenau é de 21,8 graus e quem vai trazer todos os detalhes da previsão do tempo direto do Alerta Blue é a meteorologista Emily Ramos. Boa tarde, Emily.
3: Boa tarde, Cristiano, Jefferson e todos os ouvintes do Jornal da Menina. No restante desta quinta-feira, o tempo segue firme sobre a região do Médio Vale, devido à presença de um ar mais seco. No decorrer da tarde de hoje, o sol segue predominando, a temperatura máxima fica na casa dos 24 graus. Para amanhã, sexta-feira, no amanhecer, a temperatura mínima varia em torno dos 14 graus, o tempo segue firme, com predomínio de sol, e durante a tarde a temperatura se eleva e a máxima já varia em torno dos 26 graus. Da Defesa Civil de Blumenau, meteorologista Emily Ramos.
0: Muito obrigado pelas informações, Emily, e só orientando que lá no site do Alerta Blue, no site da Defesa Civil de Blumenau, quando você acessa ele, há um aviso no início falando sobre possibilidade de chuva temporais em curto espaço de tempo. Essa mensagem ali, aquele alerta, faz parte do simulado que vai acontecer neste fim de semana aqui em Blumenau, um simulado de enchentes, é um treinamento que vai ser realizado na Vila Itoupava. Então desconsidere aquela previsão, né? A previsão é aquela que está lá dentro do site mesmo, e essa que a Emily Ramos passou agora há pouco pra gente. Agora, 12:20.
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4: 12:20, informações da segurança pública, Gabriel Lângaro chegando com as informações. A gente começa destacando uma dupla que foi detida pela Polícia Civil por extorquir uma pessoa aqui no município de Blumenau, e essa extorsão acabou resultando em mais de R$200 mil em prejuízo para a vítima, Gabriel.
5: Sendo mais preciso, R$213 mil. Polícia Civil prendeu esses dois investigados, né, durante um cumprimento de mandados de prisão preventiva e de busca de apreensão aqui em Blumenau. Segundo a investigação da primeira delegacia, a vítima foi obrigada durante vários meses a fazer pagamentos sob ameaça de morte contra ela, contra os familiares também. As prisões ocorreram então nesta quarta. De acordo com a Polícia Civil, os suspeitos alegavam a existência de uma suposta dívida antiga para tirar o dinheiro, fazer extorsão. A vítima fez várias transferências bancárias, comprou uma televisão, celular para os investigados, vendeu o próprio veículo por um valor abaixo do mercado e fez saques bancários sob a vigilância. Além das prisões, a justiça determinou o bloqueio de ativos financeiros, o sequestro de bens e outras medidas cautelares. Pois então, durante as diligências, a Polícia Civil recuperou a televisão e o celular que foram adquiridos pela vítima, né, que serão devolvidas, claro, ao proprietário. As investigações agora continuam para identificar possíveis coautores e localizar outros bens e valores obtidos através desse crime de extorsão.
0: Já na cidade de Blumenau também teve uma moto furtada que foi recuperada, mas essa moto tinha sido roubada ou furtada na cidade de Indaial.
5: Segundo a Polícia Militar, durante a abordagem, os policiais recuperaram a moto e o capacete, né? Foram levados durante o crime. A dupla, dois homens, 34 e 31 anos, foram encaminhados para a central de plantão policial. Ainda na quarta-feira, uma mulher de 35 anos foi presa em flagrante após tentar furtar produtos também de um supermercado no bairro Vila Nova, né? Dando sequência às ocorrências de furto registradas pela polícia. De acordo com a PM, ela tentou levar 4 peças de picanha e 2 assados, avaliados, né, em R$756,60. Os alimentos foram recuperados e a suspeita foi encaminhada para a central de plantão policial. Também na noite dessa quarta-feira, Complementando, né, um homem de 32 anos foi preso por furto em uma empresa no bairro Itopava Norte. Conforme a polícia militar, com ele foram levados fios elétricos e duas esmerilhadeiras, né, que tinham sido furtadas. O suspeito foi detido em flagrante e foi levado para a central de plantão policial, fechando então essas prisões em decorrência de situações envolvendo furto aqui na cidade de Blumenau. No caso específico dessa moto, furto ocorreu em Indaial, mas a prisão foi no bairro da Velha, Velha Central, aqui na cidade.
0: Agora, 12:23.
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4: Trânsito. No trânsito, a gente destaca a seguinte situação: um adolescente foi flagrado com um ciclomotor adulterado, e um ciclomotor que poderia atingir, gente, até 99 quilômetros por hora. Uma loucura, né, Gabriel?
5: Com certeza. O ciclomotor, né, convencional, ele fica travado ali para 30 km por hora, conforme permite a legislação. Aqueles patinetes de aluguéis, 20 km. Então dá pra gente ter uma noção, né, do quanto isso estava acima da média permitida. Foi em Gaspar. A Superintendência de Trânsito, durante uma fiscalização voltada a veículos autopropelidos, flagrou então esse ciclomotor adulterado. O veículo era conduzido por um adolescente de 15 anos, que não possui idade mínima nem habilitação para conduzir esse tipo de veículo. Diante das irregularidades, o ciclomotor foi apreendido, né, encaminhado para o pátio da DITRAN. A liberação só vai ocorrer depois do licenciamento e o pagamento das taxas de guincho, de diárias, né? De acordo com a DITRAN, a fiscalização tem como foco os ciclomotores, veículos de duas rodas, né, com motor de até 50 cilindradas ou potência máxima de 4 kW, cuja, né, a velocidade de fabricação ela é limitada a 50 km por hora, mesmo que o que é permitido, né, em área urbana seja um pouco menor. Pela legislação, então, eles devem circular exclusivamente nas pistas de rolamento, né, ou só pode ser conduzidos por maiores de 18 anos, né? Tem essas duas condições: maiores de 18 anos e na pista de rolamento, ali no lado direito, né? Já falamos várias vezes sobre isso. Tem que ter a categoria A, né, ou portadores da autorização para conduzir ciclomotores. Além disso, precisam estar registrados no Renavan, ou seja, uma série de critérios para que essa condução seja permitida. Ciclomotor ali acima de 50 cilindradas é um pouquinho mais potente, né, que muitos outros veículos convencionais que nós vemos por aqui. Então a superintendência também alerta, né, para os riscos da adulteração desses veículos. Segundo o órgão, alterações que desbloqueiam a velocidade eliminam os padrões de segurança, isso é óbvio, definidos pelo fabricante, e claro que aumentam também significativamente o risco de acidentes. Nesse caso de Gaspar, né, além da adulteração que permitia esse ciclomotor atingir quase 100 km por hora, o veículo era conduzido por um adolescente que não tinha nem habilitação, né, e agravou as infrações, colocou em risco a segurança no trânsito, né. 100 km por hora é muito acima da velocidade máxima que é permitida em muitas vias para o trânsito de carros, né, a Via Expressa, por exemplo, aqui em Blumenau, 80 km por hora. Então pega a velocidade máxima da Via Expressa e adiciona mais 20 km por hora. Essa era a velocidade que esse ciclomotor podia atingir, porque ele foi desbloqueado, né? Então permitiu que atingisse essa velocidade um pouco maior, mas graças a essa ação, né, de fiscalização por parte da Superintendência de Trânsito de Gaspar, né, esse ciclomotor ele foi levado para o pátio da DITRAN.
0: DITRAN que tem feito fiscalizações frequentes para combater o uso indevido desse tipo de veículo. São veículos extremamente ágeis, bom, ocupa menos espaço no trânsito, menos poluente, mas tem que se respeitar as regras de circulação e as fiscalizações têm que acontecer. Ali em Gaspar elas têm ocorrido com bastante frequência. Ainda falando sobre trânsito e comunidade, após reclamação dos moradores ali da rua Botuverá, reclamação essa, inclusive, essa reportagem foi feita aqui pela nossa reportagem, né? O Gabriel Langaro foi lá ouvir a comunidade, e a manutenção da rua Botuverá parece que começou a ser feita, Gabriel.
5: Exatamente, ontem estive lá com a nossa unidade móvel, logo cedo, manhã cedinho, no Jornal da Menina, primeira edição, trouxemos a fala da comunidade também, né, em repercussão na segunda edição. E de fato a situação estava muito crítica, né? Ontem inclusive teve o vídeo, esse vídeo está disponível lá no nosso site, né, no portal meninablu.com.br, de um ônibus do transporte coletivo que teve sérias dificuldades para subir aquele morro ali da rua Botuverá, que fica no bairro Itopavazinha. Então, né, tivemos resposta, tivemos retorno também da Secretaria de Serviços Urbanos, né, afirmando que as máquinas foram de fato enviadas até o local para fazer a manutenção desse trecho mais crítico ali da rua Botuverá, que é um trecho de estrada de chão. Então, ali saindo da Frederico Jensen, pegando a esquerda ou a direita, dependendo do sentido que você vai, acessando a rua Botuverá, tem a pavimentação, mas logo depois que desce o morro, né, o próximo morro já é de estrada de chão. Então, quando chove, quando vira aquele lamaçal todo, fica de fato bastante complicado o trânsito de veículos, especialmente veículos pesados, como é o caso do ônibus. Então, maquinários da Secretaria de Serviços Urbanos já foram até o local, estão trabalhando ao longo dessa quinta-feira para resolver a situação que a comunidade relatou ontem aqui no Jornal da Menina.
0: Valeu, Gabriel, muito obrigado aí pelas informações do setor policial e do trânsito, também trazendo essa informação importante ali para a comunidade da rua Botuverá. Agora, 12:28.
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4: O EMOSC está com os estoques dos tipos sanguíneos A e O em baixa e está reforçando um pedido para que a população doe sangue.
0: Esse cenário ele preocupa no momento de alta demanda por hemocomponentes, né, em hospitais e clínicas, aliado também à redução no número de doações.
4: A coordenadora técnica do EMOSC aqui no município de Blumenau, a Vânia Bittencourt da Silva, destaca a importância da mobilização dos doadores para garantir o abastecimento do hemocentro.
6: Neste momento, o estoque de sangue O negativo está em nível crítico. A tipagem A negativo está em alerta e as tipagens A e O positivo estão reduzidas. Com a chegada do inverno e das baixas temperaturas, o número de doadores costuma diminuir, tornando a sua doação ainda mais importante. A doação de sangue é essencial para garantir o atendimento de pacientes submetidos a cirurgias, tratamentos oncológicos, transplantes, acidentes e outras situações de urgência. Uma única doação de sangue pode beneficiar até 4 pessoas, tornando um gesto, né, simples, rápido e capaz de salvar vidas. Se você está em boas condições de saúde, tem entre 16 e 69 anos de idade, menores de 18 anos precisam estar acompanhado de um responsável. Então, o que é preciso para doar sangue? É necessário atender alguns requisitos básicos, né? Ter entre 16 e 69 anos, pesar mais de 50 quilos, estar em boas condições de saúde, estar bem alimentado e apresentar um documento oficial com foto. Outros critérios clínicos são avaliados durante a triagem clínica realizada antes da coleta. O EMOSC orienta, né, que todos os doadores façam um agendamento prévio no site. As doações podem ser realizadas, né, nas unidades dos EMOSCs distribuídas, né, em diferentes regiões de Santa Catarina. Mais informações sobre horários, locais de coleta e todos os requisitos para doação estão disponíveis nos canais oficiais do Hemocentro. Procure o EMOSC mais próximo e faça parte dessa corrente de solidariedade.
0: Essa coordenadora técnica do EMOSC aqui de Blumenau, Vânia Bittencourt da Silva, fazendo esse apelo importante. O EMOSC, ele fica na rua Teodoro Holtrup, ali no bairro Vila Nova.
4: E o atendimento para doação de sangue, né, é realizado de segunda a sexta-feira, das 7:30 da manhã até as 5 da tarde. Aos sábados, o horário é o seguinte, das 8 da manhã até o meio-dia.
0: O agendamento, ele pode ser feito pelo site do EMOSC, que é emosc.org.br, ou também pelo telefone 3222-9800, 3222-9800. Esse é um gesto que salva vidas. Agora, 12:31, a gente vai para um rápido intervalo comercial. Na volta, vamos falar sobre uma pesquisa que vai ser feita aqui em Blumenau para traçar o perfil do turista. E ainda também as obras do centro de convenções aqui da cidade continuam paradas e seguem sem previsão de retomada. E ainda disparam as internações psiquiátricas de crianças e adolescentes aqui em Santa Catarina. Tendo também informações do esporte, tem um comentário do Prisco. Voltamos já.
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4: Muito bem, são 12 horas e 33 minutos. Estamos de volta com o Jornal da Menina, segunda edição, ao vivo no rádio, é claro, 97.5 no FM, a frequência da Menina de Blumenau para toda a região, mas também tempo real pelas redes sociais. Você pode nos acompanhar com imagens no Facebook, também no YouTube da Rádio Menina e no aplicativo Menina Play. Portal meninablu.com.br é o nosso portal de notícias e por lá também você ouve, assiste, acompanha as edições do Jornal da Menina, tanto a primeira edição, que é veiculada diariamente de segunda a sexta-feira das 6 às 8, quanto a segunda edição que você está acompanhando agora e vai até a 1 hora da tarde, até as 13 horas. Temperatura em Blumenau, atualizando aqui os dados do Alerta Blue, os dados da meteorologia, subiu mais um pouquinho, 22 graus neste momento a temperatura, para uma sensação de 24, né? 24 graus, aliás, deve ser a máxima para hoje, prevista na tarde desta quinta-feira. 12 horas e 34 minutos, agradecemos a audiência de você que segue com a gente e mais informações estão chegando para você.
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0: Falar agora de uma pesquisa, né? Traçar o perfil de quem visita Blumenau para planejar melhor as ações voltadas ao turismo é o objetivo desse levantamento que será feito, né?
4: Exatamente, essa pesquisa ela busca, né, levantar as origens dos visitantes, tempo de permanência na cidade, hábitos de consumo e também interesses.
0: Os dados eles devem servir de base para definir estratégias e melhorar o atendimento ao público em diferentes áreas.
4: Quem traz os detalhes dessa pesquisa é o secretário municipal de turismo aqui de Blumenau, Ulisses Kreuzfeld. Vamos ouvir a fala dele.
12: Esse é um levantamento que começa já nos próximos dias, é uma parceria que a Secretaria de Turismo tem junto com a nossa instituição de ensino, a FURB, novamente reeditando essa pesquisa. Ela vai ser feita através de pesquisadores da própria FURB. Então, e ela é coletada presencialmente, né? Então, dentro de hotéis, restaurantes, museus, próximo de, nos nossos principais parques, né? Ramiro, o Parque Vila Germânica, onde está o principal fluxo de turistas, né? Rua 15 de Novembro. Então, essas informações, elas servem como balizadores para que a gente possa planejar ações de divulgação da cidade, a gente saber de onde é que está vindo esse turista, aonde ele está se hospedando, se ele está ficando aqui em Blumenau, se ele está ficando na região, se ele está circulando. Então, são informações muito importantes quando a gente fala em planejamento, quando a gente quer promover nossa cidade, quando a gente quer encontrar novos caminhos, a gente saber quem a gente está recebendo, de onde é que ele vem, para que essas ações sejam as mais assertivas possíveis.
13: E pelo que eu vi aqui, é uma pesquisa longa, 12 meses de trabalho?
12: Exatamente.
13: Um ano?
12: É um ano, então a gente avalia mês a mês, não é somente um recorte de um mês específico, né? E ela serve também para a gente identificar onde a gente tem mais, quais são os nossos picos, né? O maior movimento, onde tem menos, então a gente percebe que naqueles onde tem menos fluxo, são momentos onde a gente pode estar investindo mais, ou entendendo o porquê que naquele momento é um momento de baixa. Não se faz planejamento, tu não consegue mirar um resultado se tu não tens dados fidedignos na mão. E Blumenau possui um observatório do turismo, é a única cidade de Santa Catarina que possui um observatório do turismo, e esses dados servem para alimentar esse observatório.
0: Esse o secretário de Turismo e Lazer de Blumenau, Ulisses Kreutzer, falando sobre essa pesquisa. Ele também conversou nesta manhã no Jornal da Menina, primeira edição, com Rodrigo Vieira, sobre as obras do Centro de Convenções, que continuam paradas e seguem sem previsão de retomada.
4: E segundo o secretário, né, o município ainda aguarda a aprovação da prestação de contas pelo governo para encerrar o convênio anterior e voltar, né, a buscar recursos para o projeto.
0: Ele também disse que o projeto vai precisar ser atualizado e que o valor previsto inicialmente já não seria suficiente para concluir a obra.
12: Ele está parado, e o que acontece ali? Há algum tempo atrás foi licitado teve um edital de licitação para que fosse iniciada a construção do centro de convenções. Na oportunidade foi feito um convênio com o governo do estado de Santa Catarina, que era algo em torno de 18 milhões, daí acabou sendo reajustado para mais ou menos 25 milhões. Foi feito o edital, teve um vencedor. Esse vencedor, ele acabou não assumindo a obra. O segundo colocado assumiu, iniciou a obra, fez toda a parte de estaqueamento, fundação, e só que ele acabou desistindo também. Ele abandonou a obra, era uma empresa do Pará, e ela abandonou. Não havia um terceiro colocado, então o edital ele finalizou. Como foram feitos alguns estaqueamentos, foram feitos pagamentos referente e usado dinheiro daquele convênio. Foi feito então para que fosse finalizado o processo, foi encaminhado uma prestação de contas para o governo do estado de Santa Catarina, só que até hoje a gente não recebeu o ok, o de acordo com a prestação de contas. Então, como não existe uma prestação de contas aprovada pelo governo do estado, não há possibilidade nesse momento de reeditar um novo edital naquele local, pelo menos com recursos do governo do estado. E para que a gente faça uma obra daquelas, a gente precisa buscar recursos junto ao estado ou junto à União. Aguardamos o resultado da aprovação do fechamento das contas do governo do estado, para que possamos novamente ir atrás de recursos.
13: Então o Blumenau perdeu o recurso, secretário?
12: O recurso foi devolvido, porque a obra ela foi, desistiram e não havia um terceiro colocado, vamos dizer assim, para que pudesse assumir daquele ponto. Então o dinheiro obrigatoriamente teve que ser devolvido.
13: São quantos milhões, só lembrando?
12: Na época era em torno de 25 milhões. Né?
13: Então uma parte vai ser pago a essa empresa.
12: Já foi pago, a gente só está aguardando. Só está aguardando a prestação de contas retornar, que a gente encaminhou para o governo do estado de Santa Catarina, aguardar o ok deles, dizendo que está tudo certo e que foi pago e que está finalizado oficialmente aquele contrato.
0: Esse secretário de Turismo de Blumenau, Ulisses Kreutzfeld, conversou nesta manhã com o Rodrigo Vieira, falando dessas duas situações, essa pesquisa do turismo e o centro de convenções, que virou uma novela aqui na cidade, infelizmente até hoje não saiu do papel. A obra paralisou, a empresa abandonou a obra, o contrato teve que ser reincindido. E vamos ver daqui para frente o que vai acontecer. Blumenau precisaria realmente de um centro de convenções, e aquele local ali é importante porque é próximo da Vila Germânica. Do lado da Vila Germânica, acho que toda aquela área poderia ser utilizada para esse tipo de evento, né? Vila Germânica também está precisando de uma reforma, uma atualização, uma reformulação. Então, aquele espaço todo no entorno pode e deve ser utilizado para divulgar, para fomentar e para realizar eventos turísticos aqui na cidade.
4: E com relação, né, às obras do centro de convenções, como houve, né, toda essa situação com a empresa, o dinheiro que estava em caixa, ele teve que ser devolvido porque não foi usado para sua finalidade, aí o dinheiro retorna, né, ao governo do estado, e agora somente com uma nova captação de recursos é que a obra pode de fato começar, só que ainda não existe uma previsão, né, com relação a isso.
0: Com isso a economia e o turismo da cidade acabam perdendo. Agora 12:42.
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4: Uma informação importante, até mesmo um alerta: disparam as internações psiquiátricas de crianças e adolescentes aqui no estado de Santa Catarina.
0: Dados do Ministério Público apontam aumento de 130% nas hospitalizações desse público na última década.
4: Mais informações agora com a participação da repórter Carol Denardi.
14: O número de internações psiquiátricas de crianças e adolescentes cresceu 131% em Santa Catarina nos últimos 10 anos. O dado faz parte de um levantamento do Ministério Público Estadual, que usa as internações e as notificações de tentativas de suicídio para mapear a saúde mental no estado. O promotor de justiça e coordenador dos Centros de Apoio Operacional da Saúde Pública e dos Direitos Humanos e Terceiro Setor do Ministério Público Estadual, Eduardo Sens dos Santos, detalhe os dados desse monitoramento.
15: Em matéria de saúde mental, o Ministério Público e a saúde pública em geral tem dois marcadores. Um deles é o número de internações psiquiátricas e o outro é o das notificações de tentativas de suicídio ou de lesões que gerem a tentativa de suicídio. Nós temos os dados de 2015 a 2024 que mostram que, por exemplo, o número de internações psiquiátricas de crianças e adolescentes no estado de Santa Catarina cresceu 131%, mas nós temos regiões com mais de 250% de aumento das internações psiquiátricas de crianças e adolescentes. E em relação aos adultos, no mesmo período, o aumento é de 66%. E vale lembrar que aí no meio desse caminho nós tivemos uma pandemia que reduziu bastante as internações psiquiátricas.
14: O levantamento aponta um salto ainda maior quando o assunto são as tentativas de suicídio registradas pelo SUS na faixa etária até 19 anos. O promotor de justiça alerta para a gravidade dos números.
15: A média em Santa Catarina em relação a crianças e adolescentes, e aqui o nosso recorte é um pouquinho diferente da noção tradicional de adolescentes, nós englobamos de 0 a 19 anos, é um aumento de 243% nos últimos 10 anos no número de notificações de tentativa de suicídio. O que é isso? Quando a unidade de saúde tem conhecimento de uma tentativa de suicídio, ela notifica o SUS, esse dado seja levado em conta nas políticas de assistência à saúde mental. Qualquer crescimento que seja nessa matéria já nos traz alertas. E um crescimento assim vertiginoso traz alertas também bem expressivos.
14: Ainda segundo o promotor Eduardo dos Santos, com base nesses indicadores, o Ministério Público notifica os promotores locais para que busquem soluções nas comarcas. As ações vão desde a criação de CAPs e contratação de psicólogos e psiquiatras até o fortalecimento geral da saúde mental nos municípios. De Florianópolis, da Rede de Notícias AKRT, Carol Denardi.
0: Muito obrigado pelas informações, Carol. Um alerta extremamente importante. Agora, 12:45, vamos mudar de assunto e falar de economia para o seu bolso, porque na Cooper Super tem ofertas imperdíveis esperando por você todos os dias da semana. 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
0: 12:47, 21,8 graus a temperatura aqui em Blumenau. A gente vai para um rápido intervalo. Na volta, tem as informações do esporte e o comentário de Cláudio Prisco Paraíso.
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0: Meio-dia e 49 minutos. Voltamos com o Jornal da Menina, segunda edição. Tempo ensolarado aqui em Blumenau, dia bonito, temperatura agradável, 21,8 graus. Daqui a pouco, o Adriano Franco chega com informações do esporte, mas agora a gente vai com um comentário, com análise política de Cláudio Prisco Paraíso.
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19: Prezados ouvintes, falamos aqui, antes de ontem, da ofensiva dos ministros Alexandre de Moraes e Flávio Dino na direção do PL. Alexandre, o pequeno, querendo alcançar o presidenciável Flávio Bolsonaro. E Dino, o insignificante, com a intenção de desestabilizar o presidente da sigla, Valdemar da Costa Neto. Com relação a Flávio, porque teria, ao divulgar a carta dirigida pelo pai Jair a ele próprio, deixando claro que ele é o único porta-voz do ex-presidente, querendo caracterizar campanha antecipada, propaganda eleitoral antecipada. Veja só, querendo tornar Flávio Bolsonaro inelegível. Em Brasília, nos bastidores, é voz corrente, que o objetivo é esse, tirá-lo da disputa sucessória presidencial, no contexto dessa perseguição patológica em relação à família Bolsonaro. Já condenou Jair Bolsonaro por um golpe de Estado inexistente, sem motivação real e efetiva, e também Eduardo, o 03, que está nos Estados Unidos, porque ele teria desencadeado uma ofensiva contra autoridades brasileiras. Vejam só, é surreal, é realmente algo muito criativo e muita imaginação para uma figura só. E com um detalhe, ele seria uma dessas vítimas, mas se sente do direito de ser o relator, o promotor, o xerife, o delegado, o investigador e atuando como juiz. Foi muito bem. Já Dino parece interessado em tirar o Partido Liberal da disputa eleitoral no Brasil. Não sabe se restringindo-se apenas à presidência da República, mas o que se observa é que eles estão com autonomia ilimitada porque não são contidos. Essa que é a grande realidade, nem por seus pares, nem pelo Congresso, especialmente o Senado, que aprova a chegada de ministros ao Supremo, mas que não diz nada, porque o presidente do Senado, Davi Alcolumbre, mais sujo do que pau de galinheiro, deve tudo ao Supremo, sem o que abrem processos contra ele, e aí nenhum pedido de impeachment avança para, de alguma maneira, sinalizar que eles não podem tudo. De modo que o quadro é esse. Aí as pesquisas de opinião, manipuladas, em sua esmagadora maioria, dando que Lula da Silva retomou a aprovação do seu governo, que desde dezembro de 24 a desaprovação era maior do que a aprovação, mas que agora a curva inverteu-se. Elas se cruzaram, a aprovação já é maior, e ele abre frente em relação a Flávio Bolsonaro. Quer dizer, nem a velhinha de Taubaté acredita nessa conversa. E aí, Esse conto da carochinha prevalece entre os principais veículos de comunicação do país, abastecidos de publicidade oficial bilionária, e tá tudo certo. E ainda querem censurar as redes sociais, onde o espaço é democrático, porque não controlado inteiramente pelas verbas oficiais, mas que servem para impulsionar postagens e tudo mais, mas não há o controle, porque a internet, ela é ampliada, é muito mais difícil do que pegar 7 ou 8 grandes veículos e controlá-los à base do dinheiro público. Então essa hoje é a realidade brasileira. Estamos aí na iminência do início das convenções homologatórias e a partir do dia 16 de agosto da campanha propriamente dita, e vamos ver o que que vai acontecer. Mas pelo visto, o rolo compressor de 22 poderá se repetir em 26. Ah, mas Alexandre de Moraes não está à frente da Justiça Eleitoral. Mas pelo visto, ele, Gilmar Mendes, o decano e Dino vão abafar o comando da Justiça Eleitoral, trazendo para o Supremo a última palavra, dentro daquela postura já conhecida de uma atuação tendenciosa, parcial, capciosa e vergonhosa. É isso aí.
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4: Agora faltando 7 minutos para 1 hora da tarde, ele está de volta. Adriano Franco está chegando para trazer as informações do esporte.
20: O Blumenau Futsal entrou em quadra ontem em mais uma rodada válida pela Liga Nacional de Futsal Silver. Jogando fora de casa, no Rio Grande do Norte, perdeu para o América pelo placar de 4-3. Os gols do esquadrão alemão foram anotados por Tiaguinho, Eric e Nick. O próximo compromisso do Blumenau Futsal será domingo, dia 19, às 19 horas, no ginásio do SESI, diante do Sport, pela Liga Nacional de Futsal Silver. Último jogo em casa do esquadrão, na primeira fase, em busca da classificação para a próxima fase da competição nacional. No clássico do Chopp, deu Blumenau. Ontem, no SESI, o Beck goleou o Metropolitano pelo placar de 4-1. Os gols do Beck foram anotados por Ellison Tanque e Vinícius Jaú, que marcaram 2 cada, enquanto Jean Roberto descontou para o Verdão. Apesar da vitória no clássico, a rodada complicou a situação dos 2 times de Blumenau na briga pelo acesso. O líder Ercílio Luz venceu o Juventus e chegou aos 35 pontos. Com apenas 3 rodadas restantes, o Beck pode alcançar no máximo 36, enquanto o Metropolitano pode chegar a 38. Já o Caravaggio, atual vice-líder e à frente das 2 equipes blumenauenses, ainda pode atingir 39 pontos. Na próxima rodada, o líder Ercílio Luz dispõe.

0: fora de casa. A bola rola nesta quinta-feira para o retorno do Campeonato Brasileiro. A Copa do Mundo ainda não terminou, não conhecemos o campeão, mas o Brasileirão retornou. E às 19:30 a bola rola no Nilton Santos entre Botafogo e Santos. Mesmo horário no Barradão para Vitória e Vasco. Os demais jogos vão acontecer amanhã e também na próxima semana. A liderança do Campeonato Brasileiro é do Palmeiras, que tem 41 pontos, seguido de Flamengo com 34, Fluminense 31 e o Atlético Paranaense é o quarto colocado com 30 pontos, fechando o G4. Já na zona de rebaixamento, temos o Vasco com 20 pontos, Remo 18, Mirassol 16 e a Chapecoense, a lanterna do Brasileirão, com 9 pontos. A Argentina não desiste de vencer. Ontem, jogando contra a Inglaterra pela semifinal da Copa do Mundo, venceu o English Team de virada pelo placar de 2-1, com direito a gol de Lautaro Martínez, nos acréscimos da partida, que deu números finais para o jogo em que a Argentina, atual campeã, venceu mais uma vez, com muita emoção e adrenalina, o seu adversário. 2-1, resultado final ontem, vitória da Argentina sobre a Inglaterra, e os hermanos vão encarar domingo em Nova Jersey a Espanha, que eliminou na terça-feira a França pelo placar de 2-0. A disputa de terceiro e quarto lugar vai acontecer no sábado entre Inglaterra, que foi eliminada ontem pela Argentina, e a França, que perdeu para a Espanha. E falando um pouquinho dessa Argentina, nas últimas 4 Copas do Mundo, a Argentina chegou em 3 finais. 2014, a seleção perdeu para a Alemanha no Maracanã. Em 2018, foi eliminada nas oitavas de final após derrota para a França, que na ocasião se sagrou campeã do torneio. E em 2022, o grande título veio nos pênaltis após empatar no tempo normal com a França. É, meus amigos, a Argentina está muito viva e tendo Lionel Messi entre os 11, tudo é possível. Grande abraço e amanhã estou de volta aqui na segunda edição do Jornal da Menina.
1: Muito obrigado, Adriano, pelas informações. Uma virada espetacular da Argentina, gostando ou não do futebol da Argentina, que não tem apresentado assim um futebol muito primoroso, um jogo bonito, às vezes, né, aquele futebol mais bonito, mais técnico, mas não dá para negar que os argentinos têm uma força de vontade, uma garra, não desistem nunca, e conseguiu mais uma virada espetacular, a terceira, se não estou enganado, já nessa Copa do Mundo. E a Inglaterra, a partir do momento que fez o gol, recuou muito o time, e a impressão que dá é que se acovardou.
2: E a Argentina viu nesse momento uma chance de crescer no jogo, sobretudo depois do empate. Foi uma pressão argentina assim arrasadora, né? E a Argentina jogou aquilo que precisava jogar para vencer o jogo. Não digo que jogou com sobra, mas foi muito aguda nos momentos cruciais da partida. 2-1, com toda a glória para o time argentino, como você disse. Goste ou não da Argentina, torça ou não, é inquestionável, né, o poder de reação do time, né, que sai atrás do marcador e luta até o último minuto, até o árbitro apitar, tem jogo, não joga a toalha, né?
1: E o jogo contra a Espanha vai ser uma parada duríssima. A Espanha também vem crescendo de qualidade durante a competição. Caso a Argentina vença, vai entrar para a história o Lionel Messi como sendo bicampeão mundial. A Argentina chegaria a 4 títulos, se igualaria aí a Alemanha e Itália. E a América do Sul também se aproximaria do número de títulos da Europa, né, de Copas do Mundo. América do Sul que tem 10 títulos, a Europa 12, e aí a América do Sul chegaria a 11 e se aproximaria muito. São poucas seleções, né? São 8 seleções, só que tem títulos mundiais.
2: Para o tanto de seleção que a FIFA está querendo colocar nos próximos mundiais, é pouco mesmo, né?
1: É pouco, né? Porque aqui na América do Sul é Brasil, Uruguai e Argentina. Na Europa é Itália, Alemanha, França, Inglaterra, Espanha e... esqueci de alguém, eu acho. Itália, Alemanha, França, Inglaterra e Espanha. Acho que é isso.
2: São essas, né?
1: Uhum.
2: É, seleções campeoníssimas e tem seleção que desapareceu, né? Como a Itália, que tá no momento de reestruturação de bastante tempo, não consegue participar do Mundial. Tem gente que fala, vou torcer para um sul-americano. Não, não torço para a Argentina, levo a sério essa rivalidade. Então, cada um vai escolher um lado. O certo, né, é que domingo a gente vai ter um campeão falando espanhol, seja a Espanha ou a Argentina, né? E antes vai ter a disputa do terceiro lugar, que é uma das coisas mais sem graças, porque ninguém lembra do vice. E o terceiro lugar, será que lembra? França e Inglaterra vão disputar essa disputa, vão disputar esse confronto do terceiro lugar no sábado às 6 horas da tarde.
1: Eu também sou totalmente favorável que a FIFA elimine esse tipo de disputa, terceiro e quarto lugar da Copa do Mundo, ninguém merece.
2: É possível, né? Bom, vamos aguardar. Reta final do Mundial, né? Que emoção! Agora todo mundo na expectativa do domingo. E com o esporte, então, a gente encerra esta edição do Jornal da Menina. E para mais informações, você já sabe, dá um pulinho lá no portal meninablue.com.br. Tem informação o tempo todo para você. Central de Notícias te deixa muito bem informado. Você que vai ficar com o rádio ligado durante a tarde, tem informação de hora em hora. E amanhã é sexta-feira. Tá chegando o fim de semana e o Jornal da Menina começa logo cedo, a primeira edição, às 6 horas da manhã. Boa tarde, Cristiano, até amanhã.
1: Uma boa tarde também para você, Jefferson Fagundes. Na sequência, você fica com a Aline Dosso no comando do Manda Zap. Um forte abraço, pessoal. Tchau, tchau.
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6: Muito bem, senhoras e senhores, meninos.

Quer diversão? Siga para o Norte e Rancho do Soneca, sexta-feira, Céu e Campos, Evidências e Portal Gaúcho. Já no sábado tem Banda Legal, Fabiana Andrade e Grupo Bem Modão. Acerta o reloginho aí, 1h07, já tá liberadaço para você pedir a sua música, o seu sucesso, oferecer para quem você quiser, ou se tá afim só de curtir, tá valendo também. Anota aí, 2102-6515. Começou o Manda Zap na menina e eu quero saber qual é a boa desta tarde de quinta-feira. Me conta, vai.

21026515. Oi, maravilhosa. Manda clássica aí pra mim. Amo maloqueiro. Dedica para Fabi e Andressa. É a Luana de Gaspar. Beijos, meninas.

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1: Oi, Aline, toca uma música do Chico Rei Paraná, das que abre sozinha a lata. Beijo pra você. É o André Mozão da Pierim. Ó, essa daqui vou te

quinta-feira. Motão desse aí, ó. Tá doido, menino? É isso. 21026515, eu quero saber qual é a boa. Gostaria de mandar um abraço pro meu patrão Robson da Pituque Kids e para minha amiga Eloá. E gostaria de pedir uma música especialmente para Eloá. É a Camille Vitória, do bairro Santa Terezinha.

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1: 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Boa tarde, 1:20.
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0: na menina. Oiê, boa tarde.
1: Boa tarde, sua linda. Tudo bom?
0: Tudo.
1: Dia maravilhoso, hein?
0: É, Tina?
1: Sextou. Ah, não, hoje é quinta-feira. Aline,
0: é quase...
1: quero mandar uma música pra minha amiga Kátia, que tava de aniversário ontem.
0: Diga.
1: E eu não consegui mandar a música pra ela. Então eu quero que tu mande um beijo pra ela.
0: Beijo, Kátia.
1: Ela é uma pessoa muito especial.
0: Parabéns, felicidade.
1: Quero que tu toque todo mundo, menos eu.
0: Deixa comigo.
1: Por favor, beijo!
0: Beijo, lindona!
1: É a Jacira do Progresso!
0: Jacira, coisa linda! Apavoramos o morro na terça, hein?

Boa tarde, Aline. Estou aqui, a Leidiane do Bairro Água Verde. Quero mandar um beijão para as meninas da Contabilidade Amazonas e também quero pedir uma música. Te Seguro. Toca aí.

Carlinhos Deus, é Sandro Ponta Aguda, Armandinho, Selva de Pedra, para todo o pessoal da Lavanderia PLS. Boa tarde a todos.

81216515. Boa tarde, Aline. Toca pra mim aí, sogra de Ursinho com Henrique e Juliano. É a Fernanda de Luiz.

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9: Opa, muito bem, estamos de volta, 1h42. Galera pedindo música aqui na Menina no Manda Zap, hein? Boa tarde, Aline, gostaria de oferecer uma música para Clara, Neide e Vandi, da MC e JC Confecções. Elas são top, é a Letícia. Beijo, meninas, obrigado pelo carinho e pela audiência. Boa tarde, Aline, é a Jéssica de Ilhota. Toca Malandragem aí da Cássia Heller pra nós. É pra já.

Boa tarde, Aline, sua maravilhosa. Gostaria de mandar uma música para minha amiga Andressa, loira tatuada, e para Luana, aqui do bairro Figueira, e dizer para elas que sexta-feira eu

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4: Chegando informações com eles, Jefferson Fagundes, boa tarde.
5: Oi, Aline Dosso, boa tarde pra você, pra quem tá aqui na programação da Rádio Menina, a temperatura em Blumenau agora tá na casa dos 24 graus, a tarde começa ensolarada, a temperatura em elevação. Estão abertas as inscrições gratuitas para a 15ª Caminhada Ecológica e Cultural da Vila Itoupava. Já tem data, viu, gente? Dia 16 de agosto aqui em Blumenau. O evento é promovido pela Intendência Distrital da Vila Itoupava, com apoio da Secretaria de Turismo e também da Associação Recreativa Desportiva Serrinha. A programação terá um percurso de 30 quilômetros para ciclistas e 10 quilômetros para caminhantes. As inscrições, elas já estão abertas, podem ser feitas de maneira online. O link tá lá no portal Menina Blue, inclusive, até o meio-dia do dia 15 de agosto. As inscrições são aceitas ou presencialmente no dia do evento, das 7 às 9 horas da manhã. Adolescentes entre 14 e 18 anos deverão se inscrever apenas no dia da atividade, mediante a preenchimento da ficha de inscrição. Crianças menores de 14 anos poderão participar, acompanhadas pelos pais ou de um responsável legal, também com inscrição presencial no dia. A concentração e largada, né? E chegada também vão ocorrer na Associação Recreativa e Desportiva Serrinha. Os participantes, né, poderão fazer de forma voluntária a doação de 1 quilo de alimento. Esse alimento vai ser destinado ao Hospital Misericórdia, 1 quilo de ração que vai ser encaminhado ao sítio Dona Lúcia. Todos os detalhes dessa informação e mais uma vez o link para você fazer de maneira online a sua inscrição, você tem numa matéria lá no portal meninablue.com.br. É só você acessar. Jefferson Fagundes para o jornalismo da Rádio Menina.
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10: Muito bem, estamos de volta agora com o nosso Show da Tarde aqui na Menina FM de Blumenau, na 90.

música no bairro Encana em Daial. 1.050 anos, somos gratos por ter você em nossa história. 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Ó, lá no @meninafmblu no Instagram da menina.

valendo também, tá? 2102-6515. E muita música rolando aí no seu radinho, no seu aplicativo e também na sua internet. Boa tarde, tamo junto. Ótimo.

pro baile com Jaine Martins e Luque Matheus, mais 18 aqui na programação da menina. Nesse primeiro bloquinho você curtiu Luan Santana com Ricky Martin, Jorge Matheus, Detonautas e começamos com Gustavo Mioto. Bora de presente pra nossa audiência, a nossa audiência merece. Valendo a partir de agora no WhatsApp da menina no 21 02 65

0: legal, o que mais? Minions também tá passando? Criançada gosta, hein? Então bora participar, 21026515, eu quero cinema com a menina. Mandou isso aí, tudo certinho, bonitinho, vai estar concorrendo no finalzinho do programa. Boa sorte.
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4: A bola rola nesta quinta-feira para o retorno do Campeonato Brasileiro. A Copa do Mundo ainda não terminou, não conhecemos o campeão, mas o Brasileirão retornou. E às 19:30, a bola rola no Nilton Santos entre Botafogo e Santos. Mesmo horário no Barradão para Vitória e Vasco. Os demais jogos vão acontecer amanhã e também na próxima semana. A

0: fechando o G4. Já na zona de rebaixamento, temos o Vasco com 20 pontos, Remo 18, Mirassol 16 e a Chapecoense a lanterna do Brasileirão, com 9 pontos. Para o Esporte Total, Adriano Franco.
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3: Muito bem, estamos de volta com mais sucessos pra gente curtir. Aumenta o som do radinho, vai.

0: participando aí, 21026515. Intervalo.
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0: Ah, muito bem, tá rolando na internet, eu conto pra vocês. Morre Renato Machado. O jornalista Renato Machado, ex-apresentador do Bom Dia Brasil, morreu na manhã desta quinta-feira, aos 83 anos, na Clínica São Vicente, na Gávea, na zona sul do Rio de Janeiro. A causa da morte não foi divulgada. Um dos grandes nomes do telejornalismo brasileiro, Renato Machado, teve uma carreira de mais de 40 anos na TV Globo, onde marcou gerações de telespectadores. Foi apresentador do Bom Dia Brasil, do Jornal da Globo e também do RJTV. Integrou a bancada do Jornal Nacional, trabalhou como correspondente internacional e repórter especial e recebeu indicação ao Emmy Internacional.
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2: 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Estamos de volta com o Eduardo Costa na Menina. Boa tarde, ótima quinta.

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0: Estrada da Vida, com Sam Henrique e Zezé de Camargo, aqui no nosso show da tarde, na Menina FM, o tempo todo com você. Muito bem, deixa eu ver quem tá por aqui participando. É, tem par de ingressos pro cinema, Aro Complex Cinemas, mais camiseta da Rádio Menina. Bora lá, quem tá participando? Elite Neia de Gaspar. Tá participando, boa sorte. Aline, eu quero o cinema com a menina Gustavo de Gaspar. Aí, ó, vai chamar uma gatinha pra ir ver um filme. Ah, aí sim, aí eu senti firmeza, viu, Gustavo? Certíssimo, se ganhar, vai chamar a gatinha pra pegar um cineminha. Boa. Ana do bairro Progresso também tá participando, viu, Ana? Boa sorte. Aline, oi, quero cinema com a Rádio Menina. Elisângela de Gaspar, quero ganhar para dar pros ingressos pro meu sobrinho amado. Apesar dele me chamar de tia muito louca, amo muito. Boa sorte aí pra você e também pro sobrinho, viu, o Elisângela? 21-02-6515. Aqui, ó, quero cinema, Ana Carolina, bairro Velha. Beijo, lindona, tá participando. Lucas Valdemar, bairro Velha, também tá por aqui. Opa, tá participando. Boa tarde, Aline. Shirley Veg, Reino do Garcia, uma ótima quinta. Manda esses ingressos pro Reino. Ô, Shirley, lindona, tá participando também, tá bom? Intervalo chegando, Central de Notícias na Menina.
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1: Ele tá de volta, Jefferson Fagundes é com você.
2: Vamos lá, Aline, mais informações para quem tá curtindo essa tarde legal aqui na programação da Menina, tá no show da tarde. É hora de informação, viu, gente? Temperatura em Blumenau, 25,6, quase 26 graus. É o inverno brasileiro, né? Esquentando aos poucos, próximos dias devem ser ensolarados e com temperatura, né? Sempre ali próxima aos 25 graus. A meteorologia tá apontando que a gente deve ter dias ensolarados. Trago aqui informações de uma decisão da justiça. Um homem foi condenado a devolver R$88 mil à ex-namorada após fazer um empréstimo em nome dele. Essa foi uma decisão do Tribunal de Justiça de Santa Catarina que manteve a condenação, né? De um homem a ressarcir a ex-namorada após controlar empréstimos em nome dela, né? Ele vai ter que devolver esses valores. Segundo o processo, o casal se relacionou entre agosto de 2020 e maio de 2021. Após o término, a mulher descobriu que o ex-companheiro havia utilizado o aplicativo bancário instalado em seu celular para contratar empréstimos sem autorização. Aí a vítima pediu a devolução dos valores e indenização por danos morais. Em primeira instância, a Quarta Vara Civil da comarca de Blumenau reconheceu o direito à devolução dos valores, mas negou o pedido de indenização por danos morais. As duas partes recorreram. Ao analisar o caso, o Tribunal de Justiça catarinense manteve integralmente a sentença. Os desembargadores entenderam que houve comprovação do prejuízo financeiro, mas não foram apresentadas provas suficientes para justificar o pagamento de indenização por danos morais. A decisão foi unânime. Mais detalhes e outras informações você tem lá no portal meninablu.com.br, o portal de notícias aqui da Rádio Menina, com informações o tempo todo para você. Jefferson Fagundes para o jornalismo da Menina FM.
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2: Eu sou a Natália Letícia.

0: 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Luiz Otávio Oliveira descobriu o segredo. 140520 e faturou R$1.000 em dinheiro.
1: Oi, eu sou Luiz Otávio Oliveira e seu ganhador.
0: Parabéns, Luiz Otávio. 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

beijo grande no seu coração. Eu sou a Aline Doço, arroba Real Doço. 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
0: 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Informa a hora. 3:24.
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4: Com os dois passes que deu ontem na vitória da Argentina sobre a Inglaterra pelo placar de 2-1, Lionel Messi abriu uma larga vantagem sobre o recorde que anteriormente pertencia a Pelé como o maior garçom da história das Copas do Mundo. O argentino chegou a 12 assistências da história da competição, superando o rei brasileiro, que acumulou 9 assistências em suas participações. Além de se tornar recordista em assistências, Messi é o maior artilheiro da história das Copas do Mundo, com 21 gols marcados em 6 edições.
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5: Estamos de volta com mais sucessos pra você curtir aqui na melhor, na Menina FM, o tempo todo com você. Aumenta o som do radinho aí, vai!
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5: Tá chegando Israel e Rodolfo.

0: Fábio Aline, manda esse ingresso aí do cinema pro Kleber do Progresso. Muito obrigado, boa tarde.
1: Boa tarde, Aline. Marcelo do bairro Água Verde, manda esses ingressos aí pra poder dar a volta com a patroa.
2: Boa tarde, Aline querida. Então, é a Lourdes Maria da Itapava Norte. Bora mandar pra mim esses ingressos do cinema. Quero curtir domingo à tarde, pra não precisar ver Argentina jogando, né? Então, que tal curtir um cineminha no horário do, da partida da Argentina? Então, tô aí na expectativa de ganhar pra poder ir com os meus filhos no cinema. Beijos, boa tarde.
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4: Ah, muito bem, ó, Neymar Júnior e Bruna Biancardi se despedem dos Estados Unidos e retornam aí ao Brasil. Acabou as férias, né? O Neymar Júnior e a Bruna Biancardi compartilharam nas redes sociais ontem os últimos momentos da viagem aí pelos Estados Unidos. O casal embarcou nesta quinta-feira de volta para o Brasil ao lado das filhas Mavi e Mel. Nos stories do Instagram, o jogador de futebol entrou na brincadeira com as filhas, né? E também com a afilhada Antonella, e deixou que as duas pequenas que estavam fantasiadas de sereia pintassem aí as unhas dos pés dele com esmalte branco e amarelo. Jogar bola ele não quer, né?
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15, porque tem cinema e camiseta da Rádio Menina. Deixa eu mandar um beijão aqui, né, pro Caio. O Caio veio com o pai dele retirar presente aqui, que ele participou e ganhou. E falou: Aline, manda um beijo pra minha mãe, a Letícia Schmuller, é isso? A Fábio também, né? Então, beijo pra toda a família, pro Caio, pro Luiz, pra Letícia, pra Fábio. Obrigado pelo carinho e audiência de todos os dias, viu? Família toda, né? Sempre curtindo aqui a Rádio Menina. Valeu, Caio, tamo junto. Aline, oi, Jair do Salto do Norte, tá participando. Se ganhar, vai levar o amor pra curtir um cineminha? Boa, isso aí. Boa tarde, Aline, quero participar. Vanessa, bairro Escola Agrícola, também tá participando. Quem mais? Franciane, Água Verde. Ai, ô Fran, beijo grande pra você, lindona. A Fran, ela trouxe cuca aqui pra gente, né? Oh, que delícia. Obrigada, viu, lindona? Não sobrou, não. Olha, a gente acabou em segundos. Muito boa, viu? Muito

Turca, né? Ai, ai, ai. Vai, vai que né? Ai. Guria, oi. Já vou ler ali o recadinho. Anne do Progresso por aqui também participando. Legal, bacana. Franciele Schmidt, Nova Esperança, também tá por aqui. Intervalo já? Vamos lá.

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4: A Secretaria de Educação do município de Gaspar inicia na próxima segunda-feira, dia 20, o plantão de atendimento nos Centros de Desenvolvimento Infantil da Rede Municipal de Ensino. A ação será realizada durante o recesso escolar em Gaspar entre os dias 20 e 31 de julho e deve atender cerca de 1.300 crianças, garantindo suporte às famílias que necessitam do serviço durante o período. O atendimento foi organizado pelas equipes gestoras das unidades para oferecer um ambiente acolhedor em uma rotina diferenciada. Durante o plantão, as crianças vão participar de atividades recreativas, brincadeiras, jogos, momentos de interação e outras ações planejadas de acordo com a faixa etária. Todos os detalhes da informação desse plantão escolar no município de Gaspar estão à sua disposição no portal meninablue.com.br. Jefferson Fagundes para o jornalismo da Rádio Menina.
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No Instagram da menina. Corre lá participar das promoções, hein? Arroba menina FM Blue. Dei a dica. Chegando sucesso com Zezé de Camargo. 4 e 8.

0: demais, camiseta lindona da Rádio Menina, hein? Aí sim! Boa sorte, vamos lá? Quem faturou então foi o final do telefone? 1852. Final do telefone 1852. Boa tarde, Aline, quero cinema. Seria um ótimo presente, amanhã estou de aniversário. É o Rafael de Luiz Alves. Alô, Rafael! Parabéns! Faturou os presentes desta tarde. Ó, você que não ganhou, não fique triste não, não chores não, porque eu já tô sabendo que logo mais no Vila Sertanejo vai rolar presentes pra nossa audiência.
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2: A Argentina, mais uma vez na Copa do Mundo deste ano, mostrou poder de reação e letalidade nos acréscimos. Após sair atrás do placar no segundo tempo, a atual campeã mundial buscou um empate e venceu de virada ontem a Inglaterra por 2-1, com um gol aos 46 minutos marcado por Lautaro Martínez. Gordon balançou a rede para os ingleses e Enzo Fernandes empatou a partida. O time comandado pelo técnico Lionel Scaloni é o que mais fez gols na Copa nos acréscimos do segundo tempo. Na segunda rodada da fase de grupos, o segundo gol no 2

0: 46 minutos. E diante da Inglaterra ontem, Lautaro garantiu a vaga da Argentina na decisão aos 46 minutos da segunda etapa. Para o Esporte Total, Adriano Franco.
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1: Rolando na internet, olha só, o autógrafo do Pelé de 1966 é avaliado em R$50 mil, vai a leilão, né? Item histórico aí, mais de 7 décadas, com a assinatura do rei. É isso mesmo, tá rolando esse leilão na internet e o pessoal comentando bastante sobre essa assinatura, né? Tanto tempo assim, assinatura do rei Pelé e começou aí com 50 mil reais, tá avaliado, né? Pra começar o leilão ali. Eu acho que vai dar mais, viu, gente? Eu acho que vai dar mais. O mínimo do lance era 25 mil, né? Mas daí dobrou 50 mil. E com certeza eu acho que vai dar mais. E tem gente que paga. Assinatura do autógrafo do Pelé de 1963.

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3: Mais de 60 estudantes do quinto ano da Escola Básica Municipal Pedro I receberam, nesta quinta-feira, certificado de agente multiplicador de trânsito seguro, em cerimônia realizada no auditório da Secretaria Municipal de Trânsito e Transportes. Eles integram a primeira turma formada pelo programa Trânsito Seguro em 2026. Durante 6 meses, os alunos participaram de aulas quinzenais sobre mobilidade urbana, sinalização, normas de circulação, equipamentos obrigatórios e noções básicas de primeiros socorros. O programa também inclui caminhadas orientadas pelas ruas da cidade, acompanhadas por professores e pela equipe da Escola Pública de Trânsito. Mais detalhes e outras informações no portal meninablu.com.br. Jefferson Fagundes para o jornalismo da Rádio Menina.
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7: Vamos que vamos! Agora são 5:04, está no ar o Vila Sertaneja aqui na Menina, o tempo todo com você. 19 graus de temperatura, amanhecer bonito, entardecer bonito. O amanhecer não foi tão bonito, mas o entardecer tá bonito, né? Aqui na região do Vale Europeu. 5:04, muito boa tarde para você, meu amigo, boa tarde para você, minha amiga, bem-vindos ao Vila Sertaneja. Por aqui, Wilson Brogni, para você que é meu amigo, para você que é minha amiga, o titio Wilson Brogni está na área. Até às 7 da noite, no comando do Vila Sertaneja, muita música legal, muita informação também e a sua participação por aqui hoje, valendo aquele presente especial, tá? Ó, eu tenho ingressos de cinema, um par de ingressos para você curtir um cineminha 2 por conta da Menina FM. Cineminha é tudo de bom, né? Bem acompanhado, bem acompanhada, melhor ainda, né? E ainda, além dos ingressos de cinema, tem camiseta da Menina FM. Igualzinha essa que eu tô usando aqui, ó. Pena que não dá para ver através do rádio, mas dá para imaginar, né? Aquela camiseta bacana da Rádio Menina de presente para você também. Então bora participar a partir deste momento. A sua participação para nós passa a ser ainda mais importante e ainda mais especial. Seu recado chega pra gente através do WhatsApp 2102-6515. É mais ou menos assim que tá o entardecer dessa quinta-feira, dia 16 de julho. Sol nos olhos.

0: Ana Castela, se a casa cair, deixa que caia. Com Teodoro e Sampaio. Aliás, um grande sucesso da dupla Teodoro e Sampaio, com a participação da Ana Castela. Ficou bacana até, viu? Michel Teló, música nova. Aí a roça vence. Quem mais passou por aqui? Guilherme Santiago, com Guilherme Benuto, Jogado na Rua, na Rua e Casa Amarela. Fred Fabrício, Poder Que Você Tem, Jorge Matheus, Sol nos Olhos. E daqui a pouquinho tem muito mais aqui no Vila Sertaneja da Menina. Finalzinho de tarde dessa quinta-feira. Ó, eu não sei se é impressão minha, ou se você que tá aí do outro lado do rádio está tendo a mesma impressão que eu. Eu tô achando essa semana assim um pouquinho demoradinha, tá? É. Mas acho que é impressão minha, né? Cada um tem a sua impressão, né? Uns acham que a semana tá voando, outros acham que a semana tá passando mais devagar. Eu, por exemplo, tô achando que a semana tá passando mais tranquilinha essa semana, tá mais sossegado assim, né? Né? Em outras épocas já estaríamos na sexta-feira, né? Mas ainda estamos na quinta-feira, tá bom? Mas de qualquer maneira, gente, né? A semana já vai se caminhando pros finalmente. E o bom é que você tá aí do outro lado sempre acompanhando a nossa programação, menina. Ó, eu falei na aberturinha do programa que nós temos aqui ingressos de cinema e camiseta da rádio, menina. Para você concorrer é só mandar mensagem aqui pro WhatsApp 21026515.
1: Bom dia, não.
0: Boa tarde.
1: Acostumado da bom dia de manhã, né?
0: Pois
1: então,
0: é.
1: Boa tarde, tio Wilson. Que bom
0: parte.
1: Ver você nesse horário. Então, é a Lourdes Maria da Itocava Norte. Bora mandar para mim esses ingressos de cinema para eu poder aproveitar o final de semana com os meus filhos, né? Afinal de contas, ninguém merece ter que assistir jogo da Argentina em pleno domingo,
0: ué?
1: Né? Então,
0: que
1: tal começar as férias de aula deles com cineminha? Então, bora mandar para mim. Sabe que eu sou ouvinte de todas as horas, tá? Beijão.
0: Valeu, Lourdes. Obrigado pela participação aqui no programa. Vamos lá, quem mais tá por aqui na sintonia do nosso Vila Sertaneja?
2: Ô, Wilson, oi. Boa tarde, Wilson.
0: Boa tarde.
2: Tudo certo?
0: Tudo bem?
2: Tudo
0: tranquilo?
2: Ô, Wilson, manda pra mim aí esses ingressos desse cinema aí pra mim poder curtir com a minha esposa, um filmão ali. Aqui é o Luiz Padilha, da Itopava Central. Estamos ligados na Rádio Menina das 5 da manhã até ao escurecer, como se diz.
0: É quando Deus
2: Beleza?
0: Quiser.
2: Beleza? Né? Um abraço. Tudo
0: Cineminha,
2: de bom?
0: Cineminha, versão brasileira. Valeu, meu querido, um abraço, tudo de bom, tá? Benedito, tá no bairro Velha, ligado aqui com o som da menina, muito obrigado, um abraço, Benê, é o Benedito. Boa tarde, tio Wilson. Eu quero o cineminha com a menina. Essa menina aqui já tem companhia, tá? É, aqui é o Gustavo de Gaspar, quero chamar uma gatinha pra ver um filme comigo. Vai que dá certo, né? Vai que dá certo, né? Né, Gustavo? Né? No meu caso, eu posso convidar minha gata, que ela vai com certeza, viu? Ela vai com certeza, né? Ninja aqui, bonitão do Paraná, incomodando os alemão. Valeu, Ninja. Um abraço, amigo, tudo de bom aí, tá? Show de bola, grande Ninja. Olha só, o WhatsApp da menina é o 21026515 e você participa para concorrer. Ingressos de cinema, cineminha, dois por conta da menina, é tudo de bom, né? Tem camiseta na Rádio Menina de presente para você também.
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0: Estamos de volta às 5h27. Ótimo finalzinho de tarde. Aqui no Vila Sertaneja da Menina tem João Neto e Fred.

0: aqui no Vila Sertaneja da Menina, resenha sem compromisso. Vou ajustar aqui o fone, né? Me ajuda aí, fone de ouvido. Rio Negro e Solimões com Emílio e Eduardo, resenha sem compromisso. Pra fechar mais um bloquinho do nosso Vila Sertaneja, Guilherme Benuto e Panda, eu duvido, deu um rolo no Barretão. Hugo e Guilherme, coração na cama. Lauana Prado, saudade burra. Participação da Simone Mendes e João Neto e Frederico, cara de sorte. Lá no comecinho do bloco do nosso Vila Sertaneja, é finalzinho de tarde, quase comecinho de noite dessa quinta-feira, dia 16 de julho de 2026. Já passamos da metade do mês de julho também, né? Ó, o mês tá passando depressa, mas a semana tá devagar, né? É o que eu acho, né? Boa tarde, Éder da Itaupama Central. Quero concorrer aos prêmios de hoje. Excelente final de tarde. Valeu, Éder. Um abraço, meu amigo. Tudo de bom, tá? O Márcio Toretti é motorista de aplicativo. Lá no Salto Weisbach. Tá levando o som da menina de carona, né? Márcio Toretti, um abraço, meu amigo. Tudo de bom aí, tá? Quem mais? Oi, Wilson. Tô no ponto de ônibus, com fone de ouvido, curtindo a menina. Indo pro centro. Marciana de Gaspar. Ô, oh, minha querida amiga Marciana, muito obrigado, viu? Ó, oh, quem é fã da Rádio Menina, ouve a Rádio Menina no rádio de casa, no rádio do trabalho, no rádio do carro, no aplicativo, no fone de ouvido. Ei, coisa boa, né, Marciana? Obrigado, viu? Eu tô falando aqui, ó, no seu ouvidinho, né, Marciana? Tô falando no seu ouvidinho. Muito obrigado, tá bom? Tiago da Itaupama Central quer levar a esposa Natasha pro cineminha. Eita, nós! Ó, os ingressos são por conta da menina, tá? E aí você banca a pipoca, pode ser? Tá fechado, meu amigo. Um abraço, Tiagão. Tá na Itaupama Central de rádio ligado com a menina FM. Um abraço especial. Ozinha, diga lá, minha querida, boa tarde.
1: Boa tarde, titio Wilson, tudo bem? Fugiu da madrugada, né?
0: Eu tô aqui.
1: É assim, aqui dos doces e salgadozinha do Tribes.
0: Tô lá, tô cá.
1: Olha, eu também tô achando que essa semana...
0: Tá demorada,
1: tá,
0: né?
1: Tá puxado.
0: Ixi, nem brinca,
1: mas,
0: mulher.
1: Mas, né? Amanhã é sexta-feira e vamos que vamos, né?
0: Força na berruca, como diz um amigo meu. É, é isso aí, viuzinha. Um abraço, minha queridona, tudo de bom aí, tá? Obrigado pelo carinho de sempre. Marciana deu uma gargalhada aqui só porque eu tô falando no ouvidinho dela. É, ah, eu tô falando, não tô fazendo cócegas pra você dar gargalhada não, viu, Marciana? Tô falando, mulher. Um beijo, minha querida, tudo de bom, tá? Ó, quem aí, quem quer faturar camiseta da Rádio Menina, camiseta lindona igualzinha a essa que eu tô usando aqui, ó. Olha só que estampa bonita, que malha bacana, olha que produto legal. É a camiseta da Rádio Menina FM. Além da camiseta, você também vai faturar um par de ingressos de cinema, tá? Cineminha, né? Na companhia daquela pessoa especial, por conta da Rádio Menina, então bora participar também. 21026515 é o WhatsApp da Rádio Menina. Não esquece de colocar o seu nome bonitinho, direitinho, como tem que ser, e de onde você tá falando também, pra gente colocar você no sorteio direitinho. Fechou? Tá combinado? Então aguenta aí que eu volto rapidinho.
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0: Bosque Vinícius aqui no Vila Sertaneja da Menina. Chora, chora, me liga. Boa música, cadê a trilha? Cadê a trilha que não começa? Começou a trilha. Natan Zé Vaqueira, aproveita que eu tô obrigado. Edson, Hudson e Gustavo Lima, te quero pra mim. Música romântica nesse finalzinho de tarde de quinta-feira. E no comecinho você ouviu uma clássica da dupla Chitãozinho e Chororó, Evidências. Quando toca, todo mundo canta junto, não é verdade? É verdade. Quando toca Evidências, ou uma música, uma clássica da dupla Chitãozinho e Chororó, de Chico Rei Paraná, de Bruno e Marrone, de Zezé de Camargo e Luciano e outros tantos, né? Todo mundo canta junto, né? Dá vontade de cantar junto mesmo, né? Eu confesso que eu não sei cantar muito bem não, viu? Eu tenho um sobrinho que foi vocalista de banda, né? O cara canta muito, então de vez em quando a gente se junta pra cantar umas modas, né? Eu finjo que canto. Não, ele canta, né? Ele canta muito, né? Eita, nós! Um abraço pro André, que é meu afilhado, é meu sobrinho e é um cantor de primeira linha, viu? De primeira linha. Esse é dos bão, né? Canta desde modão até pagode e samba. É, meu amigo, esse é o André. Vamos lá, vamos atender a participação da galera. Valendo ingressos de cinema mais camiseta da Menina. Quem é que tá por aqui? Fala comigo!
1: Boa tarde, pessoal da Rádio Menina. Aqui é Máximo Guaça de Ilhota. Quero oferecer programação para todos os ouvintes e para minha esposa, minha namorada, minha companheira Mônica. E quero participar das promoções e ganhar esse prêmio. Por favor, manda para mim, Rádio Menina, essa rádio prêmio muito especial.
0: Olha aí, ó. Tem voz de radialista, né? Um abraço, meu querido. Tudo de bom. Quem vai estar por aqui? Boa tarde.
2: Boa tarde, ouvintes da Rádio Menina. Aqui quem fala é Mônica de Ilhota. Quero oferecer essa programação para o meu esposo Márcio. Queria muito ganhar esse prêmio de hoje, porque estou fazendo um ano que eu conheci o meu marido. Queria comemorar junto com ele.
0: Lua de mel ainda, hein? Lua de mel, que beleza, hein? Que maravilha. Boa tarde, Wilson, meu querido. Kelly da Itopava Seca. Eu quero os ingressos, por favor. Por favor. Valeu, minha querida. Um abraço e boa sorte pra você aqui no sorteio também, tá? Tem mais participações? Gerson tá por aqui falando comigo. Diga lá.
3: Ô, Wilson.
0: Oi.
3: Boa noite.
0: Buenas.
3: Gerson de Gaspar.
0: Fala, Gerson.
3: Meu, você me quebra, né? Uma musiquinha dessa.
0: Qual?
3: Sabe o que que tá faltando?
0: O quê?
3: Aqueles ingressos pra levar a nega véia, tá? Manda aí pra nós realizar fechar essa noite com chave de ouro.
0: Pode coisar, nega véia, pode coisar. Valeu, meu querido, um abraço, tudo de bom, tá? Valeu, Gerson. Moda boa é aqui na Menina, né? Moda boa é aqui na Menina. E aí? Deixa eu saber. Eu quero saber. Eu tenho o direito de saber. Você já participou? Já mandou mensagem? Já tá concorrendo? Ingressos de cinema mais camiseta, Menina? Você não vai ficar de fora não, né? O Titio Wilson Brugni tá reforçando o convite para você participar. Eu quero dar presente para você no finalzinho do Vila Sertaneja. Para concorrer, manda mensagem de texto ou de voz. Pode mandar áudio? Pode. Pode mandar mensagem escrita? Claro que pode, né? Aqui no 2102-6515. Pode ficar à vontade para participar. Use e abuse, tá bom? No finalzinho do programa, um ouvinte da Menina vai se dar bem. Vai faturar camiseta da Rádio Menina e mais ingressos de cinema também. Fechou? Tá combinado? Então tá bom. Hora do intervalo comercial. Eu vou ali tomar um cafezinho. Enquanto isso, você continua na sintonia, porque vem aí a informação na Central de Notícias. E na volta, tem muita música boa na segunda hora do Vila Sertaneja.
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3: O transporte coletivo de Blumenau passará por alterações durante as férias escolares das redes públicas municipal e estadual, que iniciam na próxima segunda-feira, dia 20, e seguem até o dia 2 de agosto. A Secretaria Municipal de Trânsito e Transportes informa que 68 viagens serão suspensas e outras 16 terão os itinerários alterados durante o período. Historicamente, o transporte coletivo registra uma redução de até 20% no número de passageiros durante o recesso escolar. São cerca de 16 mil passageiros a menos utilizando o serviço na cidade durante o período. A programação normal será restabelecida no dia 3 de agosto, data em que os estudantes voltam às aulas. Mais detalhes, inclusive as alterações que serão aplicadas a partir de segunda-feira, você tem numa matéria completa lá no portal meninablu.com.br. Jefferson Fagundes para o jornalismo da Rádio Menina.
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Eu abri há poucos instantes aqui a cortina, a persiana do estúdio, do nosso estúdio panorâmico, e eu tô observando aqui que o trânsito na Rua 7 hoje tá bem mais tranquilo, né? Dia desses eu falei aqui que o trânsito tava tranquilo, aí eu recebi uma enxurrada de mensagens, né? Teve ouvinte me xingando, falando, só se tá tranquilo aí no centro, porque aqui na Fortaleza o trânsito tá intenso, aqui no bairro Água Verde é trânsito pra caramba, aqui na região das Itaupabas o trânsito não anda. Aí eu falei, calma, gente, calma. Logo todo mundo chega em casa, se acalmem, fiquem tranquilos, tudo vai dar certo, viu? Aí os xingamentos pioraram, né? Pioraram! 6:12, bom comecinho de noite. Gustavo Lima, Bala Alojada, boa noite pra você.

0: César e Paulinho. Depois da meia-noite. É o nome da moda. Antes você ouviu Jean Giovanni, César Menotti e Fabiano. Olha, amor. Banda Corpo Nu. E ainda no comecinho do bloco, Gustavo Lima, Bala Alojada. Daqui a pouquinho tem muito mais. Já já por aqui tem o momento da Copa. É isso, momento da Copa. Argentina e Espanha na grande final da Copa do Mundo de 2026. Próximo domingo, né? Faça suas apostas. Eu já tenho. Meu palpite é 2-0. 2-1. 2-1 pra Argentina, tá? 2-1 pra Argentina. A Argentina fez o dever de casa, né? Jogou muito futebol ontem contra a Inglaterra. Mereceu estar na final. Você pode não concordar comigo, tudo bem, né? Mas que mostrou futebol ontem contra a Inglaterra. Ah, mostrou muito futebol, tá? Vamos lá, vamos atender a participação da galera. O Denis Klauberg do bairro Velha tá por aqui e tá participando. Já deixou seu nome bonitinho, direitinho, para concorrer também. Diga lá, Marcos.
1: Boa tarde, viu? Tudo bom, meu querido?
0: Tudo tranquilo.
1: Marcos da Escola Agrícola.
0: Fala, Marcos.
1: Coloca no sorteio aí para ganhar esse ingresso. Minhas meninas estão loucas para assistir o filme que tá passando agora aí, sucesso aí. Tá bom?
0: Beleza.
1: Grande abraço a todos aí da rádio. Aí.
0: Grande abraço, amigo. Obrigado pela participação também. Boa sorte.
2: Boa noite, Tietchan Wilson.
0: Oi.
2: É Luciana do bairro Fortaleza.
0: Diga, minha querida.
2: Manda esses ingressos, né, para mim aí. Beijão para todo mundo aí.
0: Beijo. Obrigado pela participação também. Oi, boa noite.
3: Boa tarde. Meu nome é Leidiane, aqui do bairro Água Verde. Estou ligadinha na Rádio Menina.
0: Muito obrigado.
3: Quero muito ganhar esse par de ingressos
0: pro
3: cinema e a camiseta da Rádio Menina.
0: Tá.
3: Estou
0: bom.
3: Na torcida.
0: Boa. Vale a torcida, né? Ingressos de cinema mais camiseta da Menina de presente pra você no finalzinho do Vila Sertaneja. Quem é que tá por aqui? Pode falar com o Titio Wilson Brogni.
4: Boa noite, Wilson.
0: Oi.
4: Evelyn do Progresso aqui.
0: Fala, minha querida.
4: Eu queria te pedir aquela música Barulho de Foguete.
0: Ufa.
4: E por favor, deixa eu ganhar esse par de ingresso com a camisa da Menina aí.
0: Eu deixo.
4: Obrigadão.
0: Eu deixo. Quando ela falou, deixa eu te pedir. Pensei, ela vai pedir dinheiro, viu? E eu não tenho. Valeu, Evelyn. Obrigado pela participação, tá? Oi. Eu quero participar do sorteio dos ingressos. Deixa eu pegar minha bola de cristal aqui. Aqui na gaveta. Peraí. Isso aqui, ó. Deixa eu descobrir o nome da pessoa que participou aqui. Nome do ouvinte que mandou mensagem pra gente. É, eu quero participar do sorteio dos ingressos. Luciara foi quem mandou o recado aqui. Ah, descobri através da minha bola de cristal, né? Ainda bem que eu trouxe minha bola de cristal. A minha mulher falou assim quando eu tava vindo pra rádio, antes de vir pra cá. Amor, não precisa levar tua bola de cristal hoje, né? Aí eu falei, vou levar sim, vai que eu preciso, né? E tá aqui, ó. Já precisei, já usei, né? Valeu, Luciana, obrigado pela participação, tá? Oi, Wilson, sou André de Gaspar, tô ligada na Menina desde o Acorda Brasil e eu quero participar do sorteio. Valeu, minha querida, um abraço e boa sorte pra você.
5: Entardecer em Gaspar aí, ó. Coisa linda, né?
0: Valeu, obrigado pela participação também, tá? Hora do intervalo, já já. Gabriel Cassol, meteorologista do Alerta Blue, vai chegar por aqui com a previsão do tempo para as próximas horas da quinta e a previsão para sexta-feira também.
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14: Classificação sobre a Inglaterra ontem na semifinal da Copa do Mundo, a Argentina mantém viva a chance de quebrar uma escrita que já dura 64 anos. Atual campeã, a seleção argentina pode conquistar 2 títulos consecutivos no Mundial, feito que não acontece desde o bicampeonato do Brasil em 1958 e 1962. Além da seleção brasileira, apenas a Itália, campeã em 34 e 38, também venceu 2 edições seguidas de Copa do Mundo.
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0: Vamos lá, tá na hora de saber qual será o comportamento do tempo nas próximas horas da quinta, previsão para sexta-feira também. Quem tá trazendo os detalhes é Gabriel Cassol, meteorologista do Alerta Blue. Diga lá, Cassol, boa noite.
16: Boa noite, Brogni e todos os ouvintes da Rádio Menina FM. Durante a noite desta quinta-feira, o tempo continua firme e apenas presença e variação de nebulosidade. Na sexta-feira, o dia começa com nevoeiro nas primeiras horas do dia. No entanto, o sol aparece no decorrer da manhã da sexta-feira e o tempo segue firme, sol predominando no decorrer da tarde. A temperatura mínima fica em torno dos 13 graus e máxima na tarde da sexta-feira oscilando em torno dos 25 graus. Com as informações do tempo, direto da Defesa Civil de Blumenau, meteorologista Gabriel Cassol.
0: Valeu, Cassol, obrigado pelas suas informações, uma boa noite. Estamos de volta às 6:33. Bom comecinho de noite pra você. Todo mundo se liga no Vila Sertaneja e por aqui tem Zezé de Camargo, irmão da Lua, amigo das estrelas.

César.

0: Jovem Vaqueiro. Kleber e Cauã, hoje é quinta-feira, é dia de TBT. E Zezé de Camargo, irmão da Lua, amigo das estrelas. Bom comecinho de noite pra você que tá aí no trânsito agora, levando a menina de carona. Haja paciência nesse trânsito, né, Chay? Bom, a partir da próxima semana, com o recesso escolar, aí o trânsito vai ficar mais tranquilinho. Podemos dizer assim, né, Chay? Então tá bom. Muito obrigado pela carona. Então, uma ótima noite de quinta pra você. Quem é que tá por aqui? Fabiana Cipriano, do bairro Ponta Aguda, participando. Obrigado. Edna Amaral, do Salto do Norte. Muito obrigado. Laércio Molinari, italiano, tutti buona gente, em Ilhota, né, Laércio? Obrigado pela participação, tá? Opa! Ô, Soraya, esse teu rádio deve ter a minha idade, né? É, Soraya Truppel, do bairro Progresso. Então tá certo. Deixa eu dar uma espiadinha até, mandou uma fotinha aqui. Ah, até que tá bonitinho, né? Tá bem conservado. Parece eu. Parece eu. Valeu, queridona. Obrigado. Moacir, boa tarde. Severino da Rádio Menina. Ah, é muita maldade, né? É muita maldade, mas é verdade, viu? É verdade, né? É. Valeu, meu querido, obrigado pela participação, tudo de bom, tá? Grande abraço. Quem mais? O Alisson tá por aqui. Deixa eu baixar o volume aqui do potenciômetro pro Alisson falar. Diga, meu querido.
1: Boa noite, tio Wilson.
0: Boa
1: aqui
0: noite.
1: Ô, Wilson.
0: Oi.
1: Tem você falar ali de cantar, né?
0: É.
1: Eu, esse problema aí, eu não tenho, cara.
0: Não?
1: Eu canto bem pra caramba.
0: Mesmo?
1: Uma vez que eu cantei aí, queimou meu chuveiro, cara.
0: Ah,
1: só pra tu ter uma ideia.
0: Que maldade, né?
1: Valeu, tio Wilson.
0: Valeu.
1: Um abraço aí, ótima quinta-feira aí, né? Final de quinta-feira aí pra todo mundo aí. E até amanhã.
0: Última cantada que eu dei, eu casei com ela, viu, Alisson? Valeu, meu querido, um abraço. Eita, nós. Azinha, tá nas entregas, ligadinha na menina. Bonito rádio, hein? Olha que carrão, parece uma espaçonave, né? Parece uma espaçonave o carro da minha amigazinha. O carro da Chay também, né? Parece uma espaçonave daquelas que levam a gente pra outro planeta. Intervalo comercial bem rapidinho, aguenta aí, que daqui a pouquinho eu conto pra você quem se deu bem, quem vai levar camiseta da menina e mais ingressos de cinema.
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5: Estamos de volta. Deixa eu mandar um abraço pro Struck. Struck tá no trânsito, viu, Cris? Struck tá no trânsito. Imagina, o Struck tá velhinho. Tá velhinho, tá acabadinho, né?
6: Não tem o quê? 60 anos?
5: Tá no
6: não
5: Fuki,
6: tem, né?
5: Tá no Fuki o Struck, sabia?
6: É, mas Fuki. É jovem ainda.
5: Fuki que era do Marcão, inclusive.
6: É, tá inteiraço, já viu?
5: Fedendo a gasolina.
6: Mas tu já viu o Fuki dele?
5: Tá bonito o Fuki do Struck, cara. O Fuki tá mais inteiro que o Struck, viu?
6: É, isso é possível.
5: Né? Ah, o Struck tá velho, tem 50 anos.
6: Não, então é um garoto, é um menino.
5: Valeu, Struck. Um abraço, meu querido. Tudo de bom, obrigado aí pelo carinho, tá? Haja paciência, né, Struck? Tem que ter paciência, né, nesse horário no trânsito, né, Cris?
6: É, apesar de que agora tá um pouquinho mais tranquilo, né? O pior horário mesmo é... Perdão. Entre 5, 6 e meia, 7
5: horas. 5 e 7?
6: É.
5: Um dia da semana passada eu falei aqui que o trânsito tava tranquilo aqui na 7. Teve ouvinte me xingando aqui, falando: vem cá pra Velha, vê como é que tá. Vem pra Itaupavas, vem pra Fortaleza. Tá um caos, tá uma loucura.
6: Para os bairros, costuma ter um pouco mais de trânsito até às vezes 7 e meia, 8 horas. Mas aqui na região central ele já começa a diminuir um pouco. Agora, pra quem vai realmente pra Itaupava Central, é uma batalha.
5: Ah, meu amigo. Lá as pessoas pagam os pecados, né?
6: É, todos.
5: Todos os pecados e um pouco mais, né? Cris, você vai trazer os destaques do Jornal da Menina, primeira edição de amanhã, sexta-feira, meu amigo. Graças a Deus, amanhã é sexta.
6: Graças.
5: Ô, semaninha cumprida essa, hein? Eu tô achando.
6: É?
5: Eu tô achando. Teve mais gente que achou, viu?
6: Eu acho que tá passando rápido.
5: Você acha?
6: É.
5: A impressão que eu tenho é que tá demorando pra caramba, viu? É impressão minha. Tudo bem, deixa pra lá. Então não importa, não tem importância.
6: Vamos lá, então. Amanhã no Jornal da Menina, primeira edição, a gente vai conversar com a equipe da Defesa Civil pra falar de um simulado que vai ser realizado neste sábado ali na Vila Itaupava. Um simulado de treinamento das equipes de resgate, simulado de deslizamento, que faz parte do Julho Laranja, que é o mês de prevenção a desastres e capacitação aqui em Blumenau, né? Prevenção a desastres, capacitação de equipes, treinamentos. Já foram feitos treinamentos em escolas e centros de educação infantil. E agora, neste sábado, será feito esse simulado ali na Vila Itaupava. Inclusive, já durante a semana e durante amanhã, a população deve receber alguns alertas, principalmente moradores lá daquela região, mas são alertas do simulado, não é nenhum tipo de tempestade que vem aqui para a nossa região. Até porque a previsão indica que teremos sol durante todo o fim de semana. Amanhã também, a gente vai falar mais a respeito do plantão nos Centros de Desenvolvimento Infantil, as creches ali da cidade de Gaspar. Cidade vizinha fará um atendimento durante as férias escolares. Esse atendimento deve beneficiar 1.300 crianças. Amanhã a gente traz mais detalhes de como vai funcionar esse serviço. Amanhã também a gente tem agenda social com o Marcão. onde todas as sextas-feiras, né? Jornal da Menina, primeira edição, abre um espaço para você divulgar seu trabalho voluntário, seu trabalho social e também todos os eventos beneficentes que acontecem aqui na nossa cidade. Então tem muita informação a partir das 6 da manhã com Rodrigo Vieira, Jefferson Fagundes, Adriano Franco e Gabriel Langer.
5: Que você achou da vitória da Argentina, Cris?
6: Espetacular.
5: Jogou muito futebol, né?
6: Espetacular. O time argentino não desiste nunca.
5: Nunca.
6: Não desiste. Tem uma garra, uma vontade de vencer.
5: Verdade.
6: E a Inglaterra perdeu a oportunidade de vencer a partida. Depois que marcou o primeiro gol, recuou completamente.
5: Exato. E aí foi um erro, né?
6: Chamou a Argentina para o seu campo.
5: É.
6: E depois que a Argentina conseguiu fazer o primeiro gol, empatar o jogo, dali pra frente só deu a Argentina.
5: Eu falei assim, eu comentei assim, eu tava vendo o jogo ontem com a Nina, eu falei assim, ó, se a Argentina fizer um gol, aí o jogo vai ficar bonito, aí o jogo vai ficar disputado pra caramba, você vai ver. E não deu outra, né?
6: E ficou, a Argentina foi pra cima.
5: Foi pra cima. Né?
6: E o Messi fazendo a diferença de novo, né?
5: E a Inglaterra lá atrás, se fechando, né? Tentando impossibilitar a chegada da Argentina, mas não teve jeito, meu amigo.
6: Recuou demais, né?
5: Recuou demais.
6: Parecia o Brasil jogando contra a Noruega.
5: Verdade, é isso mesmo. Foi a impressão que eu tive.
6: Só que na situação do Brasil, o Brasil estava perdendo e ainda recuou. Não partia para cima da Noruega.
5: Bem verdade.
6: Então a Inglaterra perdeu como sempre.
5: Paciência.
6: Porque a Inglaterra já perdeu na semifinal para Brasil, para Argentina duas vezes. Eles não conseguem passar da semifinal.
5: Fica para 2030.
6: É uma sina que tem a Inglaterra.
5: Agora teremos uma final
6: de línguas espanholas. De uma espanhola.
5: Vamos falar espanhol na grande final da Copa.
6: A Espanha tem uma seleção melhor, acho que tecnicamente melhor.
5: Sim.
6: Mas a Argentina tem isso que a gente comentou.
5: Tem mais garra.
6: Tem mais vontade. Tem vontade, não desiste. Já pensou o Messi ser campeão do mundo de novo?
5: Eu já pensei tanto que eu já fiz o meu palpite aqui. 2-1 pra Argentina.
6: Opa. Eu também tô apostando na Argentina. Acho que vai dar a vitória da Argentina. Imagina, se o Messi já é idolatrado na Argentina, sendo campeão mundial só uma vez, imagina duas.
5: Duas vezes, né? Acredito muito que vai dar a Argentina sim.
6: Porque para muitos argentinos, Deus é o Maradona, né? E o Messi deve ser o filho do Deus, né? O filho de Deus.
5: Filho de Deus, né? Mais ou menos isso.
6: Falando em esporte, Wilson, hoje tem retomada do Campeonato Brasileiro.
5: Sim.
6: 19ª rodada da competição, daqui a pouquinho, 19h30. Tem Botafogo e Santos lá no Nilton Santos, no Engenhão, e também nesse mesmo horário tem Vitória e Vasco. Vitória e Vasco, Vasco que é o 17º colocado, tá na zona de rebaixamento, Vitória é o 13º com 22. Já o Botafogo é o 12º com 22 pontos e o Santos é o 15º colocado com 21 pontos. Essa é uma rodada que vai começar hoje e segue até a próxima quinta-feira.
5: Sim.
6: Que daí não tem jogo no domingo por conta da final da Copa do Mundo. Então, são jogos aí que vão se distribuir ao longo da semana. Aí lá na 20ª rodada que as partidas começam a ser realizadas aí todas no mesmo fim de semana.
5: Bacana.
6: Vamos embora?
5: Você vai embora, eu vou ficar mais um pouquinho por aqui, porque eu vou lá vestir minha pilcha.
6: Opa!
5: Né? Vou tomar um chimarrão, né? Hoje eu vim de a cavalo, inclusive, né? Pra entrar no clima aqui do Rancho de Taura também.
6: O Rafa mandou um áudio aqui, só que eu vou ter que ouvir primeiro pra ver se pode pôr no ar.
5: Ele mandou aqui também, eu tenho até medo de abrir um áudio, né? Fala aí.
6: Não, essa dá. Não tem nada de...
5: O Rafa deu...
7: Cristiano, fala pro Wilson Branco tocar uma música aí, cara, e parar de falar de futebol, não entende nada de futebol, cara.
5: Pois então. Ó, eu só quero saber se o Rafa deu a comidinha pro Pinto antes de sair de casa, né? Deu comidinha pro Pinto, se o Pinto tá tratadinho, né? Porque não pode chegar em casa e encontrar o Pinto morto, né, Rafa? Tá bom? Daqui a pouquinho, Rancho de Taura, meu querido.
6: Rafa, tem criação de galináceos?
5: Tem.
6: É? Tem criação. De penosos e penosas.
5: Tem criação de pinto pequeno, Rafael Luiz.
6: Um abraço, Rafa.
5: Um abraço, meu querido.
6: Um abraço, Wilson.
5: Valeu, Cris. Obrigado pelas informações. Eu conversei com alguém que entende de futebol, que é o nosso Cristiano Silva. Vamos saber quem se deu bem. Quem tá levando camiseta na Rádio Menina, mais ingressos de cinema. Final do telefone 5134. A Evelyn Kistner se deu bem. Pode passar na Rádio Menina em horário comercial para retirar camiseta da Rádio Menina, ingressos de cinema. Daqui a pouquinho, o melhor do tradicionalismo no Rancho de Taura da Menina. Daniel e Guilherme Santiago.

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2: Bueno, são 19h07. Hoje é quinta-feira. Eu vou até tirar meu fone e vou colocar pra você, viu? Que é meu amigo velho.
3: Por favor.
2: Ah, tu começou comigo no Tia Menina. É, tu foi um grande parceiro meu. Foi não, é um grande parceiro meu, e eu vou sem fone, porque eu tenho mais experiência do que tu, né? Então, eu vinha vindo pra rádio, aí tu vai te ajeitando, Bruno, e tu vai me dando feedback aqui, é, o pessoal gosta muito disso, né? Essa amizade, esse carinho, nós aqui na rádio somos parceiros, somos irmãos, Deus, tá bom, hein, Bruno? Beleza?
4: Agora sim.
2: Entrou?
4: Ah, entrou? Deu pra sentir, não deu pra sentir?
2: Não, tá bom, não, é contigo aí.
4: Ah, tá bom.
2: Tá, o Bruno, meu amigo, meu irmão, né? Mais de...
4: Eu tô aqui há 30.
2: Há 30 anos.
4: Eu tô aqui há 30.
2: Eu vinha vindo pra rádio, né? Nós falando nós que somos granjeiros, né?
4: Sim.
2: Somos granjeiros.
4: Não, nós não. É. Eu não tenho criação de pinto, não.
2: Mas as pessoas vêm mandando WhatsApp. Que legal isso aí, né, Bruno? Essa interação, você com o Cris. Agora eu e você aqui. Por muitos anos ficamos no Tia Menina, né, nos estúdios,
4: nos,
2: né,
4: divertimos,
2: Bruno?
4: Nos divertimos muito.
2: Muito.
4: Né?
2: Ainda, hoje, muito... Ainda hoje, né, Bruno?
4: Hoje, boa noite. Né? Né? Bom, sempre foi muito gostoso, né, Rafa? Eu acho que é isso que o rádio proporciona, né? Para quem tá do outro lado nos acompanhando, e a audiência percebe esse carinho que nós temos um pelo outro, né? Tô falando não só de nós dois, né? Mas com toda a equipe aqui da Rádio Menina, porque aqui nós somos uma grande família, né? Aqui nós nos divertimos, quando estamos aqui a gente faz de coração, com vontade, com a verdade, com alegria. E eu tenho certeza de que a nossa audiência percebe tudo isso, né? Quem tá do outro lado percebe que tudo isso é a mais pura verdade, viu, Rafa?
2: Quantos anos de rádio, Bruno?
4: São 30 anos. Eu comecei fazendo rádio aqui na Rádio Menina.
2: A rádio tem 35 anos, né?
4: A rádio tem 30, vai pra 35, né? Fez 35?
2: Vai, não, fez 34.
4: Fez 34, vai pra 35. 30 deles eu tô aqui, né? Você tá aqui há 24?
2: Eu tô há 20.
4: 20 anos.
2: 20 anos.
4: Quando você começou aqui, você era 2006. Magrinho. Você era magrinho. Quando você chegou aqui, né? A gente fez uma vaquinha. Fez uma vaquinha, comprou uma cesta básica, porque o Rafael Luiz era virado em bico e pena.
2: Ô, Brogni, eu vim pra cá contratado, né, pros programas Gaúcho, Rancho,
4: claro,
2: de Taura e o Tia Menino, através do Narbal Souza.
4: Claro.
2: Mas você já passou em vários horários, né, Bruno?
4: Você sabe que aqui na rádio eu fiz praticamente todos os programas?
2: Sim.
4: Praticamente todos os programas. Jornalismo, até no jornalismo, eu já fiz aqui com o Cris, no Jornal da Menina, segunda edição. Eu acho que 2, 3 ou 4 dias eu aprendi, né, com o Cristiano, que é um professor também, né? Mas praticamente eu apresentei todos os programas aqui da casa, né? E sempre com muita alegria, sempre com muita humildade, porque quando você tem humildade, você se abre pro aprendizado, né? Porque,
2: sim,
4: mesmo quem tá aqui no meu caso, que eu tô aqui há 30 anos, eu não sei de tudo, meu amigo. Eu aprendo todos os dias. Cada vez que você abre esse microfone, que você abre a boca, você tá aprendendo alguma coisa nova, né?
2: Verdade.
4: Ou você aprende com a profissão, você aprende com a audiência, enfim, é um eterno aprendizado, e é por isso que é tão gostoso fazer rádio, né, Rafa?
2: E a Rádio Menina, né, Bruno? Falava com o Marcão até essa semana, ela nos credencia para isso. Ela nos dá essa liberdade.
4: Essa liberdade.
2: Nós, eu venho de Rádio AM.
4: Sim.
2: Né, eu venho de Rádio AM.
4: Claro.
2: Né, eu me criei trabalhando em Rádio AM há 20 anos atrás.
4: Pois é.
2: Depois vem para uma FM dessa, que é um canhão, né?
4: É.
2: Mas ela dá essa liberdade, gente.

0: fiel.
1: Eu também acho isso. Né? Haja vista, né, Bruno? Você também trabalha na área comercial aqui.
0: Sim.
1: É, a gente tem parceiros aqui que estão há mais de 15 Nossa, anos, 20 anos,
0: né, ininterruptamente,
1: contigo, divulgando você atendendo, aqui, né, comigo, meu caso também.
0: Verdade.
1: Mas é importante isso aí, né?
0: E por que que eles estão há tanto tempo aqui? Porque a rádio dá resultado.
1: Exato.
0: Né? É. Porque o resultado que o nosso cliente, que o empresário quer, a Rádio Menina, ela proporciona.
1: Maravilha,
0: Bruno. Isso é bacana, meu amigo.
1: Então, fico feliz de trocar de horário contigo.
0: Que bom, meu caro.
1: O Alex tá de férias, né?
0: O Alex tá de férias.
1: O Adriano tá no departamento? O Adriano tava no departamento, mas tá de férias também.
0: Não, o Adriano estava no departamento médico, retornou hoje, amanhã na segunda-feira, a partir de segunda-feira, ele estará de férias. Né?
1: Segunda-feira agora.
0: É, então, e tá. O Alex deve voltar já na próxima sexta-feira.
1: Então tá bueno.
0: Né? E a partir do dia 3, eu estarei de férias. Também.
1: Tá.
0: É que eu tô cansado, tô velho. Tô velho, tô acabado.
1: Como é que tá a criação dos bichos lá?
0: Não, eu não tenho bicho. O único bicho que tem lá no sítio é um galo velho, que sou eu, inclusive. O único bicho que a Nina tem lá é um galo velho, né? E os cachorrinhos lá, os cuscos da vizinhança que visitam a gente.
1: E a
0: gente
1: piona,
0: dá uma comidinha, dá um carinho, né? Porque é impossível você receber a visita de um cachorrinho, de um gatinho, e você não conversar um pouquinho com eles, não dar um pouquinho de atenção, né?
1: Maravilha. Então, Bruno, bom descanso aqui.
0: Valeu, amigo, bom trabalho.
1: Bruno, eu vou falar de forma particular. Eu conheço o Bruno. O Brogni, ele obviamente talvez não fala tanto nos programas dele, mas o Brogni é um cara que gosta de um bom vinho.
0: Gosto, adoro.
1: Gosta de uma boa massa.
0: Adoro.
1: Gosta dos bons momentos.
0: Sim.
1: Gosta de uma mesa bem arrumada.
0: Opa.
1: É chato isso aí pra caramba, né, Brogni? É bem chato isso aí.
0: Eu gosto de uma boa cama também.
1: Mas é um bom parceiro, um bom amigo que a gente tem estreitos laços construídos até através dos 20 anos aqui na rádio. E certa feita tava em casa, lembra, Bruno? Trabalhando no meu ranchinho.
0: Não sei.
1: Eu tava pinto, tu chegou lá, tu ia nele, porra, chegaram agora.
0: Chegaram de bombacha.
1: Aí ficamos lá e foi forte, né, Bruno?
0: Tomamos aquela do Moendão, né, parceiro?
1: Mas que legal, Bruno.
0: Foi bom,
1: escolhe,
0: né,
1: uma pra começar aí.
0: Ah, eu gosto do Gildinho.
1: Gildinho.
0: Do Gildinho.
1: Dos Monarcas?
0: Do Gildinho dos Monarcas.
1: Então tá bom.
0: Deixa eu ver qual do Gildinho que você vai pegar aí.
1: Tu escolhe aí, parceiro, velho.
0: O Gildinho. Querenciado pode ser.
1: É baita, baita.
0: Querenciado.
1: Inclusive, inclusive vem aí o baile dos Monarcas.
0: Lá no Jordão.
1: 20 anos.
0: É.
1: Do Rafael Luiz.
0: Rádio
1: Menina.
0: Lá no Jordão.
1: Parceria com o Júlio.
0: Que beleza.
1: Esse
0: hein?
1: Baile é intitulado, né, os 20 anos de Rafael Luiz em Blumenau.
0: Na Rádio Menina.
1: Isso aí. 20 anos. Com os Monarcas. Sexta-feira.
0: Sexta-feira. Que dia que vai ser?
1: Vai ser dia 28 de agosto.
0: Agosto.
1: E firmo contigo aqui, amigo. Eu
0: estarei por lá, meu amigo.
1: O ingresso 03 e 04, porque 01 e 02 está comprometido já com as crianças.
0: Certo.
1: 03 e 04 é teu e Danilo.
0: Ô, galo velho.
1: Tá
0: então
1: bom,
0: tá
1: amigo,
0: combinado.
1: Véio.
0: Estaremos lá.
1: Tá feito?
0: Estaremos lá, abraçando o amigo, abraçando os Monarcas e a nossa boa gente que vai lá pra bailar com o pé trocado com os Monarcas no Clube de Caça e Tiro Jordão.
1: Tu entende isso aí? Tu vê, tu tá bastante aí nos tchê, né, bro?
0: É, meu amigo. Pois é. Mas quem é do sul, né, acaba aprendendo um pouquinho do linguajar gauchesco também, né? Quem é daqui de Santa Catarina, quem é do Paraná também, acaba, né? Inevitavelmente a gente aprende, né, Rafa? Né?
1: Leia aqui por gentileza, Bruno.
0: Aqui,
1: leia por gentileza.
0: Boa noite, vocês têm razão, a Rádio Menina é tudo isso e muito mais. Um pouco, Claucir Policeno, do Passo Manso, ouvinte fiel. Desde o nascimento da menina, lá em 92, meu parceiro.
1: Eu não era nascido, mas tudo bem.
0: Não, eu era pequenininho.
1: Valeu, Bruno, grande abraço e vamos que vamos!

0: chamo para a terra da boa e velha cachaça e também a terra agora da banana e a terra do CTG Laço Luiz Alvense e falo com meu amigo, meu irmão, meu parceiro, o incansável Ney Campigoto. Aí diretamente do Luiz Alves, final de semana com a bênção de Deus, promovendo um dos maiores rodeios do Brasil. É neste final de semana em Luiz Alves. Meu amigo Ney, seja bem-vindo, parceiro velho, para trazer as informações e, sobretudo, o convite para esse rodeio, Ney. Boa noite, meu irmão.
1: Boa noite, Rafael. Boa noite a todos os ouvintes da Rádio Menina. Estamos aí para prestar algumas informações e convidar a todos para o nosso 34º rodeio da cachaça do Laço Luiz Alvense e o primeiro da cachaça e da banana.
0: Eu não sabia dessa parte aí, Ney. Eu sabia do rodeio, não sabia desse tema aí. Gostei.
1: Foi autoria do Velho Promoções, o nosso parceiro no evento.
0: É do ramo, né? Ney,
1: com certeza.
0: Ney, eu tenho dito, né, para os patrões de CTG ou de CTGs, né, nós de rádio, o rodeio em termo de laço, de campeira, tá feito. Quem está ali vai laçar, se inscreveu, comprou terreno, ponto. Mas o que que a rádio faz é levar as pessoas para ir comer um churrasco, para tomar uma cerveja, para fazer um lanche, conhecer o parque, visitar o parque. Então, o trabalho de rádio é isso. A campeira tá feita. Quem tá ali, né, pronto e lindo e boa sorte. Mas a rádio, né, ou as rádios que vocês acreditam, levam as pessoas para se divertir nesse final de semana, né, Ney?
1: Com certeza, né? Eu acho que o veículo de informação mais importante no nosso país ainda é a rádio. Nós temos a internet, que é uma evolução mundial, mas essa cultura da rádio é muito querida, né, entre nós, principalmente o mundo tradicionalista, né? Todo mundo ouve a rádio no final do dia ou de manhã cedo. Certo. E é um veículo abençoado, né?
0: Verdade. Ney, nós temos, né, o rodeio que nos proporcionou isso, temos hoje estreitos laços de amizade, você que é um incansável, né, Ney? E é difícil, né, fazer um rodeio, a gente sabe disso, mas mais uma vez, o CTG Laço Luiz Alvense, a festa da cachaça, da banana, mais uma vez entrando no calendário nacional, né, Ney?
1: Este ano a gente não tem a festa da cachaça e da banana por motivo daquela enchente que a gente teve em novembro do ano passado.
0: Tu vai me corrigir.
1: A Defesa Civil nos condenou ali os galpão, né, do evento.
0: Certo.
1: Mas a gente conseguiu modelar com o velho evento, nosso parceiro, para fazer o rodeio do CTG Laço Luiz Alvense com o primeiro rodeio da cachaça e da banana, entendeu?
0: Que maravilha.
1: Então a gente tá preparado para receber o público com os salões de baile todos feitos de lona, né, com a estrutura das tendas do velho.
0: Certo.
1: E vai ter tchê garotos no lonão, no vulgo baile do cachorro, certo, né, que a gente fala, no dia 18, que é aniversário da nossa cidade.
0: Perfeito.
1: E às 20 horas, não me recordo se é 20 ou 21 horas, o parque, a entrada de pedestre, né, de pessoas a pé que vem visitar. Perfeito. Nós é de graça, não é cobrado, né?
0: Certo.
1: Então a gente estamos com uma estrutura muito bonita, arquibancada coberta. Só quem vir vai conferir a bela estrutura que a gente montou para receber todos os visitantes e todos os tradicionalistas.
0: É uma baita programação, né, Ney? Na campeira, né, premiação para lá do especial e os bailes também e a praça de alimentação, né, muitas opções e um final de semana de sol brilhante, né? Um final de semana de sol brilhante para todos aí que apreciam um bom rodeio, né, Ney? Já estás no parque, Ney? Já tá por aí?
1: Já estamos aqui no parque, sim. Com certeza, o maior patrocinador de um evento é o tempo, o clima, né?
0: Certo.
1: E a gente tá sendo abençoado com todas as previsões para ser um 3 dias maravilhosos de sol e tempo bom. Então, a gente só tem a agradecer, né?
0: o Ney, né? Aos milhares de ouvintes que acompanham a Rádio Menina, assim como tantos outros patrões, o Ney é dessas pessoas que não precisariam estar envolvido. O Ney podia entrar em qualquer lugar do mundo, é uma pessoa muito bem resolvida, né? Em todos os aspectos, né? Mas ama a tradição, né, Ney? Tá no sangue, tá no DNA, e é por isso que tá aí no parque, né, meu irmão?
1: Isso, a gente gosta muito da tradição do nosso movimento tradicionalista do sul do nosso país. Eu acho que ele não é um movimento gaúcho, ele é um movimento de todo o nosso sul. Os gaúchos, né, têm essa identidade, mas hoje nós somos tão gaúchos quanto eles, né?
0: Verdade.
1: Que é um modo de vida, uma vamos dizer, uma ideologia, e hoje traz muito a família para dentro dos eventos, que aquele pouquinho de tempo que as crianças estão no rodeio, eles saem do celular e vão brincar como a gente brincava antigamente, vão assar a vaquinha parada. Então, assim, ó, é um negócio que muito, muito valoriza a família.
0: Verdade. Ney, e... Não, obviamente, o direcionamento é o rodeio. Tudo que nós da Rádio Menina queremos é que você tenha um bom retorno, né? Que o rodeio dê certo, né? Que dê tudo certo monetariamente, inclusive, porque é caro um rodeio. Mas, Ney, tu também, sim, faz parte da oitava região, com o Ramon, com o Marco Antônio, né, Ney?
1: Agora eu não faço mais só da oitava, agora eu sou diretor administrativo do MTG de Santa Catarina em Lages. Eu dei um passo mais pra frente, só da região, da diretoria.
0: A dona Suzana já sabe disso.
1: Sabe. E outra coisa que tu tocou ali num assunto, né, Rafael? Hoje o poder público é a nossa base para a gente conseguir fazer um evento bonito, né? E a gente tem um grande apoio aqui na nossa cidade já de anos, com todos os prefeitos que passaram, o atual prefeito, a nossa prefeitura, dá um apoio, um aporte muito grande para nós, tanto estrutura financeiramente, a Câmara de Vereadores sempre aprovando o nosso projeto por unanimidade, né?
0: Ótimo.
1: Então a gente tem que agradecer muito a isso, muito a isso.
0: Que maravilha.
1: E assim, eu queria que todas as cidades tivessem essa bênção que nós temos, né? Que a gente consegue captar esses recursos para fazer um evento e repassar, que hoje nós estamos fazendo um rodeio muito barato, que eu queria ainda voltar a fazer o rodeio da moda antiga. É muito difícil porque ficou tudo muito caro, mas a gente conseguiu dar uma trabalhada bem legal no valor de inscrições e assim sucessivamente, né?
0: Que maravilha, Ney. Eu sei do teu trabalho, o quanto é importante para nós também. Eu sou muito. Vou sair da rádio amanhã, vou sair de casa amanhã às 3 da tarde para ir lá apresentar o Rancho de Taura. E não é nem por questões financeiras, mas pelo amor que eu tenho também pela tradição. E me faz sentir bem eu ir lá e difundir para boa parte do estado mais um rodeio de Luiz Alves. Ney, em nome do teu amigo Narbal Souza, né, do teu velho amigo Narbal Souza, em nome da direção da Rádio Menina, muito, mas muito obrigado ao amigo velho também, ao velho, velho amigo, né, o nosso obrigado, e até amanhã à tarde, Ney, tá bueno, meu irmão?
1: Beleza, são muito bem-vindo, para nós engrandece muito o nosso evento, a presença de vocês aqui. Desde já quero agradecer ao seu Narbal, que é um parceiro da nossa tradição de muitos e muitos anos.
0: Verdade.
1: E a ti, né, Rafael, essa identidade que tu tem com a tradição gaúcha e a Rádio Menina tem junto contigo e com todo esse trabalho que vocês fazem com esses programas maravilhosos.
0: Ney,
1: beleza?
0: Dê um grande abraço na vereadora, a dona Suzana, dê um grande abraço no prefeito. Se o momento for oportuno amanhã, gostaria muito de entrevistar o prefeito para falar sobre Luiz Alves, falar sobre esse rodeio nessa cidade pungente que tem crescido dia a dia nos aspectos do cultivo, também no setor do vestuário, das facções, confecções, e muitas pessoas se identificando com o Luiz Alves, né, Ney?
1: Isso, é isso mesmo. Não, vou convidar ele, com certeza, vou convidar a Suzana, vou ver se o Dalu, nosso presidente da Câmara, também estará presente.
0: Dalu,
1: pra gente fazer um programa bem bonito aqui da nossa cidade.
0: O Dalu, me ligou ontem, inclusive.
1: Esse Dalu mesmo, teu amigo das antigas.
0: Verdade, que Ney, que maravilha. Ney, escolhe uma, parceiro, escolhe uma aí.
1: Ah, então tu vai ter que botar calendário de rodeio, se tu não tocou ainda hoje.
0: Tá tocando. Ney, tem mais alguém por perto aí, parceiro? Tem mais alguém aí que queira falar? Alguém tá por aí?
1: Não, eu tô num lugar meio separado aqui, até vim pra poder falar, e o meu telefone ficou entrando ligação direta. Não sei se vocês perceberam.
0: Percebi.
1: É.
0: Valeu, Ney.
1: Então,
0: um grande abraço a você. Estendo o convite ao da Luz, tá bueno, Ney? Fazia muito gosto disso aí, tá bom?
1: Pode deixar.
0: Tá feito.
1: Até amanhã, aguardo vocês aqui.
0: Até amanhã, e entregarei em mãos um singelo, mas de muito carinho, um presente da Rádio Menina pra ti, tá bom, Ney?
1: Beleza, muito obrigado desde já, tá, Rafael?
0: Até amanhã, irmão velho.
1: Valeu, abraço.
0: Abraço.
1: Tchau, tchau.
0: Tchau, tchau.

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1: Bueno, estamos de volta com o nosso Rancho de Taura e a dona da Berg Beer Blumenau, que vai trazer aí o testemunhal, né, Taeli? Vai lá.
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1: Azá! É, teve onde final de semana? Teve onde, Taeli? Você e seu pai? É? Tá com essa garganta aí. Hã? Foi forte o negócio, né? Foi forte, né? Foi forte, né? Vai lá, Taeli. Vai lá, deixa eu aumentar o volume aqui. Vai lá, Taeli.
2: Final de semana a gente tava numa festa junina e a gente que entrega chopp, nosso chopp ainda se anima bebendo.
1: Tem que experimentar, né, Leandro? É, tem que experimentar, né, pai?
2: A gente fez uma competição de quem bebia chopp mais rápido, eu e ele, acabei me empolgando, brigando com ele, brincando com ele lá, gritando, fiquei sem voz.
1: Sem voz, mas com o coração, isso que importa, né? Maravilha, né? Chegando aqui também em outubro, né? Nos próximos dias, né, Leandro? A Berg Beer, que faz parte, né? Teve no festival também da cerveja, teve em vários eventos e hoje um chopp certo faz toda a diferença, né, Leandro? Tá tudo ligado, tudo, no último.
3: Sim,
1: momento.
3: É um prazer de novo estar aqui, Rafael. Hoje vou vindo para divulgar, trazer alguns brindes para sortear. Pros clientes, amigos.
1: Pra quem é do ramo, né? Pra quem é do ramo.
3: É, pra quem é do é desse ramo, né?
1: Maravilha. Tá ali, escolhe um aí.
2: Mais uma, deixa eu pensar.
1: Pode pensar.
2: Pala Rubro.
1: Pala Rubro, nossa.
2: Quarteto Coração de Podro.
1: Né? O tio vai fazer o seguinte, vai trazer o bloco comercial e na sequência então vem Pala Rubro. Pode Perfeito. Ser essa aí, Leandro?
3: Pode.
1: Vamos que vamos.
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0: Paulo, e estamos de volta com o nosso Rancho de Taura nesta gostosa noite de quinta-feira, dia 16 de julho, já passando no meados de mês de julho, e o nosso Rancho de Taura também no meados do mês, né? Quero mandar um grande abraço para o Valdemar Kichel, lá do Salto do Norte, pé dos Garotos de Ouro. Tá, ele, o que tu acha? Dá pra tocar, Garotos de Ouro?
1: Claro, com certeza.
0: Tá bueno, então tá, vamos lá, tá ele junto comigo hoje aí. O Claucir do Passo Manso, ouvindo a conversa de vocês, 30 anos, parabéns Rafael Luiz, parabéns Rádio Menina. Mandar um abraço pro meu amigo Beto, lá de Benedito Novo. Beto, vai varrendo o galpão, que vem aí o Tchê em Benedito Novo aí, tá bom, amigo velho? Também quero cumprimentar o amigo Maicon, pé de Cristiano Quevedo, contraponto, que baita pedido, hein? Manda um abraço para os amigos dos Alpes Massarandubenses, do sítio Rosa dos Ventos, acompanhando o Rancho de Taura com a família. Manda um beijo para a patroa Elaine, a filha Lina e Joana, que baita pedido, hein, Maicon? Um grande abraço. Também cumprimentando a Tatiane, né? A Tatiane fez aniversário ontem, né? Quero mandar os parabéns para o amigo Vilmar e toda a família. Valeu, Tati. Mandar os parabéns especial pro Vilmar, aniversário do Vilmar, hoje tu fez ontem, né, Tati? Minha amiga e parceira, né, Taeli, né, como é que estamos aí? Tudo certo, guria? Vamos que vamos. Me ajuda aí, né, tia? Vamos trabalhar, né?
1: O que a gente vai fazer hoje?
0: Ah, vamos mandar um abraço pros ouvintes, desejar uma boa semana, usar do teu improviso, né? Tu tá com o pé já, né? Ó, verdade, né? Né, tá, né, Taeli? Vamos lá. Mandar um abraço pros amigos.
1: Vou mandar um abraço.
0: Se faltou assunto, pra prof, pro pessoal e cliente da Berg.
1: Desejar uma boa semana, já passou, né? Estamos na quinta-feira. Eu acho que a gente já deseja um bom final de semana pra todos os ouvintes, pra todos os clientes da Berg. E dizer que tá chegando o final de semana, então tá na hora da gente encomendar, comprar um shopping pra passar o final de semana.
0: Essa menina é diferente, né? É, como é que faz daí?
1: Aí entramos em contato pelo Instagram ou pelo nosso número. Qual que é o número? Não tenho decorado aqui. Peraí.
0: Esperamos aí. Ah, tá aí, ó. Já chegou.
1: Entramos
0: aí.
1: Entramos em contato pelo 47969793948 ou pelo Instagram. Ou se encontrar a gente aí na rua, dá pra ver o carro plotado, faz um sinal pra gente que a gente para pra conversar.
0: A Taeli trouxe um presente, Taeli. Aproveita aí, guria. Aproveita,
1: a gente,
0: né?
1: Vai sortear
0: nós
1: hoje?
0: Temos mais de uma hora de programa ainda. Vamos sortear hoje. Podemos. Agora.
1: O que que a gente trouxe aqui, pai? O que que tem aqui?
2: Ele trouxe uma Weiss e uma Vitbia. Por kit, né?
1: Então temos quantos kits aqui? Temos 3 kits com 2 cervejas cada pra sortear hoje durante o programa. Então quem quiser, só mandar uma mensagem no WhatsApp, ele que vai estar concorrendo.
0: Então tá, que maravilha, né? Taeli, como é que faz pra participar?
1: Mandando uma mensagem no WhatsApp da Rádio Menina.
0: Qual é? Tu não sabe.
1: eu tinha decorado uma época. É
0: 21
1: 02-6515-6500 Isso aí.
0: Como é que faz pra ganhar o chopp aí? O que é que tem nesse kit aí?
2: Uma cerveja Weiss e uma Vitbia.
1: Em cada kit, temos 3 kits.
2: Vamos sortear um hoje.
0: Certo.
2: E amanhã posso sortear os outros.
1: Isso aí.
0: Tá maravilha, então. Hoje tá valendo o nosso kit especial da Berg Beer. Tá valendo, então. Taeli, me ajuda aí, Taeli. Vamos.
1: Tá valendo? É só o pessoal
0: mas
1: mandar
0: o que é que é? O que é que é? Eu tô aqui no zap
1: é um
0: pra lá.
1: Que gosta tentando de falar o que é aqui, cada
0: agora que eu me dei conta aqui, que estamos com um horário diferente, o Brogni, cada um muda o controle aqui, muda pra um lado, bota pra outro. Agora me achei. Então, tá, fala, Leandro. O que que tá valendo? Aqui a Taeli também.
3: É
0: veio só pra montar movimentar o salão aí.
1: É 6515?
2: A gente trouxe duas cervejas, né? Uma Vitbier e uma Weiss. A Vitbier é mais uma frutada e a Weiss é a de trigo, né? Então, o pessoal experimentar essas duas aqui.
0: Maravilha. 2102-6515? Tele. Quem vai cantar próximo é os Monarcas. A música é O Primeiro Último Mate. A música já tá aqui. Uhum. Quero que você anuncie e vai mandar pra quem?
1: Eu vou mandar pra quem? Eu vou mandar pra minha mãe, que tá em casa ouvindo a gente, provavelmente. E é isso.
0: É isso aí. Que horas são, Tele?
1: São 8 horas em ponto.
0: Azá. Vamos que vamos! É o nosso Rancho de Taura com a amiga Taeli, com o Eleandro. É, que maravilha, feliz da vida com esses jovens aí que vem chegando aí. Vamos que vamos!

0: E agora com a Taeli.
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0: Bueno, estamos de volta com o nosso Rancho de Taura. Já me surrupiaram o fone aqui, né? Não tenho mais fone, agora o fone é da Taeli, né? Juntamente com o pai Leandro por aqui. Taeli, o tio Rafael vai tomar uma aguinha, né? O tio Rafael vai tomar uma aguinha e tu dá uma comandada aqui, tá bueno? Tu me ajuda, né? Vai lá, contigo. Preciso, Taeli, o recado aqui? Então tá bueno aqui, vamos. Ah, tu quer que eu te ajude aqui no meu controle da minha mão? Vai lá, Tele, contigo então. Vamos pagando as contas aqui, vai lá. Sorteio tá ligado, tá ligado.
1: Vamos falar quem é que tá querendo concorrer aqui.
0: Tava ligado não, viu?
1: Bom, liga aí. A Kelly tá querendo concorrer ao nosso sorteio da Berg aqui. Mandar um abraço para os amigos gremistas, em especial o marido dela e os vascaínos como ela. Não sei não, hein? Não sei não.
0: Vamos lá, aqui também, Valmir Sorgato. Um abraço. Ah, olha aí, vai contigo, Té.
1: Boa noite, Rafael Luiz. Clóvis Schwartz Gaspar, ele quer participar do sorteio.
0: Isso aí, participar do sorteio. Ele tem improviso, gente. Eu improviso aí, a turma aí. Mais aqui, ó, vai lá.
1: Boa noite, Rafael Luiz. Gostaria de mandar um parabéns especial para o Vilmar, toda a família Cruz,

0: tá pedindo pra tocar a música Matizes. O nome dele é Cássio. Ele é gremista do Salto. Boa noite, Rafael, Luiz, é o Jerry de Gaspar, curtindo o Rastital e tomando uma do Moendão. É, toca uma pra nós, porque cantam os cardeais de João Chagas Leite. Vai para o Zé de Pomerode e Marcelo Sutter, o vovô Ed, o João Cabide, o Banana, o Alexandre, o Fabrício e para o Roberto, do Hotel e Restaurante Raul. Uma boa noite a todos.
1: Você já foi, né?
0: Já.
1: Então tá bom.
0: Boa noite, Rafael Luiz. Aqui é o Claudio Policênio do Passo Manso. Tá ouvindo a conversa de vocês. Tem 30 anos de trabalho e outros 20. Parabéns, vocês são bagual. Sou ouvinte da menina desde 94.
1: Eu não era nascido. Manda um abraço pro meu amigo Wilson Broco de parceiraço, Davino, Lajeado Baixo em Guamiruba, acompanhando o programa também. Valeu, Davino. Um abraço, meu irmão. Parceiro, que não te vejo. Parceiraço, Miguel Leandro.
2: Gostaria também de mandar um abraço pro pessoal lá do sítio, os amigos do sítio, do WS, o Edson, o Jacir, o Inácio, e também as patroas também, que devem estar escutando também.
0: Todos os ouvintes da rádio, sempre apoiando, ouvindo e bebendo shopping bag, né?
2: Os amigos lá da Vila Itopava, a Bruna, que tá escutando nós, o esposo dela, o Orlando, os meus afilhados também, a Bia, o Davi, André.
0: Sempre quando a gente tá aqui na rádio, eles estão ouvindo, tá? Tão ligadinho na rádio. Posso aproveitar pra mandar meu abraço também?
2: Sim, pode ser.
0: Quero mandar um abraço.
1: Sabia,
0: conta. Eles
1: conta
0: aqui. Quero mandar um abraço pro meu sogro, pra minha sogra, a Gleici e o Cláudio, lá de Uruguaiana. E pro Leandro. Eles são lá de Uruguaiana.
1: Quem é o Leandro?
0: Meu namorado.
1: Taeli, tem um sorteio hoje no Rancho de Taura?
0: Tem sorteio.
1: Você vem no Rancho de Taura, tem sorteio, né, Taeli?
0: Tem sorteio.
1: O que vamos sortear hoje?
0: Vamos sortear uma cerveja Weiss de trigo levinha, pra quem não gosta de uma cerveja muito forte, e uma...
2: Witbier.
0: E o que é essa Witbier?
2: Witbier é a frutada, laranja, raspa de limão, é muito saborosa, é muito.
0: Então, pra concorrer, é só mandar mensagem no WhatsApp da Rádio Menina pra concorrer skate.
1: Qual é o WhatsApp?
0: 2102-6515.
1: Quero que você leia esse recado aqui, Taeli. Quero que você leia.
0: Eu?
1: Aqui,
0: tá bom.
1: Ó.
0: Boa noite, Rafael Luiz. Pode contratar a moça. É o Vanderlei Leal, do bairro Água Verde. E ele quer esse kit. Ele pediu pra mandar o kit pra ele.
1: Eu tive uma oportunidade da vida. E cumpri com essa oportunidade há mais de 30 anos como professor na rádio. E Taeli, eu vejo em ti tudo para ser uma grande comunicadora. Né? E aí não depende de mim. Né? Depende de ti, dos gestores. Mas certo, olha que legal aqui.
0: Cara, mas
1: boa noite,
0: que
1: Rafael Luiz. Pode contratar a moça, Vanderlei. Só não esquece de mim, né?
0: Não, como não? Não esquece. Quem me fez amar o mundo do radialismo foi você.
1: É, que legal, né? Lê isso aqui, ó.
0: Boa noite, Rafael Luiz, tudo bem? Tá como assistente hoje? E sim, um abraço pra você aí, bom trabalho.
1: Lembrando que a Taeli tá aqui, acompanhada do pai, né? O Leandro e nossos parceiros aqui. Então, fico muito feliz com isso, porque tu és talentosa, né? Tu és talentosa.
0: Petão.
1: Porca véia cantando pra nós, que música que vem aqui, Taeli?
0: Abraço ao Paraná.
1: Vamos que vamos.

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3: Bueno, estamos de volta com o nosso Rancho de Taura. Eu tô aqui, né? É tipo assim, um barco sem remo no meio do mar, né? Quem pegou meu fone foi a Thayer, né, Leandro?
4: É meu.
3: E ela fala assim pra mim, ó. Nossa, como é bom com fone, né?
4: Claro, dá pra me ouvir falar.
3: Eu tô dito que maravilha com fone, eu aqui,
5: na,
3: né?
5: Na próxima vez traz, né?
3: 30 anos de rádio, né?
4: Vou trazer na próxima. Vou trazer um pra mim na próxima, daí você não fica sem.
3: Tá bom, obrigado. Thayeli, tem recado por aqui, vamos lá pagando as contas, então me ajuda aí, guria.
4: Temos aqui o Pedro Brizola, gaúcho de Gaspar, ouvindo Rancho de Taura com Rafael Luiz e companhia. Um abraço.
3: E com a Thayeli, botou aqui, ó, aqui embaixo, né? Essa aqui é lá de Medianeira. Olha, leia aí.
4: Boa noite, Rafael Luiz. Tá com assistente. Esse aí a gente já
3: falou. Leu? Então tá bom. Prof. Ali, acompanhando o programa também. E tu tá com a carreta aqui no teu, né, Télio? Vamos lá.
4: Tô. Vamos ver aqui o que eu tenho que falar. Ó, quando der, toca. Estouro de tropa. Parceiro, me passa um gol. Hoje de poncho molhado, amanhã poeira e sol. Vamos tocar
3: estouro
4: essa,
3: de
4: né?
3: Tropa. Mas eu tô devendo uma música, tu pediu, né?
4: Verdade, é fala rubro.
3: Fala rubro. Ah. Então, tá, vou fazer o seguinte, ó. Nós temos um sorteio hoje, né, Tere? Da Berg Beer, né, Leandro?
4: Temos.
5: Sim.
3: Temos um sorteio. O que é o sorteio? O que tá valendo aí?
5: Sorteio hoje é uma Witbier e uma Weiss no kit.
3: Tá bueno. O sorteio daqui a pouquinho, agora faltando 12 para as 9, vem o Quarteto Coração de Potro cantando...
4: Fala rubro.
3: E depois vem Estouro de Tropa com Fogo de Chão. E a gente encerra e faz o sorteio, pode ser?
4: Perfeito.
3: Então tá bom, vamos que vamos. Até perfeito ela tá falando. Até isso, gente. Deus, aguenta essa guria. Aguenta essa guria aí, vamos que vamos.
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0: chegando, vamos ouvir aqui.
1: Boa noite, Rafael Luiz. Que é Gerson de Gaspar. Eu não sei, eu peguei meio que o barulho cantando aí agora, porque eu tava no mercado e saindo, como sempre, na rádio, né? E eu vi que vai ter um sorteio, eu não sei o que que é, mas bota eu aí, né? De graça até a injeção na testa, né?
2: Verdade,
1: deve não, mas eu vi né? Que é um kitzinho. É, tô dentro.
2: Vamos lá, mais recado chegando aí.
3: Boa noite, Rafael Luiz, aqui é a Carla do Bairro Progresso, tudo bem? Quero participar aí do sorteio, tá certo? Manda uma bem bagual aí pra mim e pro meu marido Dixon. Valeu, até mais.
2: Valeu, Carlinha, beijo no seu coração.

0: ouvinte de hoje. O nome dele é Vanderlei Leal. Ele mandou uma mensagem pra gente, pediu pra ganhar o kit. E a gente sorteou ele.
1: O que, que o Vanderlei ganhou?
0: Ele ganhou uma.
2: Ganhou um kit com uma cerveja Vitbeer.

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4: Do Brasil. 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
6: Olá, boa noite.
5: Boa noite para você que nos acompanha em todo o país.
6: Quinta-feira, 16 de julho de 2026.
5: Vamos ao destaque do dia, aos destaques do dia na Voz do Brasil.
6: O governo brasileiro repudia a decisão dos Estados Unidos em impor tarifa de 25% sobre produtos nacionais.
5: O plano estabelece medidas para empresas atingidas pela taxação. Graziele Bezerra.
7: Ministro da Fazenda, Dario Durigan, explicou que o plano Brasil Soberano, criado durante o primeiro tarifaço anunciado pelos Estados Unidos, será ampliado.
6: Produtores rurais e cooperativas afetados por eventos climáticos poderão renegociar dívidas.
5: É o que estabelece medida provisória publicada no Diário Oficial da União. Thaís de Araújo.
8: De acordo com a medida, produtores que registraram perdas de ao menos 30% em duas ou mais safras poderão renegociar débitos com prazo de 8 anos.
6: Controle do diabetes. SUS começa a oferecer insulina glargina, um medicamento de ação prolongada.
5: O público-alvo são pacientes de 2 a 18 anos e idosos com mais de 70 anos. Natália Koslick.
9: A insulina glargina ofertada pelo SUS permite um controle mais estável da glicemia.
6: Hoje, na apresentação da Voz do Brasil, Mariana Jungmann e Luciano Seixas.
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6: O governo federal reagiu após a divulgação de nova taxação imposta pelos Estados Unidos aos produtos brasileiros.
5: A nova tarifa de 25% será cobrada a partir da próxima semana a produtos que são importados pelos Estados Unidos.